agora, eu quero pedir um favor pra vocês. Muito importante. Pra cantar bem alto comigo, a música que mudou demais a minha vida.

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3: Vamos nessa, uma ótima noite pra você que tá ligado aqui na Rádio Globo 98.1, a rádio que vibra com você. Chegou aquele momento mais esperado, hein? Diretamente do viaduto de Madureira para a Rádio Globo, no site, no aplicativo, claro, pela sua TV também. DJ Michel, o nome dele. Boa noite, DJ.
4: Boa noite, planeta. Que saudade, meu rei. Tirou férias. Aí eu fui ali rapidinho, em outro país. Tô de volta pra matar a saudade,
3: rapaz. Bom, DJ, com certeza.
4: Boa noite a todos os ouvintes. Tamo na área.
3: Esse dia vai a pênalti.
4: É, sou amigo do juiz.
3: Eu não tenho dúvida disso. Bom, lembrando que você pode participar marcando a DJ Michel Oficial com dois L's.
4: Isso, arroba Planeta Locutor.
3: Isso, e no arroba rádio ponto
4: Globo.
3: Ó, e já participa também, porque nós temos convidados, né, DJ?
4: É, rapaz. Ah. Eu vou deixar ele dar o boa noite pra rapaziada e falar só o nome dele.
3: Por favor.
5: Moleque Mal e de Fato, diretamente em Parada Angélica. Tô na Rádio Globo, hein?
4: Opa, Mal e de Fato na casa.
3: Certo. Ó, pode participar porque é às 10h30.
4: Tem a indicação da semana. Isso. Aquele som que você passa a conhecer e dá aquela moral pro artista que tá buscando o seu lugar ao sol ou já tá fazendo sucesso e lançou alguma música, né?
3: Com certeza.
4: E às 11, planeta.
3: Tem o momento do Black Retro, aquele momento mais do que especial, né, DJ?
4: Tirar a poeira daquela música que você não escuta há muito tempo,
3: é,
4: né?
3: É isso aí. Fica à vontade. Marca a gente aí. DJ, vambora?
4: Vambora, rapaz. Ó, fica aí porque daqui a pouco tem bate-papo com o Mauí de Fato. Vai ter muita coisa legal aí. Você que ainda não conhece o trabalho dele, já fala logo o teu Instagram pra galera te procurar. Fala tu, Mauí.
5: Rapaziada, arroba Mauí de Fato em todas as redes sociais. Segue lá, marca a gente ouvindo o programa que a gente vai trocar muita ideia boa aqui. Vambora.
4: Essa parada.
3: Então tá certo.
4: Então bora. Começando com a música do homem, rapaz. Tá aqui, ó. Mauí Meraknina, Rian Fidelis e o nome da música é Te Tirar Daqui.
3: Vambora.
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0: noite. Que é isso, hein, DJ?
1: Essa aí rola já há tempos aqui no Black Friday. 2Z Diniz, sabe com quem? Com o nosso convidado. Mal e de fato, bandido não, malandro. Então a gente vai começar aqui já falando desse som. Conta a tua história, Maui. Fala um pouquinho quem é você, de onde você veio. Fala aí, dá teu papo.
2: Cara, que legal ouvir minha voz na rádio, né? Eu nunca vou me acostumar. Principalmente que é isso, assim. Eu sou o Maui, sou um moleque lá de Duque de Caxias, Parada Angélica, tá ligado? Comecei a minha trajetória igual muita gente, cantando na igreja. Então tem muita influência de black music, muita Valeu. Influência de gospel, de soul, assim. E eu fui me achando no meu caminho. Eu me posiciono, assim, como um artista de R&B. Mas o que eu acho legal da vida, assim, é misturar, tá ligado? Então...
1: A mistura, a black music é isso,
2: é,
1: né?
2: Isso.
1: Tem vários ritmos dentro da black music que você pode flutuar e cantar um pouquinho de tudo, né?
2: Exatamente. Aí por isso que eu acho que eu gosto dessa identidade de cantor de R&B, porque ela não me limita. Pelo contrário, ela me dá várias possibilidades. Então no meu trabalho você vai encontrar influência de pagode, de charme, de funk, de reggae, mas tudo amarrado ali dentro da caminha da black music, tá ligado? Isso é minha marca, eu acho.
1: Pô, muito legal. E você falou aí dessas misturas, né? Lembrei aqui agora, ao vivo é isso, não tá combinado. Você tem um projeto, né, que também é o Pagode do Maui, né?
2: Isso
1: Fala
2: aí.
1: Um pouquinho desse projeto.
2: É isso, cara. Eu acho que quando a gente fala de R&B no Brasil, não tem como ignorar o pagode. O pagode é o nosso R&B,
1: exatamente.
2: É a nossa música.
1: Eu falo isso, é minha bandeira.
2: É a nossa bandeira, eu aprendi com o DJ Michel, então eu achei que era muito natural pra mim, mesmo eu sendo um artista de rap, de R&B, eu ter um evento de pagode, justamente pra celebrar isso aí, essa mistura, esse encontro. Lá no meu pagode a gente canta clássicos do pagode, mas a gente também canta muito R&B versão pagode. E a galera entende tudo, tá ligado?
1: Muito irado,
2: então, pagode
1: muito
2: do mal, e quem não foi, fica o convite aí pra poder colar.
1: Eu já toquei nesse evento, é muito legal, rapaz. Muito boa. Legal. Então,
2: esse dia eu dancei muito.
1: Como é que faz pra te achar nas redes sociais?
2: Cara, é muito simples. Mal e de fato, em todas as redes sociais, você acha agenda, acha as músicas, vê lá as fotos bonitas da minha filha que eu posto direto também.
1: Valeu.
2: Então vem acompanhar esse universo maneiro da nossa troca.
1: É isso, a gente vai estar aqui hoje com ele batendo aquele papo rápido, porque a gente também tem que tocar música. Já tocamos duas músicas dele nesse set.
2: Sim.
1: Que a primeira foi Sunset e a segunda agora foi o Bandido Não Malandro com 2Z Diniz. Então, daqui a pouco, na volta do intervalo, a gente vai falar do novo projeto dele que tá aí já lançado e ele vai contar um pouquinho dessa história pra gente.
0: Então tá certo. Faturar, DJ?
1: Rapidinho, hein?
0: Daqui a pouco a gente volta. Aguenta aí.
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0: Senhoras e senhores, estamos de volta com Black Friday, com ele, DJ Michel, e convidados, hein, DJ?
1: É, rapaz, bora de alôzinho, rapidinho, pra aqui mandar um alô pra Melissa Bocaiúva, tá aí ligada, Aires Rodrigues, a imundice da Black Music, um beijo, taxista, tá lá dando aquela carona pra gente.
0: Boa.
1: DJ Alexandre Diogo, minha irmãzinha Nete, em Nova York, Jailson Discotecário e toda a rapaziada do Bar do William, na Penha, sempre fortalecendo, obrigado pelo carinho, pela moral de vocês, hein?
0: Certo, continuem participando com a gente, aproveita aí, já marca o arroba Planeta Locutor, marca o DJ Michel e marca o nosso parceiro também, né, DJ?
1: Mal e de Fato, procura lá. Como é que sua letra? Fala tu.
2: M-A-U-I-D-E-F-A-T-O. Mal e de Fato, recusa imitações.
1: Não tem outra, é só ele, rapaz. E ó, vamos aproveitar já o gancho aqui. Ele lançou recentemente, se eu não me engano, foi dia 15, né?
2: Isso, dia 15.
1: O trabalho dele, o Muito Romântico. Fala um pouquinho desse trabalho, o que que tem nesse álbum? Conta a tua história.
2: Cara, é isso, Muito Romântico foi um lançamento surpresa. Eu fiz pensando no meu público, porque eu fiz muita coisa legal em participações que eu não fiz no meu trabalho. Tem Bandido no Malandro com o Diniz, eu participei de Real do BK, entre muitas outras coisas. Eu falei, cara, tá na hora de eu fazer esses sons no meu lançamento, sabe? Muito Romântico é isso, é o Maui mostrando todas as suas vertentes românticas, desde a dançante, a mais juntinho. Então saiu Muito Romântico em todas as plataformas de 15, Sunset que tocou é desse projeto, eu convido vocês a ouvir. Tem uma outra música muito legal lá também que chama Voltar Pra Casa, que eu espero que vocês gostem quando a gente tocar aí pra vocês.
1: É, e ele, eu escutei já, né, o álbum, aí a gente tá aqui relembrando. Essa música a gente vai tocar na indicação da semana, porque pô, o cara tá aqui, não tem como, né, rapaz? Não tem como. E a música? Fala um pouquinho como é que foi essa referência desse som, onde você se inspirou pra lançar o Volta Pra Casa.
2: Cara, é a primeira música do projeto que eu tô falando de romance, então fui lá nas minhas primeiras referências, que é os videotracks, né, cara? Não tem jeito, então T-Pain muito forte, assim. O próprio Bruno Mars, que é mais recente, mas também faz parte da minha formação. Sim. Eu mirei nessa galera de Justin Timberlake, Neptunes, essa vibe que tinha o hip hop nos anos 2000, que é a minha identidade primeira de tudo, assim.
1: Maneiro.
2: Então eu olhei muito pra esse lugar pra poder conseguir construir essa música, até pra cair nesse lugar um pouco da nostalgia, que eu sei que é gostoso demais.
1: É isso, então bora a indicação da semana com o Maui de Fato, e o nome do som é Voltar Pra Casa.
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1: É, fechando aí esse set com 50 Cent, P.I.M.P., Shaggy, I Got You, Budai, Wyclef Jean, Montanha Russa, Gift, They Just Don't Know, Justin Bieber, Honest, BK com participação de Fat Family da Madrugada, que na verdade usou o sample da Fat Family.
0: Sensacional,
1: né? Muito,
0: né,
1: irado esse álbum do BK. Silento, Watch Me, Bruno Mars, That's What I Like, e a primeira, Maui com De Volta Pra Casa. Irmão, sonsaço, a galera que tiver a fim de curtir aí todo o trabalho do Maui. Mais uma vez, como é que a galera te acha?
2: Maui, de fato, em todas as redes sociais, você acha tudo lá.
1: É isso, rapazia. Tem uma informação aqui que ele já falou nas redes dele, mas acho que nos grandes veículos, acho que vamos ser o primeiro a dar essa notícia.
2: Bota aí, exclusiva.
1: Bota aquela vez, exclusiva. Então, conta pra gente, rapaz. É muito legal ver, rapaziada, como a gente faz o quadro, né, na indicação da semana, sempre tocando o som do artista que tá buscando o seu espaço, e a gente já tocou algumas músicas do Maui aqui, e ele simplesmente, irmão, vai o planeta, chuta onde o cara vai cantar, chuta.
0: Não imagino.
1: Não dá pra imaginar, porque sabe aquela coisa que você fica, não, eu não consigo chegar naquele lugar.
0: A gente tenta adivinhar, mas não consegue.
1: Mas ele chegou porque o cara é brabo demais, rapaz. E se você não sonhar, você realmente não chega.
0: É verdade.
1: E isso é o grande lance da parada, porque se você não desejar, não sonhar, não correr atrás, você não vai. E eu falo por experiência própria, porque eu vou estar no mesmo evento que ele. Eu vou estar tocando lá, então.
0: Mentira, DJ.
1: Maui, fala pra galera onde você vai estar.
2: Rapaziada, dia 7 de setembro, a gente tá no palco Supernova no Rock in Rio, representando toda a rapaziada de Duque de Caxias.
1: Duque de Caxias no Rock in Rio, rapaz. Respeita.
0: Muito bom.
1: Muito maneiro. Parabéns.
2: Muita melodia e barulho, chegando, sacudindo, representando não só a nossa banca, a minha galera, Lego Records, que tá sempre comigo, deixar esse salve aí, mas o sonho de muitas pessoas, inclusive, dedicar especialmente esse momento do Rock in Rio que tá chegando pra mim, essa primeira vez que eu tô falando sobre, pro meu primo Tiquinho, que infelizmente veio a falecer essa semana, é um artista lá de Duque de Caxias também, e lembro dele com muita alegria, apesar de ser um momento triste pra nossa família, mas é um cara que sonhou junto comigo.
1: Exatamente, sonhou junto contigo e você vai estar lá representando
2: não só a mim, mas a ele, a nossa família, a nossa galera de Duque de Caxias. Então,
1: muito irado,
2: se
1: irmão.
2: Você por algum acaso estiver no Rock in Rio no dia 7 de setembro, não deixe de curtir o show Melodia e Barulho no palco Supernova, estaremos lá.
1: Parabéns, irmão, fico muito feliz, porque, cara, quem conhece o Maui de perto, vê o quanto ele é humilde, o quanto ele corre atrás e realizar os sonhos, né? Tipo, os sonhos deles acabam sendo os nossos também, porque a gente fica ali vibrando, dando espaço aqui na rádio, nos bailes. A música do 2Z Diniz com o Maui lá no baile do Viaduto já é sucesso. A galera começa. Quem começou a tocar esse som lá foi a DJ Gabi que me apresentou. Sim. Muito maneiro.
2: Salve, DJ Gabi.
1: A mãe do 2Z Diniz também pediu esse som pra tocar lá no baile.
2: Beijo, tia.
1: Muito irado, irmão. Muito irado. É isso. Abrindo espaço pros nossos, pra que a gente tenha mais Maus e a galera possa conhecer, porque é muito legal o gringo, né? A gente canta, dança, mas entender o que a gente tá cantando e se identificar ali com o trabalho do artista. E foi muito engraçado, rapaz, quando a gente chegou, a menina ali que trabalha no setor ali. Ela, posso tirar uma foto? Aí o Maui, comigo? Entendeu? Tipo, muito irado você ver. Já tem fã aqui na Rádio Globo.
2: Caraca, eu vou vir pra cá toda semana então, vou ficar à vontade, hein?
0: Aqui, Maui, falando nisso, DJ, manda um abraço pra turma lá de Parada Angélica, o pessoal que mora ali próximo a Santa Lúcia, o pessoal da Rodrigues Alves aí, que tá sempre acompanhando a programação da Rádio Globo. Salve pra essa turma que te segue também lá, né, DJ?
1: É isso, Caxias em peso aqui dando moral, rapaz.
2: Rapaziada da Argélia, rapaziada de Santa Lúcia, da Rodrigues, todo mundo ali do terceiro distrito de Caxias, ligadão na Rádio Globo, sempre curtindo o DJ Michel. Comentou aqui sobre a influência gringa. Sim. O gringo me influenciou meu som, mas quem me fez ser artista são as minhas referências próximas. Michel, lá, botando ritmo no viaduto há não sei quanto tempo. E eu, molequinho lá, caraca. E hoje a gente tá aqui falando de Rock in Rio, falando de música. Então, o gringo influencia, mas o que faz a gente ser artista é essa comunidade que a gente tem ao redor. Eu sou muito apaixonado e grato pela minha comunidade. Um salve pra Parada Angélica, tamo junto.
0: Valeu.
2: É
0: isso.
1: Parabéns, irmão.
0: DJ, faturar?
1: Faturar, e daqui a pouquinho a gente vai fazer o Black Retro junto com ele.
0: Ah, não tem dúvida.
1: Pegando as referências dele.
0: Sensacional.
1: Bora. 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

0: de Black Friday com ele, DJ Michel e convidados.
1: É,
0: DJ.
1: Rapaz, é aquele salvezinho especial aqui, bora. Não pode faltar, ó, Daisy Cris, Landrinho Cunha falou que tá curtindo o programa e me esperando a pizza.
0: Ah,
1: rapaz.
0: Pelo amor de Deus.
1: Quem não manda a pizza pra cá?
0: Faz favor, pelo amor de Deus.
1: Faça gentileza aí, nunca te pedi nada. Cássia Fonseca, Igor Sebastião e Jeff Nunes, obrigado aí pelo carinho, pela companhia de vocês.
0: Certo, marca aí o DJ Michel oficial com dois L's, hein?
1: E, rapaz, não podia esquecer da agenda, né? Por amanhã, favor, Viaduto de Madureira, o maior baile charme do mundo, te espero lá a partir das 10 da noite, naquele esqueminha, você não paga pra entrar até às 11 da noite, chega cedo, o baile começa às 10 e tira aquela ondinha, beleza?
0: Certo.
1: E no, amanhã também, antes, eu começo no show dos Garotinhos, no Circo Voador, rapaz, vou estar lá tocando, lá fazer o pré-show.
2: O garotão, né?
1: É. Vou estar lá junto com a galera também. E no dia 5 de junho, vou estar fazendo a Maratona do Rio, vai ter o palco Maratona da Arte, então, rapaziada que vai correr, depois que correr, vai ter um baile charme ali pra galera.
0: Não tenha dúvida.
2: Posso falar de agenda também, Jimmy?
1: Lógico,
2: rapidinho?
1: Pô.
2: Rapaziada, só lembrando, falamos de Pagode do Mal e domingo tem Pagode do Mal e no Samba do Dulo, uma feira muito legal, vão ter várias atividades além do pagode, de tardinha, domingo, pra chegar cedo em casa.
0: Sim.
2: É, sexta-feira, dia 5, a gente tá em São Paulo, depois de muito tempo, todas as informações no nosso Instagram, e no sábado, a gente tá no Samba do Passeio, ali na Lapa, um movimento muito bonito que tá rolando ali, Pagode do Mal e também no Samba do Passeio, então tem pra vocês curtirem essa semana bastante coisa legal.
1: Ó, eu vou fazer o seguinte, não quero nem saber, quem me chamar no Instagram agora lá no arroba do DJ Michel Oficial, vai liberar dois ingressos pra curtir o evento do Mal.
0: Ah, que isso,
1: só escolher aonde vai ser.
2: Só escolher um dos três.
1: Vem na direção do pai.
2: Gostei.
0: Papai tá on. Vamos nessa. DJ Michel Mal, hein, rapaz.
1: E falando aqui, ó, a gente tá falando que agora é o momento do Black Retro, rapidinho. Fala das tuas referências musicais que a gente vai fazer esse set agora na troca aqui, eu e Mal, e vamos elaborar junto. Então, fala algumas coisas que você bebe dessa fonte e que formou o Maui.
2: Cara, eu vou começar em casa, né? Brasil, eu tô até com a camisa dele aqui, acho que o Tim Maia e o Cassiano são os pilares de tudo que eu faço.
0: Verdade.
2: Quando eu penso em comportamento, né? Pra além de som, mas os anos 2000 foi o que me formou, eu acho que a primeira vez que eu vi Lauryn Hill eu fiquei maluco, falei, como é que ela rima tão bem, ela canta tão bem, acho que é o desafio, toda vez que eu vou fazer uma música é rimar e cantar no mesmo nível que ela rima e canta ali, e construindo esse grande personagem, tem a influência do Usher muito forte, e eu acho que do outro lado o T-Pain, assim, pra uma questão estética. Acho que esses três ali, quando a gente fala de anos 2000, são meus pilares, assim.
1: Simbolizam muito bem.
2: Muito bem, tá ligado? Acho que é a Lauryn Hill, o T-Pain e o Usher, não tem jeito, né?
1: Então,
2: o homem.
1: Então, bora de Usher Confessions Black Retro. 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

0: momento do Black Retro, gente. É, que rapaz. É isso,
1: fechando
0: aí
1: com Ja Rule, Down As Bitch, Nelly Dilema, Busta Rhymes com Mariah Carey, I Know What I Want, Boo com Ciara, Like You, T-Pain, Buy You a Drink, Beyoncé com Diva, Soulja Boy, Crank That e a primeira pedido do nosso grande Maui, Usher Confession.
0: Sensacional, hein, Maui? Gostou,
1: ele,
0: né,
1: gosta muito dessa pegada dos anos 2000, né, rapaz?
2: Tá maluco.
1: Tem muita coisa boa que rola aí, enfim. É a nossa principal fonte pro que a gente faz tudo hoje. E rola uma parada chamada Y2K, né? Um Sim. movimento que é relembrando muitos anos 2000 de muita coisa que rolou. E a galera usa hoje samples nas músicas. Aproveitando isso, você costuma, Mauro, usar essas, além dessas referências de você se inspirar, você costuma usar alguns samples no seu trabalho? Como é que é isso?
2: Cara, a gente sampleia bastante até, mas a gente faz o trabalho de sampler de formiguinha, assim. A gente vai lá tentar pegar a coisa mais mocada, porque hoje em dia também é muito fácil pra uma parada ser percebida ali de um jeito negativo. Então, os moleques que trabalham comigo, Taleco, Célio fez o beat, somos produtor musical, tá ligado? Uhum. Anticonstantina, rapaziada que tá ao meu redor ali fazendo as bases, é muito bom em catar os samples perfeitos e usar de um jeito legal, assim, de um jeito que quando você descobre qual é o sample, você fica, caraca, que maneiro, é uma prática legal.
1: Tem algum sample que, tipo, eu vejo muito a galera fazendo, tipo, lado E, lado Z, que ninguém escutou a música, você costuma estudar muito.
2: Sim,
1: como
2: sim.
1: é que é isso?
2: Cara, eu pesquiso muito a música. Eu acho que o meu trabalho é 90% estudar pra poder tentar entender. Ainda mais eu que sou um cara que mistura um monte de coisa. Se eu não ouvir um monte de coisa, eu vou fazer misturas bem ruins, tá ligado?
1: É verdade.
2: Então eu escuto muita música. Acho que um dos samples, assim, o que eu tenho mais orgulho é uma música do Justin Timberlake com Timbaland. Quase ninguém conhece, eu sampleei num som meu.
1: Virado.
2: A música é Don't Hold The Wall. E aí fica aí o desafio pra você que tá ouvindo achar a música que eu sampleei Don't Hold The Wall. Escuta lá.
1: Sensacional. Nossa, já que o cara bebe e estuda bastante, vou preparar uma surpresinha pra ele na volta no comercial.
2: Só. Quero ver se ele é brabo mesmo.
0: Então tá certo. Tá? Faturar, DJ.
1: Faturar, rapidinho.
0: De volta. Sai daí, não.
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1: Estamos de volta aqui com aqueles alôzinhos que a galera sempre fica aqui pedindo, ó. Luiz William, do bairro de São Jorge, doutor Laureano, lá em Caxias, mandou um abraço pro Maui.
2: Obrigado,
1: falou,
2: William.
1: Desejou muita sorte. Obrigado aí pelo carinho, William. Marcos Kikito perguntou qual foi a música que eu toquei, 10h59. Daqui a pouco eu vejo pra você, meu filho. Demir Ataíde também, um beijo, irmão. Ó, fiquei te devendo uma surpresa no teu aniversário, mas ano que vem eu preparo. Minha esposa falou comigo, mas eu tava viajando. Aí
2: bom, aqui
1: ruim.
2: Tem todo ano, né?
1: Tem todo ano. Ano que vem a gente prepara uma surpresa pra você.
0: Verdade.
1: Fabiano Mabel, minha esposinha ali lindona, com meu filhote Ricardo, tá lá ouvindo. Obrigado. Beijo, amo vocês. E os... Rapaz, era um ingresso só que eu falei, né? Eu arrumei problema pro móvel. Então, nem é isso. Matheus Rocha e o Wellington Moura, eles ganharam um par de ingressos cada um pra poder curtir o pagode do Maui. Eu vou pegar o contato de vocês, manda lá o número de vocês que eu vou mandar pra produção do Maui pra entrar em contato e vocês combinarem, porque a galera é rápida pra rápido. Chegar.
2: Pode vir, a experiência vai ser prêmio. Vai ser
1: maneiraço, maneiraço.
0: Bom, DJ, desculpa até te cortar aí rapidinho.
1: Diga.
0: Maui, você conhece aquela redondeza ali de Imbaria, né?
2: Sou cria de lá.
0: Então, manda um abraço pra aquela turma lá que é o de Paixão, pessoal ali da Praça da Feira, tá sempre ouvindo a Rádio Globo e a galera te acompanha lá que eu sei, tá?
2: Pô, muito legal, um salve pra todo mundo de Imbaria, Praça de Imbaria ali, o coração do nosso cantinho ali, a gente é um lugar muito movimentado, tô sempre por lá, então um abraço pra todo mundo de Imbaria, da Rodrigues Alves ali, Santa Lúcia também, que tem um pagodinho lá arrumado.
0: Isso.
2: Muito bom. E Parada Angélica, pra quem gosta de baile, Baile da Argélia, melhor do Rio de Janeiro.
0: 22 então, de abril também, ouvindo, né?
2: 22 de abril também, ouvindo.
1: Acabei de
2: conhecer Caxias.
1: Ele é cria de lá, rapaz. Recebi aqui já que agora. Diego Formigão, de Jardim Primavera. Obrigado. É Caxias em peso que escuta. Rapaz, é porque a galera acompanha o planeta, entendeu? Ele que manda lá, entendeu? Escuta o programa, senão vai dar ruim.
2: É o dono da cidade, né?
0: Vambora, desse jeito.
1: Rapaz, eu falei em preparar uma surpresa, né? Então quero ver se o cara é brabo mesmo, porque aqui a rádio é ao vivo, ele tá até falando.
2: Pô,
1: é muito maneiro essa dinâmica, como é que funciona o rádio, que é a primeira vez dele presenciando, né, como é que rola um programa ao vivo. Então, pega esse Kinder Ovo aí, quero ver se tu é brabo mesmo. Tu vai soltar a vinheta, eu vou mandar o play, eu quero ver ele se virar.
0: Então vambora.
1: Meu Deus do céu.
0: Vambora, olha o último, valendo, hein?
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2: Caraca! Yeah, ok, entendi. Liga o recorde, tá na casa. Vambora. Bora, DJ Michel, então, ó.

0: Yeah! Leigo recorde na hora, hein?
1: É, pá, ao vivo é assim mesmo. Caraca. A gente tem que estar preparado. Valeu, Maui! Bora! Seguindo com Black Friday até a meia-noite.
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0: que vibra com você, DJ Michel, fechando muito bem, DJ.
1: É, Black Music Nacional sempre com espaço garantido aqui no Black Friday com o seu DJ Michel. Fechando com Pedro Stone, OG Love, Steph Jones, Lala Means Love, Os Garotinhos, Era 100, versão do seu DJ Michel, Júnior da Ilha e Multi, Bela Maria e Maru 2D, Melhor Amiga do Tempo, Sunshine Anderson, Heard It All Before, Nael, Baile Charme, Rema Baby e a primeira, uma versão exclusiva de B2K Bam Bam Bam com o Maui cantando aqui ao vivo.
0: Ao vivo. Certo, ao vivo a gente gosta, não tenho dúvida.
1: É, rapaz.
0: Ô, Maui, só vou falar uma coisa pra você. Seja bem-vindo, tá, cara? Mais uma vez, tá? Sinta-se em casa. Esse momento
2: pessoal,
0: especial é bom demais.
2: Mágico estar aqui com vocês, agradecer o espaço, a oportunidade. Hoje eu saio daqui com o sonho de ter um programa de rádio igual a você.
1: Ah, que maneiro, né?
0: Mandou
1: muito
0: bem.
1: Muito maneiro ter essa vivência, né? Essa troca com a rapaziada que chega aqui. E você percebe a felicidade, né? De que é estar vivendo essa parada. Então, irmão, a casa tá aberta pra você, você sabe disso, sou teu fã.
2: Vou vir toda sexta.
1: Faça mais barulho. Pode vir, não tem problema não.
0: Então, fica à vontade.
1: Soldado no quartel quer trabalho.
0: Quer trabalho. Pode ir pra trabalhar, DJ. DJ, manda um abraço aqui pro China que tá conectado
1: grande
0: com a gente,
1: China,
0: né?
1: China, rapaz. É, um abraço aí. Tamo junto e misturado, China.
0: Valeu, China. Um abraço pra essa turma aí da Taquara, Jacarepaguá, que tá sempre ouvindo a gente na altura máxima, DJ.
1: Rapaz, vamos mandar um abraço especial aqui, rapaz. Cadê? Deixa eu puxar aqui. O Matheus Rocha. Rapaz, o seu depoimento foi uma parada assim,
2: comoveu.
1: Qualquer nota.
2: Comoveu.
1: Então, comoveu. Então, é o seguinte, vai chegar de patrão lá, já, Maui já falou aqui, vai chegar de
2: vai
1: patrão.
2: Ser VIP, prêmio, vai ficar lá na área com nós, vai ganhar um baldezinho pra poder mudar a sua história, você precisa de transformação, meu irmão.
1: É, irmão.
2: Amém?
1: Tá certo. Amém, igreja.
0: Mandou bem, igreja, tá certo. Ai, muito bom. DJ, então, tudo que é bom dura pouco, né, parceiro?
1: Mais uma vez, irmão, gratidão por estar aqui com a gente. Fala aí de novo as tuas redes sociais pra galera te achar aí.
2: Pessoal, agradecer. Todo mundo que escutou aí, que te acompanhou a gente nesse momento maneiro. Eu sou Maui de Fato em todas as redes sociais, tá ligado? Quero mandar mais uma vez um abraço pra minha área, Duque de Caxias, a todo mundo que me apoia, faz eu estar aqui. Lembrando, esse final de semana, domingão, tem pagode do Maui no Samba do Dulo. Semana que vem, no pagode no Samba do Passeio. E sexta-feira a gente tá lá em São Paulo com Melodia e Barulho. Só acompanhar lá nas redes sociais que tem todas as informações. Pessoal, muito obrigado, hein? Tamo junto.
0: Valeu, tamo junto.
1: E vou deixar um spoiler aqui, porque logo menos ele vai estar lá no Adulto de Madureira fazendo show.
0: Moleque! Então, aproveita essa canja aí, né, DJ?
1: Parou perto de mim, já era.
0: Já era.
1: Vai parar lá, né?
0: Abraça ele, DJ. Vem comigo, mano. Vem comigo. Bom, fechou a tampa, então, mais uma edição aqui do Black Friday. Mais uma vez, Mau aí, seja bem-vindo, tá, meu parceiro? A casa tá sempre aberta aí pra você.
2: E junto,
0: DJ Michel é referência, irmão. Sou suspeito de falar desse cara.
1: Passa o Pix.
0: É, pelo amor de Deus.
1: Passa o Pix. Agradecer também o Isaac, que tá aqui, dando aquele fortalece,
0: Isaac,
1: né, irmão?
0: Valeu.
1: Resolve tudo. A rapaziada que fica pelos bastidores, né?
2: Isso aí.
1: Fortalecendo.
2: Inclusive,
1: sempre.
2: Vou aproveitar esse gancho, não vou falar nomes pra não me complicar, mas um beijo pra toda a equipe Melodia e Barulho. Eu não existiria sem vocês. Todo mundo que faz o Mau e existir no mundo aí, desde o Tomé, a todas as pessoas envolvidas, muito obrigado. Esse é só o começo.
1: É isso, partiu.
0: Então tá certo. Gente, um abraço, hein?
1: Abraço, planeta. Tamo junto e misturado. Se derrubar é pênalti.
0: Você é amigo do juiz.
1: Essa parada.
0: Valeu, fechou a tampa, hein?
1: Rádio Globo, meia-noite.
0: Acabou, tchau.
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Agora, eu quero pedir um favor pra vocês. Muito importante. Pra cantar bem alto comigo a música que mudou demais a minha vida. Comigo bem alto, geral assim, com coração.

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2: E com o nosso jeito carinhoso, a gente toca de tudo na roda de samba do Bom Gosto. 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
2: Muito obrigado.
3: Essa, contrariar. Essa marcou gerações. Quem sabe solta a voz, canta com a gente assim, ó.

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1: 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Mas manda o que tá no seu coração.
2: Porque se fosse eu falaria mais ou menos assim.
3: Ei, boa noite. Antes de te bloquear, eu só vim te dizer que a partir de hoje pode tocar o terror, fazer o que quiser fazer. A boca é sua, curte suas farras. Sinto mais nada.
1: Não, apaga.

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2: Essa é uma homenagem à minha diva, à minha amiga. Pedi autorização, era pra cantar essa música.

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2: Alô, encontrinho.
3: De propósito.
2: Obrigado pela presença de vocês e pela voz de vocês aqui nesse momento.

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2: Sabe, Imperador.

0: leia o regulamento, coloca a tua resposta bonitinho lá, todo mundo tem a chance de se dar bem nessa, fechou? Agora 7h50, a gente volta já.
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5: Reconhecida mundialmente, a potência criativa da capital fluminense foi o tema do Caminhos do Rio, evento que reuniu gestores públicos, especialistas e representantes do setor cultural no auditório da Editora Globo. Lucas Padilha, secretário municipal de Cultura do Rio, detalhou o plano de investimentos na cultura e no audiovisual carioca, lançado recentemente pela Prefeitura, que prevê a aplicação de 225 milhões de reais até 2028.
6: Resumindo nosso plano de investimentos, tem alguns eixos principais. Investir em instituições, investir em ações continuadas, como festivais, e investir em pessoas diretamente.
5: O subsecretário municipal de Desenvolvimento Econômico e Inovação do Rio, Marcel Balaciano, destacou o impacto positivo da cultura nos cofres públicos.
7: Uma arrecadação também de impostos aqui de ISS, com crescimento muito forte. O último ano, 2025, a cidade arrecadou quase R$1 bilhão de ISS, né, de serviços das indústrias criativas.
5: O encontro Caminhos do Rio teve o patrocínio da Prefeitura do Rio através da Rio Tour. Realização, o

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4: Reconhecida mundialmente, a potência criativa da capital fluminense foi o tema do Caminhos do Rio, evento que reuniu gestores públicos, especialistas e representantes do setor cultural no auditório da Editora Globo. Lucas Padilha, secretário municipal de Cultura do Rio, detalhou o plano de investimentos na cultura e no audiovisual carioca, lançado recentemente pela Prefeitura, que prevê a aplicação de 225 milhões de reais até 2028.
5: Resumindo nosso plano de investimentos, tem alguns eixos principais. Investir em instituições, investir em ações continuadas, como festivais, e investir em pessoas diretamente.
4: O subsecretário municipal de Desenvolvimento Econômico e Inovação do Rio, Marcel Balaciano, destacou o impacto positivo da cultura nos cofres públicos.
6: Uma arrecadação também de impostos aqui de ISS, com crescimento muito forte. O último ano, 2025, a cidade arrecadou quase R$1 bilhão de ISS, né, de serviços das indústrias criativas.
4: O encontro Caminhos do Rio teve o patrocínio da Prefeitura do Rio através da Rio Tour. Realização O Globo e Extra.
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0: 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São 8h49. 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

0: e Cauã, MC Tuto, a nossa praia, fechando essa hora de som na rádio que vibra com você. Érica Barbosa, final de fone 98, foi quem se deu bem na parada. 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

0: gente, olha isso, tá lotado. Liga pra todo mundo, tá toquinho, manda cobrar, gente, eu tô no ar.
1: Bom dia, BH. Bom dia, Rio de Janeiro.
2: Bom dia.

0: Tudo bem por aí, meu Rio?
1: Tudo bom. Alô, Rio, estamos chegando com o Cassino da Caiete. Você já fica à vontade para se cadastrar aqui no site da BHFM, no site da Rádio Globo, porque tem cofre do cassino também. E a enquete da Caiete, presta atenção aqui agora, ó. Bora participar com a gente.
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3: Atenção, BHFM, atenção, Rio de Janeiro, eu quero sinceridade nessa enquete hoje, gente. Seu ex vai casar e você é o DJ. Qual música você tocaria? Eu já contrataria logo o DJ Monte BH pra tocar pra mim uma música.
1: Olha aí.
3: Vou falar assim, tá vendo aquele ali? Na hora que ele entrar na festa, Monte, você vai cantar essa música. Mas já solta no refrão. A vinheta do seu nome já começa assim, ó. Você é doida demais. Casou com ele, é doida demais, amor. Doida, muito doida, doida demais.
1: Ah, mas assim, por que eu sou doida?
3: Então, pergunta pro DJ Monte. Eu tocaria essa música. Você, Rafa?
1: Eu vou puxar uma aqui que você já tocou essa música em outra vez que nós fizemos essa enquete aqui.
3: Ah.
1: Eu vou pegar essa e vou tocar hoje aqui.
3: Qual?
1: Vá com Deus.
3: Ah, é, né?
1: Pode ir. Pode ir. Deus abençoa. Deus abençoa.
3: Mas eu quero saber no Rio de Janeiro que música você vai tocar, meu amor. Conta pra gente. Olha, conta pra gente.
4: Eu tocaria aquela música assim, meu amigo Rafinha, minha amiga Caiete, tira o volume, tira o fundinho, por favor. Ser corno ou não ser, eis a minha indagação. Tô brincando, gente, tô brincando. Sou a favor do matrimônio.
3: Entendi.
4: Entendeu? Eu acho muito legal, muito bacana, entendeu?
3: Gaiada!
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3: Sim, meu amor, hoje tem um cartão com R$500, né, Rafa?
1: É isso, um cartão com R$500 pra você ligado aqui em BH e pra você ligado no Rio de Janeiro, na Rádio Globo.
3: Exatamente. Mas
1: então é o seguinte, você tem que se cadastrar já, né?
3: Já, no bhfm.com.br, radioglobo.com.br, e um ouvinte depende do outro, hein, gente?
1: Uh-huh.
3: Tem que acertar os quatro números.
1: Isso aí.
3: Tá, a gente começa aqui hoje, vai ser pro BH.
1: BH começa abrindo o cofre.
3: Começa os trabalhos hoje, então, vai estar os dois primeiros.
1: Ouvinte de BH, os dois primeiros números. Ouvinte do Cassino da Caiete, no Rio, os dois últimos.
3: A gente vai soltar já, já. Se acertarem os quatro números, cada um leva pra casa o cartão com quinhentão pra gastar do jeitinho que você quiser.
1: Que delícia.
3: Fique ligado que é já, já o primeiro número.
1: Boa.
3: Bom dia, Brasil.
1: Bora começar. Estamos no ar na BHFM e na Rádio Globo.
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0: sabe do regulamento da empresa. Não pode. Eu, hein? Tá precisando de R$500. Não começa, não.
1: Que isso?
0: Fica me bicando aqui debaixo, Rafa. Tem base.
1: Mas a galinha nunca tem dinheiro.
0: Ah, não dá, meu amor. Para de me bicar.
2: Quem tá pagando as suas contas, ô Cid?
0: Eu, hein? Tá precisando de R$500. Pede. 500, não, tá precisando de 4 mil. Nossa senhora! São quatro cartões. Meu amor, aí, milagre só Jesus, tá bom?
2: Não é da minha conta quem tá pagando as suas contas, Cidinha? Mas se tá vira aí, resolve, né, seu B.O., meu filho.
0: Só tá precisando de 4 mil, ninguém tá pagando, ela tá só devendo. Ela tá luxando. A gente preocupar com a nossa vida, deixar ela pra lá. Mas tá luxando, porque ontem, sexta-feira, tava mostrando na internet pulseirinha VIP. Pulseirinha VIP, não sabe de aonde, mas tava numa balada. Porque tá com bafo de cachaça. Nossa. Nem pra beber um trem bonzinho, é só cachaça que ela que bebe. Ah, galinha, foca no seu pensamento, vambora, eu, hein?
2: O pensamento da Cidinha agora, aqui no Cassino da Caiete. Vamos trabalhar, porque a gente precisa pagar nossas contas, você também, galinha.
0: Pois é.
2: Vamos mostrar que você veio. Vambora, o pensamento da Cidinha aqui na sua BH e na Rádio Globo.
0: Não é pra pressionar ela, não, viu? Então vamos, vai lá, fala. Eu, hein?
2: Não.
0: Ninguém tá pressionando ela, não. Acho chique quem recebe móveis e joias de herança.
2: Oh!
0: Eu só recebi pressão alta e diabetes.
2: Que isso, gente? Cidinha. Olha
0: cada
2: isso.
0: Cada um recebe o que merece.
2: Nossa senhora.
0: Ai, galinho, ó.
2: Seguimos aqui com o Cassino da Caiete. Bom dia.

0: presente novo, amiga.
1: 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Atenção, BH. Atenção, Rio. Primeiro número do Cofre do Cassino. Número 7. Número 7. Se cadastra bhfm.com.br, radioglobo.com.br. Bora! 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
2: Eu acho que você tem que mandar aquela mensagem. Mas manda o que tá no seu coração. Porque se fosse

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1: Menina, seu ex vai casar, menino, sua ex vai casar, você é o DJ da festa? Que música você vai tocar, nem?
0: DJ Caiete.
1: 31992360714. A galera tá mandando, Caiete, a galera quer ser Caiete. DJ, viu, Rafa?
2: Vamos ver. Mas que você vai tocar aí no casamento da sua ex, hein? Do seu ex, hein?
1: E aí no Rio, qual que é o nosso zap pra participar, meu amor?
2: Manda pra gente.
0: Como é que é aí no Rio? 988, Rafa Kaká.
2: Bora ouvir a turma, Léo.
0: Vambora.
3: Bom dia, BHFM. Bom dia, Kaká. Bom dia, Rafinha. Aqui é Laíssa. E a música que eu tocaria era Quem será a próxima vítima agora? O que ele fez comigo um dia vai fazer de novo, eu sei que não demora. Óbvio que eu ia cantar essa música, gente. Eu ia tocar e cantar essa música. BHFM, é tudo nosso.
2: Mais um áudio aqui, ó.
4: Fala, se não é Léo Melo.
0: Olha ele aí, ó.
4: Bom dia, Léo Melo.
0: Bom dia,
4: bom dia, rapaziada da BHFM.
2: Bom dia.
4: Cacaete. Opa. Bom dia pra geral. Pô, música? A música pra minha ex seria aquela assim, ó. Vê se eu tô bem, ó.
1: E é infiel, eu quero ver você morar num motel.
4: Sábado, vale tudo, tamo junto, rapaziada.
2: Vambora, aqui no Cassino da Caiete, na BHFM, na Rádio Globo. Aqui você manda seu áudio, 31992360714. E no Rio, Léo Melo?
0: 21979981.

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1: Aquela notícia que vai fazer você repensar quem sou eu nesse rolê. Quem sou eu na minha cidade? Pra onde eu vou? Estão me soprando, eu sou uma pena? Não.
2: Não.
1: A pena é mais leve.
2: Mentira. Vale a pena. Vale a pena.
1: Mentira, Rafa. É bomba, bomba, bomba. Meninos, atenção BH, atenção Rio. A gente começa falando do maior São João do mundo.
2: Oh.
1: O São João de Campina Grande, gente, que vai celebrar o mês inteiro de festa junina. Sou doida pra ir lá, Rafa.
2: Pois é, vai rolar o São João em Maceió também, que eu vou te falar, menina. Viu? Já estamos convidados pra Maceió.
1: Pois
2: viu?
1: É, e sabe o que o pessoal tá comentando, o maior São João do mundo em Campina Grande? Ah. Que é o que a Globo também transmite, tem muita festa. Como tá eclético, gente. Tem pra todos os gostos. Vai passar pelo mês de junho inteirinho. Olha pra você ver, limão com mel. Solange Almeida.
2: Oh.
1: Tem também, gente, mas é muita galera. Marisa Monte, Henrique Juliano. Olha como tá eclético. Léo Magalhães, Roberto Carlos.
2: Emoções,
1: vai estar no São João, gente. Vai ser maravilhoso. Tem muita gente. Sorriso Maroto também vai estar. Menos é mais. Tô falando pra vocês, tem de tudo. E tá todo mundo Fagner, quem dera ser um peixe, tem um coração.
2: Oh, ela sabe, hein? Ela conhece.
1: Bota uma cerveja, um Fagner, que eu fico ali o dia inteiro.
2: Aconta tudo. Dá a cerveja, dá que aconta tudo.
1: Luana Prado vai também aterrissar no São João. Elba Ramalho, Zé Vaqueiro, Rafa, Murilo Rufi, Xande Avião. Oh. Olha, Simone Mendes. Esse São João, meu amor, promete. E tá todo mundo assustado aqui com como tá eclético, né?
2: Muito eclético legal, eu acho demais. Que é isso, né, Cacá?
1: Eu acho que é pra todo mundo, né, Rafa?
2: E a nossa música é eclética, né? O Brasil é um país muito eclético e muito rico em vários segmentos da nossa música.
1: Mas sabe o que, também tem causado? Ah, que as pessoas falam, ah, Marisa Monte não é do São João. Ah, todo ano dá esses mal. Gente,
2: oh.
1: É pra todo mundo, é uma festa eclética pra todo mundo. Então
2: sei.
1: Não reclama não, tá?
2: Por favor, só mas, vai.
1: Vai,
2: só vai.
1: Vai, depois você conta pra nós, porque nós não vamos poder ir, né, Cacá? Vamos estar por cá. Bora mudar de assunto?
2: Vamos lá.
1: Vamos falar de Xuxa, gente? Olha isso. Ela vai emocionar, viu, gente? Olha, a turnê, o último voo da nave, eu vou nessa turnê. A Xuxa preparou uma nave espacial vindo diretamente de Amsterdã, Rafa, na Holanda, viu? A nave terá o dobro do tamanho do original e pela primeira vez vai sobrevoar o público. Olha isso. No repertório, ela regravou 17 músicas, incluindo faixas que nunca se apresentou. E quem vai ao show da Xuxa, gente, tá sendo tudo produzido pelo brasileiro Clay Tarsitano, que é responsável por assinar o comando das turnês, viu? De Jennifer Lopes e intervalos do Super Bowl.
2: Posso te fazer
1: não
2: uma pergunta?
1: Não é brinquedo não, pode.
2: Que show da Xuxa é esse?
1: Meu amor, a rainha dos baixinhos não tá encerrando, não. Ela não tá fazendo
2: que
1: nada
2: mais. Que show da Xuxa é esse?
1: Rafa, vai ser um babado.
2: Muito
1: viu?
2: Bom, Cacá.
1: Eu vou estar lá.
2: Você vai mesmo?
1: Querido! Oh, eu tenho que ver o último voo da nave, tem que estar lá ali. Vou de Paquita ainda, vou de Paquita.
2: Não!
1: No Rio, no Rio não, gente. Eu vou de volta de Paquita, me deixa. Ó.
2: Ô, vovô Paquita!
1: Vamos mudar o assunto e falar de Anitta. Bateu o recorde global no Spotify com a maior estreia do álbum latino feminino de 2026, viu, gente? O Equilíbrio, aliás, eu tava ouvindo ontem, esse álbum é maravilhoso, gente. Ele está, gente, ele registrou impressionante 8,2 milhões de streams nas primeiras 24 horas,
2: tá? Brincando.
1: O sucesso do oitavo álbum de estúdio da Anitta deixou todo mundo de boca aberta. Os críticos estão elogiando muito. É lindo, gente. Vale a pena, viu? Pra você ter ideia, com mais de 8 milhões de audições no dia de estreia, 9 músicas do projeto entraram no Top 50 Brasil. E 14 faixas apareceram no Top 100 Nacional.
2: Muito
1: né?
2: Bom, hein?
1: A Anitta mostrando aqui veio, né, gente? É babado, confusão e gritaria.
2: E se reinventando também, né, Caio?
1: Se reinventando. E esse equilíbrio, gente, eu acho que ela vai levar todos os prêmios esse ano.
2: Você comentou comigo mesmo.
1: Tá muito lindo. Tem a participação da Aline, que é tanta gente bacana. Tem muita gente legal. Não ouviu? Vale a pena. Anitta, um beijo, meu amor!
2: Aqui nós seguimos com o Cassino da Caiete, na BHFM e na Rádio Globo.

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1: 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Boa sorte.
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2: Oi, Baldi!

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1: Você é doida demais. Tá, parei, gente. Seria a minha música, mas eu quero saber qual é a música que você, como DJ, vai tocar na entrada do salão do seu ex ou da sua ex. Acho que é aquela música, aquela...
2: Eu não sou um cachorro, não!
1: 31992360714. Vem contar, vem desabafar. Solta essa música pra gente. Mas eu quero saber também que o Rio de Janeiro não fica pra trás, não, hein? Minhas nem do Rio. Ah, que tem. Música vai tocar no casamento do seu ex, hein? Qual que é o nosso zap?
2: 97099988, minha cacazinha. Bora ouvir a turma aqui.
3: Bora,
2: ó.
3: Bora.
2: Alô, BH, alô, Rio.
4: Olá, bom dia, Caiete, Rafinha e Léo. Tudo bem com vocês? Aqui é a Isabela. A música é aquela da Roberta Miranda, Vai com Deus.
5: Fala, se não é Léo Melo na voz. Bom dia, Léo Melo. Bom dia, rapaziada da BHFM, Rafinha, Cacaete. Bom dia pra geral. Pô, música? A música pra minha ex seria aquela assim, ó. Vê se eu tô bem, vê se eu tô bem, ó.
6: E é infiel, eu quero ver você morar num motel.
5: Que isso, mano, aí. Sabadão, sabadão, vale tudo. Tamo junto, rapaziada.
2: Bora!

0: maravilhosa. E você também espetacular. Deixa eu te falar, a enquete hoje é sobre um ex, né? Se fosse casar, simplesmente é um livramento. Eu, entendeu? Tocaria uma música assim, bem feito funeral pra ele.
1: Isso, Jesus!
0: Seria maravilhoso. É, deixa um beijão bem grande pra você, tá? Fiquei muito feliz de te conhecer.
1: Oh.
0: Um beijo. Pô, lembra de mim, hein?
1: A flauta do presunto.
0: Bom amigo. Dia aí pra vocês.
1: É, bom dia.
2: Ai, Léo.
1: A última flauta, hein?
2: Ai, ai. Ô, Léo, como é que faz? Ouvinte te seguir no Instagram, meu garoto.
1: É muito fácil, rapaz. Léo Melo na voz, tudo juntinho. O Melo tem um L só, de humildade, entendeu?
2: Aí, ó.
1: É.
2: Léo Melo na voz.
1: Isso aí. Quem
2: já segue o homem.
1: Ó, eu amo os mineirão, hein? Os mineirinhos, pode chegar, pode, rapaziada, pode chegar, mulherada também. Vou seguir geral de volta hoje, que eu tô bonzinho.
2: Aí sim. Arroba Léo Melo na voz. Isso. Tem mais aí. Um áudio aqui, ó.
1: Bora.
3: Bom dia, tropa da Rádio Globo. Bom dia, Kaká. Olha, se eu fosse o DJ no casamento da minha ex, eu tocaria essa daqui, ó.
1: Qual?
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1: Oh.
3: Não deu pra tirar
1: ela do pensamento.
3: Eu ia dizer que estava apaixonado. Recebi o convite do seu casamento.
1: Que doideira,
3: com letras
1: hein?
3: Douradas e o papel bonito.
1: Oh.
3: Chorei de emoção quando acabei de ver. No cantinho rabiscado um verso. Ela disse, meu amor, eu confesso. Tô casando, mas o grande amor da minha vida é você.
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1: Deu até chabuletê por aqui, amigão. É, rapaz, tô te falando.
5: Bom dia, Caete. Fala, Rafa. Fala, Léo Melo. Aqui é o Marco de São João. Aquele que tem uma história pra cada enquete. Bom dia, ótimo sábado.
2: Muito bom, muito bom. Ó, você aqui de BH já manda seu áudio pra gente. Casamento do seu ex, da sua ex. Se você fosse o DJ, que música que você ia tocar lá na hora?
1: Ai, que missão complicada, hein, Rafa?
2: Nossa senhora, que B.O., hein? 31992360714 e no Rio?
1: 97.99988, bota o 21 na frente.
2: Aí você falou.

0: Muito bem, muito bem. Hora do resultadinho aqui, ó. Minha amiga Fabiana Pires, é você, Fabiana. Final do Fone 96. Tá levando 2 pares de ingresso, vai curtir com a família o show do Tiquequê com a participação especial do Grupo Tri. 7 de junho no Quali Stage. Classificação livre, tá? Informações é só acessar o Instagram, @Tiquequê. Vai lá e você vai ficar por dentro de tudo. Parabéns, Fabiana. Manda mensagem pra cá pra retirar os teus ingressos, tá? 97.9988. Próxima meia hora, Kit Multishow com headphone Multishow, voucher Globoplay e ainda aquele brinde da Rádio Globo irado pra você assistir as melhores programações de onde quiser com o Multishow e o Globoplay. Segue lá, @Multishow e @Globoplay no Insta. Você participa no app ou no site e o resultado é daqui a meia hora. Segura. 10:05.
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1: Atenção BH, atenção Rio. Terceiro número. Número 2. Número 2. Se cadastra bhfm.com.br e radioglobo.com.br. Vamos te ligar daqui a pouquinho.
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1: Vem seguir a gente, amor. Arroba Caiete Oficial, Rafinha no ar, Rádio Globo, arroba rádio.globo e também arroba Rádio BH FM, meu amor. Bora mandar beijinho?
2: Bora.
1: Quero mandar um beijinho aqui pra Ana Paula Souza ouvindo a gente. A Cenilde também, Contagem, aqui em Belo Horizonte, Minas Gerais, ouvindo a gente. O Paulo Campos também tá com a gente no Rio Grande do Norte.
2: Alô, Rio Grande do Norte!
1: Tem beijinho aí, Rafa?
2: Vamos mandar aquele alô, Cacá, pros motoristas de aplicativo que estão na rodagem nesse sábado, aqui em BH e no Rio também.
1: Ouvindo a gente.
2: A turma que dá aquela carona pra gente na BHFM, na Rádio Globo, no Cassino da Caiete, todo sábado. Nosso muito obrigado por estar com a gente. A turma do Volante Grande também, aos motoristas do transporte coletivo aqui em BH e no Rio de Janeiro. Obrigado pela carona, bom trabalho e vamos nessa. E aí no Rio?
1: Beijinho vai pra quem, gente?
3: Deixa eu mandar beijo aqui então, Rafinha, pra Ariane Rodrigues aí de BH, que seguiu aqui, a Carol Pascoal, quem mais? Calazans Trick, a Celina também tá por aqui, a Karina Miranda, beijo aqui pra Laís Angélica, pra Ana Kelly, pra quem mais aqui? Pra Dessa Bastos, pra toda essa minerada linda do meu coraçãozinho. Amo vocês, tá? E ó, segui geral de volta aqui porque eu sou desses. Eu mato a cobra e mostro o pau.
2: Não! Geral chegou aí. Então,
3: mó galera, cara. Mó galera aqui. Obrigado, galera. Eu amo vocês. Obrigado mesmo. Tamo junto.
2: Daqui a pouquinho, aliás, agora, o último número do cofre do cassino. Já boa! Vamos te ligar aí, hein? Um cartão com R$500 pra você aqui de BH e um cartão com R$500 pro ouvinte da Rádio Globo no Rio de Janeiro.
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1: Vai, minha filha. Vão trabalhar cedinha. Ué, você só quer dormir? Quem mandou chegar de ressaca? Bem feito.
4: Eu, hein?
1: Bora falar a senha. O 20 tá esperando, é o último número. Número 5, me empresta o cartão. Não vai pedir nada emprestado, então repete a senha. Número 5, vou gritar pra Luísa Mel. Chama a Luísa Mel, querida. A Luísa Mel nem lembra da sua existência.
2: O número é...
1: Número 5, amo vocês, me empresta. Gente, número 5, boa sorte. Ô, galinha difícil,
2: que
1: gente.
2: Que isso, Caí? Pelo amor de Deus, que vergonha.
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0: mais
1: boa! Atenção, atenção, atenção, atenção. Deixa eu ver aqui, ó. Gabriele Fernandes, final do fone 47. Gabi, é você, menina! Então, meu amor, você tá levando aqui o kit Multishow com headphone Multishow, tem também o voucher Globoplay e esse brinde da Rádio Globo maneiríssimo. Você vai poder assistir as melhores programações de onde você quiser com o Multishow e o Globoplay. Aí, na palma da sua mão, segue lá o arroba Multishow e o arroba Globoplay no Instagram. Parabéns, Gabriele! 97.9988. Passa a visão aqui, a Gabi vai te orientar. Você vai saber como retirar o teu voucher, tá? Parabéns! 10h34.
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1: Meu Deus, você é o DJ, tá tocando na festa, mas é no casamento do seu ex. Qual a música não pode faltar?
2: Oh.
1: Hein? Vamos ouvir áudio?
2: Vamos ver agora.
1: Bora!
2: A turma chega junto de BH e do Rio, aqui no Cassino da Caiete. Manda seu áudio, 31 992 360714. E aí no Rio, Léo?
3: Muito fácil, irmão. 21 é o DDD 97.99988. Manda áudio aí, pô.
4: Bom dia, Léo Melo. Bom dia, Cacau. Bom dia, pessoal da Rádio Globo. Oi, Letícia. Hoje é aqui de São Cristóvão. Oi, mais uma vez com vocês. Né? Hoje é um pleno sábado, gente. Já
3: participei
4: algumas vezes ao vivo com vocês durante a semana. Tomei sumidinha, mas tá valendo. Hoje, boa, gente, assunto de ex já diz, né? Ex é ex no atual, então a gente agradece o livramento. E alguns, né? Alguns livramentos durante o caminho. E assim, pra maioria, eu dedico uma música.
3: Certo.
4: Que se chama assim, ó. Dali bicuda na cara do cão. Dali bicuda na cara do cão.
3: Essa música é gospel, hein?
4: Ainda puxa aquele sertanejo. Escuta aí.
3: Edinaldo do Rio, o nome do homem.
4: Pois é. Entendeu? Prefiro meu atual, que é maravilhoso.
3: Caraca, mano. Aí, levou pro lado espiritual, hein?
4: Tá vendo?
2: Amém, amém.
3: Jesus, olha o nome desse cara, se eu não me engano. A Gabi pode me dizer, é Edinaldo do Rio, né? Não, Gabi, eu acho que é. Ah, deve ser, tem uns caras do gospel aí, rapaz, que são arretados, hein?
2: Dá-lhe bicuda na cara do cão. Aí é hit, hein, papai? Mais um aqui, ó, vamos lá.
5: Bom dia, Rádio, bom dia, Caete. A música que eu cantaria, com certeza, se fosse a gente do mundo, seria assim. Eu tô sendo solteiro, forçado.
3: Olha ela.
5: Eu tô beijando, sei que era
3: ser beijado.
5: Seria essa, com certeza. Ainda ia cantar ainda, só pra debochar.
2: Muito bem. Mais um áudio, boa. Mais um áudio, vamos lá.
6: Bom dia, Rádio Globo. A música que eu tocaria no casamento da minha ex era Marcha Fúnebre.
3: Que isso,
6: Bruno. Eu arrumava uma orquestra. Quando ela estivesse entrando lá, tocava.
3: Pô, oh. Aí, até saiu do ar, tá vendo aí, ó? Que papai bom. Do céu cortou seu telefone. Você mandou mal, Jesus castigou. Tomou-lhe o castigo aí, ó.
2: Parou percurso. Do nada aqui, cara. Que é isso, papai?
3: Tá vendo aí, ó, esse negócio espiritual aí, falou o negócio do gospel aí, ó.
2: Pois é.
3: Deram uma bicuda na cara do cão. Né?
2: Mais um áudio aqui, vamos ouvir, ó.
7: Galera da VHFM, aqui é Cinti Brumadinho, Lacaiete, Rafinha, opa. Show, hein? A música que eu iria cantar pra ele, tocar pra ele, é aquela música da Marília Mendonça que tá tocando aí, ó. Vai lá em casa hoje, bebe um mais comigo, saudade de ontem, e você beijando pra baixo do meu embigo.
3: Que perigo! Quando o Bruno beija ali pra baixo do umbigo ali. Nossa. Na zona da mata, é complicado.
2: Acabou.
3: É complicado.
2: Aí já era.
3: Aí da Beyblade.
2: Mais um áudio aqui, ó. Vamos lá.
8: Bom dia, BHFM. Cassino da Caiete.
3: Esse programa é meu.
8: Se o meu ex casasse hoje, eu não cantaria. Eu colocaria a minha Ana pra cantar.
3: Minha Ana?
8: Oh, oh, oh, oh. Oh.

0: nos
1: Segura aí, Léo.
2: Ah, essa música é boa, hein?
0: Comigo,
2: Gostei. Tem vaga na programação.
1: Muito bom, hein?
2: Olha aí, Rafinha.
1: Olha aí, Léo. Você só ouve aqui no Cassino da Caiete.
2: Exclusiva.
1: Segunda, papai.
2: Dá um emprego pra esse garoto aí, pra essa menina.
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1: É agora.
2: Esses dois ouvintes acertarem o código de hoje, cada um leva um cartão com R$500 e a gente abre aqui, Rafa, por BH, meu amor. Alô!
1: Alô, BH!
3: Oi!
1: Oi, Joana!
3: Bom dia!
1: Bom dia, tudo bem, Joana?
3: Tudo bem, você?
1: Tudo ótimo, você fala com a gente de qual bairro aqui em BH?
3: No bairro Goiânia.
1: Alô, bairro Goiânia! Vambora, hein? Os dois primeiros números pra gente abrir esse cofre. Manda lá, Joana!
3: Pode falar?
1: Os dois primeiros, vai lá.
3: 7-8.
1: 7-8. Tá na mão do ouvinte do Rio de Janeiro, agora na Rádio Globo, Léo Melo. Quem tá com a gente?
0: Mas vem pra cá, Marcelo!
4: Ô, Marcelo, baixa o volume aí do teu rádio aí. Parece que você tá dentro do banheiro, irmão. Baixa o volume aí, todo respeito. Um pouquinho aí, garoto.
5: Bom dia.
4: Agora sim, beleza, Marcelo?
5: Vai, beleza, tranquilo.
4: Pô, maravilha. Vai ficar melhor quando tu acertar os dois últimos números. Então manda aí, quais são os dois últimos números pra gente abrir esse cofre, cara? Vai lá.
5: 2-5.
4: Caraca, 7-8-2-5. Tenta aí, Rafa. Vamos ver se abre.
1: Com todo respeito.
4: Calma aí.
1: 7-8-2-5.
4: Aê! Aê, garoto!
1: Ô, Joana, chegou numa boa hora, Joana?
3: Joana? Joana, obrigada.
4: Consegue nem falar, tá comemorando. Marcelo já ligou pro botequim, já mandou separar as brejas.
1: Que legal.
4: Maravilha.
1: Muito bom,
4: parabéns
1: Marcelo, parabéns Joana, obrigado por participar com a gente aqui no Cofre do Cassino. Bom final de semana pra vocês, na semana que vem tem mais. E assim a gente fecha o Cassino da Caete pro Rio de Janeiro, 11 horas em ponto.

0: Aqui pro BH até o meio-dia, não é isso, Rafa?
1: É isso, seguimos por aqui, sábado que vem voltamos ao vivo no Rio às 9 da manhã, aqui pela Rádio Globo. Valeu, ouvinte da Rádio Globo, ligado com a gente nesse sábado, obrigado pela companhia. Na semana que vem tem mais.
2: Beijo, valeu, Rio! Rafinha, beijo, valeu. Beijo, Cacá, valeu! Fernandes, final do fone 47, é você, Gabi. Levou aqui o kit Multishow com headphone Multishow, se deu bem na parada. Levou aqui o brinde da Rádio Globo, voucher da Globoplay. Vai tirar sua onda, segue lá, arroba Multishow e arroba Globoplay no Insta. Fechou? Pau na máquina aqui. Gabriele Fernandes, final 47, foi quem se deu bem. Gabi, 97.9988. Você vai falar com a Gabi também e vai saber como retirar o teu voucher. Fechou? Parabéns! Agora eu vou pro intervalo e na volta, mais uma sequência premiada.
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gente fechar a sequência premiada. Bom demais. Tubarões do Diego e Vitor Hugo. Tiel, pai tá on, Davi Quaresma acostumou errado. Só musicão. Pegou pelo menos três musiquinhas aí, filho crescido. Então, o que que tu faz? Cola no app ou no site com teu cadastro e vai dar tudo certo pra você. Aliás, tá na hora de liberar o resultado aqui.

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0: Esse também é Sorriso Maroto, Glória Groove. Me olha nos olhos, futuro prometido, não tem perdão. A gente vai pro break, daqui a pouquinho a gente vai voltar pra ouvir as velhinhas mais queridas aqui da Rádio Globo com Rebobina. Rádio Globo agora é meio-dia em ponto. Se liga nessa pra você que tá ouvindo a Rádio Globo. Aí, vamos mais uma sequência premiada aqui na Rádio Globo. Aqui a torcida é gigante, tá? Porque é o seguinte, a premiação também, se você ainda não garantiu um cartão com 10 mil reais, a gente vai te dar uma chance, tá? 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A sequência precisa ser completa, tá? 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
6: Conhecida mundialmente, a potência criativa da capital fluminense foi o tema do Caminhos do Rio, evento que reuniu gestores públicos, especialistas e representantes do setor cultural no auditório da Editora Globo. Lucas Padilha, secretário municipal de Cultura do Rio, detalhou o plano de investimentos na cultura e no audiovisual carioca, lançado recentemente pela Prefeitura, que prevê a aplicação de 225 milhões de reais até 2028.
7: Resumindo nosso plano de investimentos, tem alguns eixos principais. Investir em instituições, investir em ações continuadas, como festivais, e investir em pessoas diretamente.
6: O subsecretário municipal de Desenvolvimento Econômico e Inovação do Rio, Marcel Balaciano, destacou o impacto positivo da cultura nos cofres públicos.
8: Uma arrecadação também de impostos aqui de ISS, com crescimento muito forte. O último ano, 2025, a cidade arrecadou quase R$1 bilhão de ISS, né, de serviços das indústrias criativas.
6: O encontro Caminhos do Rio teve o patrocínio da Prefeitura do Rio através da Rio Tour. Realização O Globo e Extra.
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1: Voltar no tempo, hein? Pode chegar essa Rádio Globo 98.1 FM por aqui, o Mola, muito boa tarde. Tá começando o Rebobina, hein?
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paz e muita coisa boa aqui no Rebobina. A gente vai pro break rapidão e volta com mais. Não sai daqui não, tá? Rádio Globo agora 12:36. Ó, e se liga nessa boa pra você, tá? 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
5: Reconhecida mundialmente, a potência criativa da capital fluminense foi o tema do Caminhos do Rio, evento que reuniu gestores públicos, especialistas e representantes do setor cultural no auditório da Editora Globo. Lucas Padilha, secretário municipal de Cultura do Rio, detalhou o plano de investimentos na cultura e no audiovisual carioca, lançado recentemente pela Prefeitura, que prevê a aplicação de 225 milhões de reais até 2028.
6: Resumindo nosso plano de investimentos, tem alguns eixos principais. Investir em instituições, investir em ações continuadas, como festivais, e investir em pessoas diretamente.
5: O subsecretário municipal de Desenvolvimento Econômico e Inovação do Rio, Marcel Balaciano, destacou o impacto positivo da cultura nos cofres públicos.
7: Uma arrecadação também de impostos aqui de ISS, com crescimento muito forte. O último ano, 2025, a cidade arrecadou quase R$1 bilhão de ISS, né, de serviços das indústrias criativas.
5: O encontro Caminhos do Rio teve o patrocínio da Prefeitura do Rio através da Rio Tour. 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

0: 2003, maravilha, né, cara? Essa música boa, Rebobina, rola todo dia, tá? Segunda a segunda, de meio-dia, uma da tarde, fechou? Quero falar uma boa pra você aqui, se liga, hein? 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E aqui ficou o Rebobina, tá? Rádio Globo agora 1:03.
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0: Começando 2 horas de música diretaço, Chininha e Príncipe. É isso aí, pele na pele. E já pro break, daqui a pouquinho tem mais, tá? Não sai daqui não. 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
7: Reconhecida mundialmente, a potência criativa da capital fluminense foi o tema do Caminhos do Rio. 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Lucas Padilha, secretário municipal de Cultura do Rio, detalhou o plano de investimentos na cultura e no audiovisual carioca, lançado recentemente pela prefeitura, que prevê a aplicação de 225 milhões de reais até 2028.
8: Resumindo nosso plano de investimentos, tem alguns eixos principais: investir em instituições, investir em ações continuadas, como festivais, e investir em pessoas diretamente.
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1: Neste sábado, hoje é dia 30 de maio e a partir de agora nós vamos juntos com as emoções do Brasileirão, porque daqui a pouco, às 4, a bola vai rolar no Maraca.
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1: E você, sintonizado, sintonizada, conectado, conectada na Globo e na CBN, vai curtir 90 minutos de um jogão na voz do Bom de Bola. Os comentários dele, que é craque do timaço Globo CBN. E as reportagens da Thalita Gitti, lembrando que durante a partida, no intervalo e fim de jogo, eu estarei com vocês dentro da Central da Bola.
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1: É isso, galera, neste sábado, o último de Campeonato Brasileiro antes da Copa do Mundo. Semana terminando, o Brasileirão em destaque pra você. E você, você que tá por aqui ligado, ligada no Futebol Globo CBN, a caminho do Maraca, já tá dentro do estádio ou não? Você tá em qualquer lugar do Rio de Janeiro, do Brasil, do planeta, acompanhando Brasil. A nossa transmissão, sejam todos muito bem-vindos, porque eu anuncio às 3:12, 3:12 da tarde, que está entrando no ar o Enquanto a Bola Não Rola.
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1: E nós vamos começar a girar as informações com a nossa reportagem sempre, sempre, sempre em cima do lance. E o primeiro destaque desse jogão entre Flamengo e Curitiba, quem traz pra gente é você, Thalita Gitti. Boa tarde, Tatá.
4: Enquanto a bola não rola, fala o Gão, muito boa tarde pra você e todo mundo que tá ligado aqui no Enquanto a Bola Não Rola. Um duelo direto na parte de cima da tabela do Campeonato Brasileiro. 7 pontos separam as equipes na tabela de classificação, mas os 3 pontos significam muita coisa para as equipes antes da pausa para a Copa do Mundo. Pro Flamengo, significa seguir coladinho no líder Palmeiras, até porque, eu lembro, o rubro-negro tem um jogo a menos na conta. Pro Curitiba, de Fernando Seabra, significa se colocar ali, naquele pelotão do G4. Pode, inclusive, fechar essa rodada antes da pausa para a Copa do Mundo, dentro do G4 do Campeonato Brasileiro. Isso, claro, se vencer o Flamengo e contar com uma combinação de resultados nessa 18ª rodada da competição. A única diferença é como os dois times chegam para o confronto desta tarde, Hugão. O Flamengo de Leonardo Jardim com um total de 10 desfalques. São 8 jogadores convocados pelo Brasil: Danilo, Alexandro, Léo Pereira e Paquetá, Carrascal pela Colômbia, Plata pelo Equador, De La Cruz e Varela pelo Uruguai. Além disso, Arrascaeta e Jorginho estão lesionados. O Flamengo, a gente lembra, tentou adiar o confronto de hoje contra o Curitiba para uma das datas reservadas para a Copa do Brasil, já que o Coxa também foi eliminado da competição, mas não conseguiu e, além disso, rendeu também uma série de notas mais quentes numa discussão entre o Flamengo e CBF. A consequência disso é uma relação de vários jogadores da base para tentar suprir a longa lista de ausências para o treinador Leonardo Jardim. Sendo assim, ele usa o que tem de melhor à disposição para a partida desta tarde, até porque após a Copa, né, antes desse jogo de hoje, para a pausa para a Copa, serão aí mais de 30, 40, 50 dias de descanso. Então ele vai ter Pulgá, que volta para o time titular após quase mais de um mês e meio longe dos gramados. A última partida foi dia 2 de abril como titular contra o Bragantino. E no trio de ataque, ele vai mandar a campo Samuel Lino, Bruno Henrique e Pedro. A gente destaca que nas laterais também, dois nomes que ainda estão buscando um pouquinho mais de boa relação com o torcedor rubro-negro, Royal e também o Ayrton Lucas. Do lado do Coritiba, o técnico Fernando Seabra tem todos os principais nomes à disposição e vai mandar a campo um trio ofensivo formado por La Vega, Breno Lopes e Pedro Rocha. A defesa do Mengão tem que ficar atenta, porque o trio, junto nas últimas 2 partidas, conseguiram marcar aí 4 dos últimos 6 gols da equipe do Coritiba. O gol.
1: A opinião do jogo aqui no Futebol Globo CBN, direto da cabine do Maraca. Alô, Carlos Eduardo Éboli, boa tarde, meu amigo.
2: Tudo bem, Hugão? Boa tarde para todo mundo que acompanha aqui o Futebol Globo CBN. Hugo, até acho que os clubes precisam sentar com a CBF e discutir melhor, mais uma vez discutir melhor, essas questões que envolvem liberação de jogadores, as vésperas de grandes competições ou jogos da seleção brasileira, mas isso tem que ser discutido lá atrás, né? Não adianta gritar agora, às vésperas do fato acontecer, um fato anunciado. O Flamengo, quando vai ao mercado e contrata jogadores, ele sabe que ele está contratando jogadores de seleções sul-americanas. Então, quando ele contrata, ele sabe, olha, data FIFA, eu vou perder jogadores. Copa do Mundo, eu vou perder esses jogadores. Copa América, vou perder. Então não adianta. Não adianta gritar às vésperas do fato apenas ser consumado, porque ele já existia há tempos, desde o início da temporada. Isso tem que ser discutido lá, no nascedouro dessa coisa que se chama calendário do futebol brasileiro. Isto posto, o Flamengo tem peças de reposição, é bem verdade, jogadores que, alguns que são permanentemente contestados, né, porque mostram irregularidade, Emerson Royal, Ayrton Lucas, Luiz Araújo, mas são jogadores caros e de qualidade. Então, o time titular, eu acho que tá pro jogo contra o Curitiba, ok, o reflexo vem no banco, como disse a Tatá. É um banco de reserva cheio de garotos. Então o Flamengo não vai ter aquela reposição no decorrer da partida. Imagino até que a gente vai ver o Leonardo Jardim segurando bastante as alterações. E lógico, tudo isso vai depender do desempenho da equipe contra esse bom time do Curitiba. Muito bom o time do Curitiba, muito bem treinado pelo Fernando Seabra. Mais um bom trabalho do Fernando Seabra. Vem de duas grandes atuações. São 6 gols nos últimos 2 jogos. Jogou muita bola contra o Santos, explorando muito contra-ataque. Jogou muita bola contra o Bahia, fez um jogaço contra o Bahia. Então é jogo difícil daqui a pouquinho aqui no Maracanã, viu?
1: Carlos Eduardo Éboli, craque do timaço Globo CBN, já tá pronto para direto da cabine do Maraca opinar, analisar, palpitar durante os 90 minutos no intervalo e fim de jogo desse confronto entre Flamengo e Coritiba, que você vai curtir aqui na Globo e na CBN. E por falar em opinião, a partir de agora você também pode participar com a gente aqui do Futebol Globo CBN pelo WhatsApp, deixando a sua mensagem de áudio. O número para mandar o recado você já sabe, mas eu vou dizer mais uma vez: 97.9988, código 21, 97.9988. Ó, 20 segundos com o recado dizendo o seu nome, de onde você tá falando e o seu palpite para a partida de daqui a pouco entre Flamengo e Coritiba. Qual vai ser o placar do jogo, na sua opinião? Será que, mesmo com tantos desfalques, o Flamengo vai vencer hoje no Maracanã, nessa despedida do Brasileirão antes da Copa do Mundo? Já você vai palpitar aqui e eu tô esperando a sua mensagem de áudio para te colocar para falar na Globo e na CBN. São 3:19 da tarde. Olha aqui, tô de olho no que tá acontecendo em Budapeste. É isso mesmo, na Hungria, lá no Puskas, na Arena Puskas, em Budapeste, na Hungria. Estamos acompanhando a final da UEFA Champions League. A Liga dos Campeões vai ter hoje o seu próximo campeão, o novo campeão ou o atual campeão, conquistando mais uma vez o título. Olha aqui, estamos no primeiro tempo da prorrogação. É isso mesmo, tá empatado o jogo, 1-1. Havertz fez o gol do Arsenal e de pênalti Dembélé empatou para o Paris Saint-Germain. Durante os 90 minutos, 1-1, e portanto estamos no primeiro tempo da prorrogação com esse empate em 1-1 permanecendo. Lembrando que, caso a igualdade no placar continue ao final de 30 minutos, 15 do primeiro tempo e 15 do segundo tempo da prorrogação, teremos decisão por pênaltis para saber quem será o próximo campeão europeu. Será que vai dar Paris Saint-Germain? Será que o Arsenal vai vencer a UEFA Champions League pela primeira vez? Estamos de olho, estamos prontos aqui para informar durante esse Futebol Globo CBN. E as informações não param aqui no Futebol Globo CBN. Para voltar a falar de Flamengo e Coritiba, o jogão das 4, que você vai curtir aqui pela Globo, aqui pela CBN, com a narração do Bom de Bola, Edson Mauro, os comentários do Carlos Eduardo Éboli. É que eu volto a acionar a Thalita Jutsi com mais um destaque do Mengão, direto do Maraca. Fala você, Tata.
4: Falo sim, Hugão, porque talvez um dos focos na janela de julho seja a contratação ali de um meia mais armador, né? O técnico Leonardo Jardim não tá contando com a Arrascaeta, o jogador tá lesionado, o Lucas Paquetá foi convocado para a seleção brasileira e sequer ele vai contar com os jogadores que estavam sendo improvisados no setor, caso do Carrascal e também do Gonzalo Plata, também convocados por suas respectivas seleções. As opções para hoje, já que o De La Cruz também não é opção, já que está com a seleção uruguaia, né, já que seria o nome mais óbvio, são Samulino e Luiz Araújo, camisa 7, que inclusive vai fazer essa função, né, entre os dois. Ele já tinha feito ali essa função de ser um cara mais para armar a jogada. Samuel Lino ainda não tinha sido testado dessa forma e não seria tão boa a ideia assim do Leonardo Jardim, então ele aposta em quem já executou a função antes, mas que também não foi assim tão bem, até porque é uma função um pouco distinta do que o Luiz Araújo está acostumado de atuar. E aí, falando um pouco sobre essa janela do meio do ano, o técnico Leonardo Jardim falou um pouco mais sobre o tema na última coletiva, e claro, a gente vai ouvir de forma mais ampla aqui dentro desse Enquanto a Bola Não Rola daqui a pouquinho, mas ele tem deixado no ar que sim, apesar do super, mega, ultra elenco que ele tem à disposição dentro do Flamengo, precisa de reforços pontuais, óbvio. Talvez o meio campo seja ali o setor que mais precisa de um nome, principalmente para ser o cara substituto ao Arrascaeta, que é um jogador que está fazendo muita falta para a equipe do Flamengo, até porque, além desses reforços pontuais, o Flamengo pode sofrer com perdas na janela de transferências que abre em julho. Pulgar, Ayrton Lucas, De La Cruz, Carrascal, Luiz Araújo, Cebolinha, Saúl, Alacian são os nomes que podem ser negociados pelo rubro-negro. Então seria ali uma janela não só para atacar pontualidades, mas também para reforçar principalmente o banco de reservas da equipe rubro-negra. Para hoje, o trio do meio-campo será formado por Eric Pulgar, Everton Araújo e Luiz Araújo, Gão.
1: Bom, eu não vou nem te perguntar, Éboli, se o Arrascaeta faz falta, porque como jogador do Flamengo ele faz, como faria em qualquer outro clube que eventualmente contasse com esse jogador. Bom, dessa pergunta eu vou te poupar. Agora, independentemente do que aconteça em relação ao tempo de recuperação do Arrasca e a galera do Mengão esperando que ele volte o quanto antes, a gente sabe que depois de uma Copa do Mundo, jogadores que participam do Mundial se valorizam e voltam provavelmente interessando a clubes europeus. Ok, sabemos, Flamengo é um clube financeiramente estruturado, autossuficiente, superavitário, mas quando um jogador quer ir embora, se ele é um selecionável, se ele é um titular, tem que haver reposição. Você acha que o Flamengo já está preparado ou se preparando para isso, Duda?
2: Para fazer a reposição do Arrascaeta?
1: Não, do Arrascaeta não. Ah. Do Arrascaeta, caso ele saia, a gente sabe que ele tem um contrato bem amarrado com o Flamengo, mas a necessidade de reposição ela pode acontecer, independentemente da posição, a partir do momento que jogadores, principalmente selecionáveis, interessem e possam se transferir, né?
2: É, mas olha só, vamos lá. Jogadores selecionáveis do Flamengo, o Carrascal. Só se ele fizer uma Copa do Mundo de Pelé para ele se valorizar, né? Porque é o contrário.
1: E aqui entre nós, né?
2: É, eu acho que o Flamengo até gostaria que ele fizesse uma Copa do Mundo de Pelé, para que ele pudesse ficar valorizado no mercado, porque é um jogador que está com um ambiente muito estranho no Flamengo e vem rendendo muito abaixo, muito abaixo. Nessa linha aí de meio de campo, né? Aí vamos passear mais. Vamos lá, Plata. Esse é um jogador que o Flamengo, né, que com altos e baixos ali, parece que se firmou. As questões fora do campo, né? Deu uma acalmada e ele voltou a render muito bem. Então é um jogador que pode se valorizar sim na Copa do Mundo, mas é um jogador que, no meu entendimento, volta a ser importante para o planejamento do Flamengo para a sequência da temporada. De La Cruz hoje é um reserva do Flamengo. Vamos lá, olhando para os jogadores sul-americanos.
1: São 9, né, no total, né?
2: É, mas aí tem os brasileiros.
1: Os 4 brasileiros, os 3 uruguaios, Varela, Arrascaeta e De La Cruz.
2: Arrascaeta é o jogador que, para mim, já construiu o mercado dele no Brasil, no Flamengo. Não enxergo o Arrascaeta nem interessando o mercado europeu. Não tem um perfil de mercado europeu, ele mesmo já reconheceu isso. O negócio dele é futebol brasileiro e ainda bem.

0: Emerson Royal, taticamente falando, a eficiência dele. E é um jogador que pode tentar uma, pode conseguir uma valorização na Copa do Mundo. Talvez o Flamengo tenha que ficar de olho para essa situação. No mais, eu não vejo motivos para preocupações do Flamengo, não, no que diz respeito à valorização durante a Copa do Mundo. Eu acho que tem essa questão no meio de campo, né? Você não tem o Arrascaeta, quem é o cara que, na minha opinião, exerce melhor essa função? É o Paquetá, né? Aí você não tem os dois, não tem ninguém. Não tem ninguém. Também haja elenco para isso, né?
1: Ah, é.
0: Quem é que hoje tem um meia de criação no futebol? Quantos times hoje tem um meia de criação do nível de Arrascaeta e Paquetá? Né? Não tem. Então,
1: aproximadamente nenhum, né?
0: Aproximadamente nenhum. Então, o Paquetá, ele pode jogar. É porque é um cara que flutua no meio de campo. Ele joga como segundo homem de meio de campo e joga mais avançado, já se comunicando mais na linha de frente com os atacantes, pisando mais na área e fazendo essa bola girar. Ele faz isso muito bem. É, para mim, na linha de substituição, não tem o Arrascaeta, bota o Paquetá nessa função. Aí o cara que foi ensaiado para também fazer isso é o Carrascal. Não dá certo. Carrega a bola. Não é um construtor. O Carrascal é um cara que carrega a bola. E quando não tem a bola, dá pancada no adversário. E toma cartão vermelho. Então, é isso. O Flamengo tem Arrascaeta e Paquetá. Não tendo os dois, precisa mudar a maneira de jogar. Como vai jogar hoje. Né, quatro homens numa linha de frente, muita flutuação, muita movimentação, muito drible, né, que aí é Samuel Lino, Luiz Araújo, Bruno Henrique, são todos carregadores de bola. Todos carregadores de bola, para tentar abastecer o Pedro lá na frente. Então é um time de muita movimentação, mas um time que carrega a bola, não tem aquele passe, né, aquela pifada ali que quebra as linhas do adversário. Não tem. Só quem faz isso hoje no time do Flamengo. Arrascaeta, Paquetá e o Jorginho quando vem de trás. O Jorginho é um cara que tem um passe precioso também, tem muita qualidade, mas não é o cara propriamente do lançamento, daquele passe desconcertante, é o cara da regularidade do passe que ajusta a saída de bola do Flamengo. São jogadores acima da média, né?
1: Com certeza. 3:28 da tarde.
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1: Olha aqui, estamos de olho também nessa 18ª rodada do Campeonato Brasileiro. Às 4 da tarde, além de Flamengo e Coritiba no Maracanã, tem Atlético Paranaense e Mirassol na Arena da Baixada. Jogos de hoje, às 5:30, na Arena do Grêmio, em Porto Alegre, Grêmio e Corinthians, e na Casa de Apostas Arena Fonte Nova, em Salvador, o Botafogo vai jogar com o Bahia. Também hoje, às 8 da noite, Santos e Vitória vão se enfrentar na Vila Belmiro. Partidas de amanhã, 11 da manhã, tem lá no Cícero de Souza Marques, Bragantino e Internacional. Jogos das 4 da tarde, São Januário, Vasco e Atlético Mineiro e Palmeiras e Chapecoense vão se enfrentar no Allianz Parque. Às 8:30, amanhã, mais dois jogos aí fechando a 18ª rodada do Campeonato Brasileiro. Cruzeiro e Fluminense no Mineirão e lá no Mangueirão, em Belém do Pará, o Remo vai receber o São Paulo. Palmeiras é o líder do Campeonato Brasileiro, 38 pontos. Dentro do G4 tem o Flamengo em segundo com 31, o Fluminense terceiro colocado, 30 pontos, e o Atlético Paranaense, quarto colocado, com 27 pontos ganhos. O Botafogo é o 10º colocado com 22, o Vasco 16º tem 20 pontos e no Z4, a zona de rebaixamento do Campeonato Brasileiro, conta com Santos 17º colocado, 18 pontos, Mirassol 18º colocado, 16 pontos, Remo 19º com 15 pontos e a Chapecoense, lanterna do Campeonato Brasileiro, tem apenas 9 pontos ganhos. Olha aqui, começou nesse momento o segundo tempo da prorrogação lá na Puskas Arena em Budapeste. Estamos acompanhando a grande final da Liga dos Campeões. Paris Saint-Germain e Arsenal estão se enfrentando. O jogo terminou durante os 90 minutos e no primeiro tempo da prorrogação empatado em 1-1. Havertz fez o gol do Arsenal e Dembélé de pênalti empatou para o Paris. Mais 15 minutos de prorrogação e caso a igualdade persista, vamos conhecer o próximo campeão europeu nos pênaltis. Será que o Arsenal vai levantar pela primeira vez a taça? Será que o Paris Saint-Germain, atual campeão, vai conquistar o bi? Estamos aqui acompanhando. 3:30,
0: Diga Éboli. Só um detalhe em cima da discussão que a gente estava fazendo, né? Eu acabei não citando o Saúl, né?
1: Ah, mas sim, o espanhol Saúl,
0: então,
1: é verdade.
0: Então, eu acho que a presença do Saúl hoje no banco, nesse time cheio de desfalques, ela por si só já explica, né, a condição do Saúl. É, devagar, quase parando, né? O Saúl com a camisa do Flamengo, não engrenou ainda. Ah, teve lesão, teve lá a cirurgia. Mesmo assim, ele se mostra com muita dificuldade para se adaptar ao ritmo.

0: ritmo de jogo do futebol brasileiro. E ele seria um cara que tem qualidades para executar uma função de meio armador. Ele tem qualidades para isso. Mas ainda não teve aquela atitude, né? Pô, no banco, com tantos desfalques, ele hoje no banco, dureza pro Saúl, né?
1: Com certeza. 3:30, deixa eu voltar ao gramado do Maracanã. De imediato, Thalita Gilson, mais um destaque do Mengão.
2: Sabe quem é que tá aqui no Rio de Janeiro, curtindo merecidas férias após ser campeão do Sauditão?
1: Quem é que está aqui no Rio de Janeiro, curtindo merecidas férias após ser campeão no Sauditão, hein, Tata?
2: Jorge Jesus.
1: Não, não acredito.
2: Lembra?
1: Não acredito.
2: Lembra dele, Hugo?
1: Jorge Jesus é o mister.
2: Ele mesmo.
1: Ex-técnico do Flamengo.
2: Exatamente.
1: Ex-técnico do Benfica.
2: Exato.
1: Que também passou pelo Sporting.
2: É isso aí.
1: E que é português.
2: Exatamente.
1: Não sei quem é, não.
0: É amigo do Leonardo Jardim.
1: Não sei quem é, não. Mentira, sim. É o mister.
2: Amigo do Leonardo Jardim, inclusive foi convidado pelo próprio Leonardo Jardim para estar hoje aqui no Maracanã. Jorge Jesus está curtindo as férias aqui. Está livre no mercado, né? Importante a gente dizer isso. Depois de ganhar lá o Campeonato Saudita com o Al Nassr, junto com o Cristiano Ronaldo, ele está livre no mercado. Então, vai acompanhar hoje aqui o duelo entre Flamengo e Coritiba. Mas curioso é que, apesar desse histórico campeão que o Flamengo tem, principalmente desde 2019, numa sequência intensa, ganhando Libertadores, Copa do Brasil, Campeonato Brasileiro, Campeonato Carioca, a gente tem que destacar que, levando em consideração os dois times que brigam por títulos há um bom tempo, né? Flamengo e Palmeiras, existe uma diferença muito drástica nessa gestão de treinadores. Porque enquanto o Abel Ferreira está no Palmeiras desde 2020, o Flamengo já teve 10 treinadores diferentes desde que o Jorge Jesus foi embora da equipe rubro-negra. E aí, em entrevista ao jornal A Bola, o português Leonardo Jardim falou um pouco sobre essa perspectiva de trabalho a longo prazo no Flamengo. E disse o seguinte, abre aspas, é um clube que vive de vitórias, por isso não existem projetos a longo prazo. Os projetos são imediatos. Isso que tentamos desde o início, mostrar rapidamente nosso trabalho e competência. Fecha aspas. A gente lembra que o Leonardo Jardim tem um aproveitamento de 69% no Flamengo, com 21 jogos, 13 vitórias, 5 empates e 3 derrotas na gestão dele, né? Já com ele no comando, na era Leonardo Jardim, o Flamengo foi campeão do Carioca em cima do Fluminense, eliminado na Copa do Brasil pelo Vitória, tá nas oitavas de final da Libertadores da América com a melhor campanha geral na fase de grupos da competição e, claro, tá brigando aí pelo título do Campeonato Brasileiro ali junto com o Palmeiras. E aí, falando em Libertadores, importante lembrar, reencontro, porque nas oitavas o Leonardo Jardim vai reencontrar o Cruzeiro, ou seja, mais um duelo brazuca aí dentro da Conmebol Libertadores, Hugão.
1: Com certeza, estaremos de olho, Flamengo e Cruzeiro, um confronto definido, né? Nas oitavas da Liberta. Fala, Éboli.
0: Duelo português.
1: É verdade.
0: Leonardo,
1: verdade.
0: Jardim contra Arthur Jorge,
1: perfeito, exatamente.
2: Jorge que nunca perdeu pro Flamengo, inclusive é importante destacar.
0: Nunca perdeu?
2: Nunca.
0: Ah, mas sempre tem a primeira vez.
1: É verdade. Toda goleada começa pelo 1-0, né, Duda?
0: É, isso pode nunca acontecer. Isso aí só serve pra falar que nunca aconteceu.
1: Verdade.
0: E quando fala que nunca aconteceu, acontece.
1: É verdade. Tão certo quanto sem dúvida.
0: Acabou de secar o Arthur Jorge.
1: Com certeza. 3:34, 3:34. 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

Flamengo tenta fazer aquele troca de passes, aquela troca de passes pela direita, a bola chega na ponta, ainda vai Varela, fora da grande área, trabalhou, vai bater, Plata tenta a bola de longe.

E que golaço, Paquetá! Aos 44, bota a bola no ângulo impossível do goleiro Brazão. Bola, bola, bola, Paquetá! Meteu essa, hein? Estreia do Paquetá, final acontecendo. Aos 44, o Flamengo chega ao terceiro gol. Paquetá bota a bola no fundo da rede. E bola no fundo da rede, tem aquele barulhinho bom. Aquele barulhinho bom, Paquetá. E ele foi lá e deu recado pro goleiro. Tem que respeitar. E agora tá lá. 3, 2, 1.

0: rubro-negra, que nós vamos juntos aqui no Futebol Globo CBN às 3:40. 3:40, confirmando pra você, 4 da tarde, bola rolando no Maraca, Flamengo e Coritiba, e você vai curtir na Globo e na CBN a melhor transmissão na voz do Bom de Bola. Os comentários dele, que é craque do Timaço Globo CBN. Reportagens da Thalita Gitsi, que direto do Maraca tem informações do Mengão. Tem ou não tem, Tata?
1: Sempre, Hugo Lago, sempre, sempre. Com muitas informações aqui dentro desse Enquanto a Bola Não Rola, né? Para esse duelo do Flamengo com o Coritiba, um Flamengo muito modificado para a partida desta tarde aqui no Maracanã, né? A gente relembra 10 desfalques no total, jogadores que são ali fundamentais para o funcionamento dessa equipe do técnico Leonardo Jardim. E além disso, muitos nomes da base à disposição no banco de reservas. Então o Leonardo Jardim vai ter que fazer realmente uma ótima gestão desse time para o confronto desta tarde aqui pela 18ª rodada, confronto importantíssimo para o Flamengo conquistar 3 pontos e seguir nessa briga constante aí com o Palmeiras. Porém, um adversário difícil. Curitiba vem numa ótima sequência, está na 6ª posição, está ali de olho no G4 do campeonato, pode inclusive fechar antes da pausa para a Copa do Mundo dentro do G4, dependendo do resultado aqui e dos outros resultados da rodada. E o Leonardo Jardim fala um pouco sobre o confronto de hoje contra o Curitiba.
2: Curitiba é uma equipa que tem performado bem neste início de campeonato, é por isso que está nos lugares da frente do campeonato. É uma equipa muito bem orientada, mas nós na nossa casa, independentemente de quem jogue, tem que ter capacidade de ser superior. Com certeza que vamos verificar bem quem são os jogadores que estão disponíveis. Disponível não só no papel, mas também disponível em termos físicos, de forma a iniciarmos com a melhor equipa e ter ainda 2 ou 3 soluções no banco para entrar. Vamos aproveitar também uma coisa que é a base, temos já 5 jogadores, ou seja, do sub-20, que vão iniciar os treinos amanhã connosco, de forma a trazermos para o jogo, no caso de necessitarmos de algumas soluções, que devido às seleções e devido à lesão do Jorginho, não o temos.
1: E aí, passando rapidamente sobre esse time titular do Flamengo, né? Uma linha de defesa ali com o Vitão, que tá numa briga muito difícil, claro. Ele tem o Léo Ortiz e o Léo Pereira ali, dupla de zaga fortíssima, titular no Flamengo, mas que tem aí o jogo de hoje. E claro, essa pausa é pra Copa do Mundo, pra mostrar serviço pro técnico Leonardo Jardim nos treinos, buscando uma sequência maior dentro do Flamengo. Uma dupla de laterais que ainda oscila bastante, né? O Royal pela direita, o Ayrton Lucas pelo lado esquerdo. E ainda tem ali no meio campo um Eric Pulgar, que tá voltando ao time titular após um longo período, né? Ele chegou a atuar na última partida da Libertadores da América, mas volta agora no Campeonato Brasileiro depois de um longo período. Além disso, até em cima disso que o Leonardo Jardim falou sobre os garotos da base, das 12 opções no banco de reservas, 8 são de jogadores que compõem a equipe de base, né? Só são 4 atletas que estão acostumados do time principal do Flamengo, que é o goleiro André, o Saúl, o Cebolinha e o Alacian, que é da base, mas enfim, já está mais integrado ali ao time principal do Flamengo. E aí, até em cima já dessa questão envolvendo essa pausa para a Copa do Mundo, que claro, é importante para recuperar fisicamente muitos jogadores, mas a gente precisa lembrar um Leonardo Jardim que vai ter aí uma longa lista de jogadores convocados, que são fundamentais no funcionamento do time. Então, é um pouco difícil, né, Léo Jardim, preparar uma equipe, aproveitar mais de 50 dias, se você não vai ter os principais nomes.
2: Em relação ao tempo que nós vamos ter durante esta paragem do campeonato, é uma falsa questão. Se eu fosse o treinador do Curitiba, com certeza que esse tempo ia ser vantajoso, porque eu tinha lá os jogadores. E neste momento temos talvez metade do elenco. Os outros jogadores que são os jogadores da seleção, que são jogadores importantes para nós, não vão estar connosco, e depois não sei em que condições é que nós vamos recebê-los, não é? E quando é que vamos recebê-los? É importante estas duas variáveis. Em que condições e quando? Porque eu não sei, as feiras são, é uma coisa que é legal, eles não sei até onde vão nos campeonatos, tudo isso a gente não pode ainda fazer perspectivas de futuro porque não sabemos. O que sabemos é aqueles que vão ficar cá e E se o Pai Natal de junho me trouxer mais alguns jogadores, aproveitamos para ter mais alguns para trabalhar neste período que é importante, principalmente para dar continuidade a algumas ideias e para não perder o ritmo competitivo, aproveitar e fazer alguns jogos de treino e dar uma olhada na base, que eu estou em dívida com a base. Estou em dívida porque não tive tempo, não é? Porque vocês sabem que eu gosto de olhar a base de uma forma intensa e não tive essa possibilidade pelo facto de jogar 3 em 3 dias e os miúdos a jogar também intercalados, a gente não teve tempo de treinar com eles.
1: É isso, né? O Leonardo Jardim que vai aproveitar a pausa para recuperar fisicamente jogadores, ajustar algumas questões técnicas e táticas na equipe, mas claro, sem esses 8 jogadores convocados para as suas respectivas seleções, o Arrascaeta que, enfim, está aí nesse processo de recuperação, ainda não se sabe se ele vai ser convocado pela seleção uruguaia para o Mundial, que começa no próximo mês, e claro, como o Jardim falou, aproveitar também para observar os garotos da base que podem ser fundamentais nesse segundo semestre. Mengão escalado com Rossi, Royal, Ortiz, Vitão e Ayrton Lucas, Pulgar, Everton Araújo e Luiz Araújo, e o trio de ataque com Samulino, Bruno Henrique e Pedro para a partida desta tarde contra o Coritiba. Gão.
0: Beleza, Thalita Gitsi com as informações do Flamengo. Já já a bola rola no Maraca. 3h46, faltam 14 minutos para o jogo começar. Enquanto isso, em Budapeste, na Hungria, final do segundo tempo da prorrogação em Éboli. Depois do empate em 1-1 durante os 90 minutos e nos dois tempos da prorrogação, meia hora de overtime, temos aí uma decisão por pênaltis prestes a começar. De um lado, o Arsenal, campeão inglês, buscando seu primeiro título europeu; do outro, o atual campeão europeu, o Paris Saint-Germain, querendo o bi da competição. Estamos aí prontos para acompanhar quem será o próximo campeão europeu. Mas voltando a falar de Mengão. Fala, Éboli, fala, diga.
3: O Safanov tá lá com a toalhinha, né?
0: Sim.
3: A toalhinha que...
0: Essa tem história,
3: mal,
0: né?
3: Fez mal o Flamengo.
0: Essa
3: fez
0: tem história.
3: A toalhinha com o plano...
0: com a cola.
3: Né? Com a cola de como cada jogador do Arsenal bate pênalti. Será que vai funcionar hoje a colinha? A toalha mágica de Safanov. Agora, dá um pitaco rápido. Eu vi o jogo aqui, tô vendo o jogo na cabine. Faltou um pouquinho mais de atitude ofensiva ao Arsenal, que fez um gol com 5 minutos e depois estacionou o ônibus na frente da área.
0: Sim.
3: E aí foi aquela coisa de ataque contra defesa, chegou a bater...
0: Mas vamos lá, né? Essa postura do Arsenal foi a postura do Arsenal durante a temporada 25-26.
3: Mas é um time que sabe atacar. Terminou a temporada Premier League como o segundo melhor ataque da Premier League.
0: Não, verdade, mas assim, se há uma crítica a ser feita ao Arsenal nessa temporada, é justamente de que esse trabalho do Arteta, nesse ano, você vê, coisas do futebol, né? O trabalho dele que vem evoluindo há algumas temporadas, teve até a temporada 24-25 um time muito ofensivo, muito ávido por gols, e nessa última temporada, embora tenha tido um êxito no ataque, como você disse, na parte ofensiva, deixou a desejar assim naquela
3: faltou
0: vontade.
3: Fome.
0: Pois
3: faltou
0: é.
3: Fome ofensiva na campanha da Liga dos Campeões, e é uma campanha invicta, tá?
0: Sim,
3: o Arsenal, ele pode ser um vice-campeão invicto.
0: Verdade.
3: O Arsenal pode ser um vice-campeão invicto. É um negócio impressionante. Muito em função da sua capacidade defensiva. E essa falta de apetite na parte ofensiva, que despertou um pouquinho depois que tomou o gol de empate do Dembélé, pênalti muito bem cobrado pelo Dembélé, pênalti indiscutível. Aí o Arsenal saiu um pouco mais pro jogo. O último lance perigoso da partida, na prorrogação, foi um lance de área do Arsenal.
0: Teve verdade.
3: A oportunidade de fazer o segundo gol e não fez. Vamos para os pênaltis então, né?
0: Bom, nesse momento estamos acompanhando aqui, né, o Caro Coroa entre os capitães, e a gente está aí a instantes de acompanhar a decisão por pênaltis que vai dar a Arsenal ou ao Paris Saint-Germain o título de campeão europeu. O Arsenal, se conquistar, vai ser a primeira vez. O Paris é o atual campeão, está em busca do bi da Europa. 3h49, rápida parada, já já você vai curtir as emoções de Flamengo e Coritiba no Futebol Globo CBN. 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

decisão por pênaltis da Liga dos Campeões. Antes, deixa eu confirmar aqui, né, os jogos dessa 18ª rodada do Campeonato Brasileiro. Além de Flamengo e Coritiba, hoje teremos no mesmo horário Atlético Paranaense e Mirassol, às 5:30 Bahia e Botafogo, Grêmio e Corinthians. Às 20h também hoje Santos e Vitória, fechando o sábado de bola rolando pela rodada 18 do Campeonato Brasileiro. Amanhã, 16h, Vasco e Atlético Mineiro, também às 16h, Palmeiras e Chapecoense, às 20h, duas partidas, Cruzeiro e Flu no Mineirão, Remo e São Paulo no Mangueirão. 3:51, eu anuncio que tá na hora de

0: 9 minutos para as 4 da tarde. Eu confirmo que a partir de agora você fica em definitivo com ele, que vai contar aqui na Clube da CBN 90 minutos de um jogão. Por isso, direto do Maraca, tá na hora do Bom de Bola.
1: Hoje tem Mengão no Brasileirão. Vem aí Flamengo e Curitiba, 18ª rodada do Campeonato Brasileiro no Maraca, no Rio, a cidade mais linda do mundo. No Maracanã, teremos este Flamengo e Curitiba e depois a grande parada do Campeonato Brasileiro para a Copa do Mundo que vem aí. E o Flamengo tentando recuperar a pegada da perseguição ao Palmeiras, já que hoje o Flamengo tem aí uma separação de 7 pontos entre ele, que é o segundo colocado, e o Palmeiras, que é o líder do Campeonato Brasileiro, e o Curitiba, que vem subindo bem na tabela. O Curitiba hoje é o 6º colocado, e hoje vai pegar o Flamengo, totalmente desfalcado, sem seus jogadores de Copa do Mundo, mas Flamengo e Curitiba é um dos jogos mais tradicionais do Campeonato Brasileiro, e vamos contar tudo aqui no Futebol Globo CBN. E agora vem aí a Tatá Thalita Gildes e confirmando os artistas do jogo. 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

0: O Flamengo está escalado com um Rossi no gol. Na lateral direita, 22, Emerson Royal. Dupla de zaga com 3, Léo Ortiz e 44, Vitão. E na lateral esquerda, com a camisa de número 6, Ayrton Lucas. Meio campo com 5, Eric Pulgar. 52, Everton Araújo. E 7, Luiz Araújo. O trio de ataque é com 16, Samuel Lino. 27, o multicampeão e capitão, Bruno Henrique. E fechando o setor, fechando o trio de ataque, o camisa 9, o artilheiro referência, o artilheiro de 2026, Pedro. No banco de reservas, o técnico Leonardo Jardim tem 42, André 49, Diogo Alves 51, Daniel Salles 61, João Vitor 87, Daniel Silva 77, Johnny 8, Saúl 75, Luiz Felipe 11, Everton Cebolinha 79, Joshua 64, Wallace Ian e 59, Alan Santos.
1: Alô, nação rubro-negra! Olha o Flamengo aí, gente! Flamengo! Coritiba!
0: O Coritiba tá de olho no G4 do Campeonato Brasileiro e vem escalado com 22, Pedro Rangel no gol. Na lateral direita, 44, JP Sherman. Zaga com 23, Thiago Kozer e 55, Jaci. E na lateral esquerda, 26, Bruno Melo. Meio campo com 21, Thiago Santos. 19, o capitão Sebastião Gomes. E 10, Josué. O trio de ataque. Olho nesse trio de ataque, Mengão. 7, La Vega. 77, Breno Lopes. E 32, Pedro Rocha. No banco de reservas, o técnico Fernando Seabra tem 13, Keyler 6, Felipe Jonathan 86, Lucas Taverna 4, Rodrigo Moledo 88, Fernando Sobral 29, William Oliveira 36, Vini Paulista 8, Wallace 39, Gustavo 28, Fabinho 11, Lucas Ronier e 78, Renato Marques.
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0: 18ª rodada do Campeonato Brasileiro. Flamengo e Coritiba, palco do futebol, Maracanã de São Paulo, apita Flávio Rodrigues de Souza. Ele é auxiliado por Daniel Paulo Zioli e Daniel Luiz Marques, auxiliares também de São Paulo. No VAR, direto da Bahia, Diego Pombo Lopes.

0: Copa vem aí, vamos fazer a FanFest do Futebol Globo CBN. E amanhã tem seleção brasileira no Maraca, amanhã 6:30, tem Brasil e Panamá, a despedida da seleção brasileira. Aqui no Maracanã, hoje uma presença ilustre, Jorge Jesus, o homem tá aí, hein? O Mister tá de férias e a galera adora, tem até faixa pra ele. Mister, a nação te ama! Duda Éboli.
1: É, Jesus está entre nós, né? Nesse jogo aqui contra o Curitiba. E a torcida pode até recorrer a Jesus se as coisas não estiverem bem no gramado. Vamos esperar. É um jogo difícil para o Flamengo, Edson. Um jogo de muita pressão. A tabela pressiona o Flamengo, 7 pontos. Não é uma diferença simples. E ela não pode aumentar. Vai ser muito ruim para o Flamengo passar esse período aí da Copa do Mundo pensando numa distância ainda maior, né? Distância que eu digo para o líder Palmeiras. E uma pressão também em cima desses jogadores. Porque como a gente já disse aqui, e a gente ouviu o Leonardo Jardim, os miúdos foram incorporados ao elenco só nessa semana. Porque normalmente eles não são utilizados nesse planejamento rubro-negro de buscar no mercado, sempre contratar jogadores. Não dá muita brecha ao crescimento dos miúdos da base, mas hoje eles formam um banco de reservas.
0: Vamos aguardar este Flamengo em Curitiba que vem aí. O Flamengo com seu uniforme número 1, camisa listrada, calção branco. O Curitiba de camisa branca com um número totalmente invisível. É impressionante como continua esse problema grave no futebol brasileiro de identificação, de comunicação visual, obviamente através dos números das camisas de alguns clubes do futebol brasileiro. Esse Curitiba, então, é há muito tempo que tem esse problema da identificação na camisa do time do Paraná, e é um problema que a CBF tem que resolver. Acho que a CBF tem que fazer esse tipo de colocação à mesa com os clubes, porque acima de tudo é a comunicação visual para a galera que está presente nos estádios. De qualquer maneira, o Mister já está no estádio, Jorge Jesus já saudado pela torcida, inclusive com uma grande faixa, e agora a bola vai rolar para esse Flamengo em Curitiba, aqui no Maraca. No Futebol Globo CBN, o árbitro da partida de São Paulo, Flávio Rodrigues Souza, ele é um árbitro FIFA, tem 45 anos e está apitando nesta temporada o seu terceiro jogo do Flamengo. Ele apita e rolou, a bola começa o jogo.
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0: A saída foi dada pelo Flamengo com Pedro recuando a bola na intermediária rubro-negra para Vitão. Ele imediatamente encaminha pela ponta direita, busca a jogada com Luiz Araújo, deixa pela direita para Léo Ortiz, que devolve agora para Vitão. Ele dá uma incrementada, cruza a linha que divide o campo pela primeira vez, passa a bola na ponta para Ayrton Lucas. Ayrton devolve novamente para Vitão. Vitão encaminha pela intermediária para Samulino, jogando mais pela direita. Samulino domina a bola, devolve, dá para Léo Ortiz, arma na direita ao Emerson Royal com ela dominada, devolve a bola para Luiz Araújo, jogando central pela meia direita, passa a bola de novo pela ponta, faz a tentativa com Ayrton Lucas, adianta na esquerda para Bruno Henrique, é desarmado, a defesa corta pela direita com Lavega, de Galalgão.
3: Terminou em Budapeste, vitória do Paris Saint-Germain nos pênaltis, 4-3 para cima do Arsenal. O zagueiro Beraldo converteu a última cobrança do time francês. O outro brasileiro que bateu e também fez foi Gabriel Martinelli do Arsenal, e pelo time inglês Gabriel Magalhães, zagueiro da seleção brasileira, perdeu a última cobrança. 4 para o Paris, 3 para o Arsenal. O Paris Saint-Germain é bicampeão europeu.
0: 1 minuto e meio do primeiro tempo, 0 para o Flamengo, 0 para o Curitiba, que avança, vai para a área do Flamengo, chega primeiro Everton Araújo, corta pelo time rubro-negro, arma jogada pela ponta direita para Luiz Araújo, devolve, volta ainda pela defesa para Royal. Royal passa a bola de novo na intermediária, vira o jogo pela direita para Samulino, é desarmado, a defesa corta na esquerda com Jaci, coloca pela primeira vez pela linha lateral para o Flamengo cobrar. Lateral já cobrado pela direita pelo Emerson Royal, ele devolve para Léo Ortiz, encaminha a bola na intermediária do Flamengo ainda com Vitão. Vitão vira o jogo na esquerda para Bruno Henrique, o capita rubro-negro retém a bola, adianta, tenta Ayrton Lucas, a defesa corta e a bola vai pela linha lateral para o Flamengo cobrar com Ayrton Lucas, já na intermediária do Curitiba. Ele faz a cobrança, devolve a bola pela intermediária do Flamengo para Vitão. Vitão entra no campo do Curitiba, mas volta com a bola dominada, dá para Leo Ortiz, bota a bola na ponta direita para Emerson Royal, lá vem Royal, devolve pela ponta para Luiz Araújo, cai pela meia, volta a bola na intermediária para Vitão. É o Flamengo todo misturadão, Flamengo todo prejudicado, mas animadão no campo. Já são 3 do primeiro tempo, 0-0, é o marcador do Maraca, e o Flamengo vai à luta de novo pela direita com Everton Araújo, bota na ponta para Royal, vai dar a balãozada, levantou, a defesa corta, a bola vai pela linha de fundo, e o Flamengo ganha o primeiro escanteio do jogo, Thalita.
4: Uma jogada pelo lado direito, Royal tentou o cruzamento, mas o Breno Lopes, o atacante Breno Lopes, fez o corte, mandou pela linha de fundo, pela direita é escanteio, Luiz Araújo na bola.
0: Luiz Araújo toma a posição para a cobrança do primeiro escanteio do jogo pela direita, já passamos de 3 minutos e o Flamengo tem a primeira oportunidade na cobrança do escanteio, e escanteio tem alerta de gol, toma a posição, Luiz Araújo vai partir para a bola, volta pela direita, devolve para o Samulino, Samulino mais atrás da intermediária, a bola é levantada pelo Royal, a defesa corta parcialmente, volta ainda no meio campo do Flamengo para Everton Araújo, ele devolve no meio campo, volta a bola, tenta ainda pelo meio Ayrton, mas a defesa do Curitiba retoma e a bola vai às mãos do goleiro Pedro Rangel pela primeira vez pelo time de Curitiba. São 4 minutos do primeiro tempo, 0-0 é o marcador, o Flamengo tenta uma nova retomada, a bola vem de novo no meio campo, vai lá, retoma pelo time do Curitiba, Sebastián Gómez, o jogador colombiano domina, volta, perde a bola, retoma novamente Royal pelo Flamengo, devolve pela intermediária para Everton Araújo, vira o jogo na esquerda para Ayrton, Flamengo tenta acelerar, tenta Pedro, vai pro chão, a defesa corta, a bola volta na intermediária, a retomada do Thiago Santos, ele vira o jogo novamente no lado esquerdo, bota a bola na ponta para Pedro Rocha domina pela intermediária, busca a jogada pelo lado esquerdo, é o Curitiba que agora vai para cima do Flamengo, chega a bola com Josué, levantou, bola longa demais, saiu, vai pela linha de fundo, é tiro de meta pro Flamengo cobrar. Marque o tempo! 5, faltando 40 para acabar, para terminar o primeiro tempo no Maraca. E o placar, olha ele aí:
2: Flamengo
0: 0,
2: Coritiba
0: também 0. Olha na telinha e áudio no Futebol Globo CBN, o Flamengo dispara, Pulgar, Pedro tenta a jogada, é desarmado, a defesa corta de novo na direita com o Thiago Coser, ele retira a bola da zona de perigo, volta a bola de novo para ele pela direita, bota na intermediária para Sherman, JP Sherman é desarmado, vai pro chão, o juiz da partida para, marca, dá uma nova falta na intermediária, o Flamengo tá com o time todo misturadão, todo mexidão, mas tenta manter o padrão, né, Duda?
1: É, tenta se impor, tem mais a bola. Nessa arrumação, né, com esses 4 homens de frente, Samuel Lino é que tá mais centralizado, tá flutuando mais pelo meio, o Bruno Henrique mais aqui pela esquerda, Luiz Araújo lá pela direita e o Pedro centroavante, essa é a arrumação do Flamengo.
0: Essa é a arrumação, é a configuração do Flamengo, o Mister tá de olho, hein? Vamos ver se o Mister vai gostar ou não vai gostar, tem que ganhar para agradar o Mister, ele que é um técnico, que é um verdadeiro ídolo do Flamengo, campeoníssimo pelo Flamengo, e a galera adora o Mister, tem até faixa para ele, Mister, a nação te ama, Mister. A bola vai pela linha de fundo, mais um tiro de meta para o Flamengo cobrar. O goleiro Rossi bota a bola na frente da grande área para Vitão, adianta, movimenta para Pulgar, ele vira o jogo na esquerda para Ayrton Lucas, domina a bola ainda pela parte central da intermediária do Flamengo, devolve para Vitão, volta pela defesa para Leo Ortiz outra vez na intermediária para Vitão, ele vai tentar rearmar a jogada pelo meio campo, ainda Vitão com a bola dominada pela defesa do Flamengo, adianta pela ponta, tenta Bruno Henrique, bola longa, chega primeiro goleiro Pedro Rangel, domina no interior da grande área do Curitiba. 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E aqui você enche o carrinho com tudo o que precisa para sua casa, com o menor preço total. 7 do primeiro tempo, 0-0. Curitiba tem a posse na bola. Vai Josué, domina pela intermediária. O jogador português vira o jogo na esquerda, bota a bola na ponta para Pedro Rocha. Pedro Rocha domina de novo pelo Curitiba. Volta a bola pela defesa para Jaci. Jaci outra vez na intermediária, domina, dá para o Thiago Santos, ex-jogador do Fluminense. Vira a bola pela ponta, faz a tentativa com Pedro Rocha, faz uma levada na bola, passa pelo Royal, Royal se recupera, dá o carrinho e coloca a bola outra vez pela linha lateral para o Curitiba cobrar no lado esquerdo ou linha de fundo. Vamos ver o que o árbitro vai marcar. A bola saiu, é lateral para o Curitiba cobrar. Já vamos chegando a 8 minutos do primeiro tempo, 0-0 no Maracanã. Maraca que não recebe aquele público todo, padrão Flamengo, 70 mil, mas é um bom público. A bola levantada na grande área do Flamengo, vai lá, o goleiro Rossi fica indeciso, a defesa corta, o ataque aperta e ela vai pela linha de fundo. 8 minutos do primeiro tempo, 0-0 é o marcador. E amanhã tem mais, amanhã tem seleção brasileira, a Copa vem aí, vamos fazer a FanFest no Futebol Globo CBN. Amanhã tem seleção no Maraca, 6:30, tem Brasil e Panamá na despedida da seleção brasileira. A bola é do Flamengo com Pulgar, ele devolve no meio campo do Flamengo, dá para Everton Araújo, ele vai correndo com a bola dominada, passa pela meia direita, procurava Samulino, a defesa corta com Bruno Melo, ele retoma pela defesa do Curitiba, adianta a bola na intermediária, põe na esquerda para Pedro Rocha, mais uma nova tentativa, devolve no meio para o Thiago Santos, arma a jogada pela intermediária, passa a bola pela direita para Lavega, entrou na área, devolveu, botou na área, tenta ainda Breno Lopes, esse cara é um perigo, tem 8 gols no Campeonato Brasileiro. A bola devolvida na grande área, olha a tentativa do Josué, levantou, a defesa para, mas a bola não sai da grande área, o perigo não passa, ela volta no meio campo, o Jaci chuta de longe e ela vai pela linha de fundo. Qual é a info, Tatá?
4: Só um detalhe em cima de seleção brasileira, Edson, porque amanhã o Ancelotti já confirmou as titularidades do Léo Pereira e também do Alexandro para a partida contra o Panamá.
1: E um outro detalhe, né, envolvendo a zaga titular da seleção brasileira, que vai se apresentar só depois, porque os dois estiveram nessa final da Liga dos Campeões da Europa. A diferença de astral entre os zagueiros titulares da seleção brasileira, um campeão e o outro perdeu o pênalti que deu o título ao companheiro de zaga.
0: Pois é, nos pênaltis hoje em Budapeste, na Hungria, 4 pro PSG, 3 pro Arsenal, e então o time do PSG é bicampeão da Champions League. Marque o tempo! Faltando 35 para acabar, para terminar o primeiro tempo no Maracanã, rodada 18 no Campeonato Brasileiro. E o placar, daqui a pouco eu te conto. Pedro de calcanhar, Samulino na área, chutou, bingo!

0: Zambulino é o pai da criança. Uma jogada letal, fatal, mortal do Pedro. Ele armou de calcanhar pro Zambulino, caminhou um pouquinho e bota a bola no fundo da rede. E bola no fundo da rede tem aquele barulhinho bom. Aquele barulhinho bom, Zambulino. Boa, boa, boa, Zambulino. Parecia até uma raquetada do João, do rubro-negro João Fonseca, Zambulino. Meteu essa em Zambulino. E ele foi lá e deu recado pro goleiro. Tem que respeitar. E agora tá lá. O Zambulino.
1: Curitiba.
0: 0. E o que vale é o detalhe, Tatá.
2: É, fala dele que a jogada é toda dele. Começa, inclusive, numa pressão do Samuel Lino nessa tentativa do Coritiba de sair com passes curtos, participando com goleiros, zagueiros. Não deu certo, o Samuel Lino acabou pressionando, os jogadores ficaram ali um pouco sem saber o que fazer. E o Pedro, muito atento, muito bem posicionado sempre, consegue pegar essa sobra de bola e de calcanhar, dá um passe perfeito pro Samuel Lino, que pega de frente e finaliza no cantinho direito do goleiro Pedro Rangel para abrir o placar e colocar o Mengão na frente.
0: Samuel Lino vai pra Argentina, Hugão.
3: Terceiro gol do Samuel Lino, 29 tem o Flamengo no Campeonato Brasileiro.
0: 12, faltando agora 33 para acabar, para terminar o primeiro tempo, o Flamengo larga na frente. Flamengo que pressiona desde o primeiro minuto, Duda.
4: É, e esse gol nasce de uma pressão de marcação do Flamengo, provoca o erro na saída de bola. E o Pedro, é um negócio impressionante, a categoria, a capacidade, com toque, falou Lino, faz me abraço.
0: Será que o Ancelotti tá vendo ou tá treinando lá na...
4: É, tem que
0: na
4: tá grande... treinando, né? Tá treinando e vendo o boletim.
0: Mas vai ver demais. Melhores momentos.
4: Vai
0: pra você ver os melhores momentos, professor. Mister, a bola é do Flamengo pela direita, retoma Luiz Araújo, ele chuta, a bola subiu muito, vai pela linha de fundo. 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E aqui você enche o carrinho com tudo que precisa para sua casa, com o menor preço total. 13 do primeiro tempo, faltando 32. 1-0, vai ganhando o Flamengo. O Flamengo, a essa altura, vai evoluindo, então, dos seus 31 para os 34. Mas ainda muito distante no Palmeiras, que tem 38 e é líder do Campeonato Brasileiro. A bola vem para a defesa do Flamengo. Vem Vitão, corta de cabeça e coloca a bola pela linha lateral, pela direita para o Coritiba cobrar, dá uma posição JP Sherman, ele jogador de 20 anos de idade, dá uma posição pela ponta direita para fazer o levantamento, vai passar a bola já no campo do Flamengo, ainda Sherman, levanta JP Sherman, vai lá Vitão, retoma, mas houve ali um erro na posição da cobrança, mas o juiz vai lá para conversar com o jogador do Coritiba, bronquinha na orelha, hein, Tata?
2: É, em cima do Josué, camisa 10, foi ele que recebeu a bronca.
0: Bola, volta outra vez na intermediária, bola recuperada pela defesa do Coritiba, volta pelo lado esquerdo para Thiago Santos, Thiago Santos devolve a bola pela intermediária, desarmado na defesa do Flamengo, ele chega no ataque para o Pedro, ele se encontra lá com o jogador, Jaci não é fraco não, hein? O cara deve ter quase 2 metros de altura, retoma a bola do Pedro, passa novamente na intermediária do Flamengo, ela chega para o goleiro Rossi bota a bola na frente da grande área para Léo Ortiz, vira imediatamente para Pulgar. Eric arma a jogada pela direita novamente com Léo Ortiz, ainda Léo Ortiz com a bola dominada, bota na ponta direita para Royal, lá vem Royal com ela dominada, vira o jogo pela direita para Samuelino, ele é o autor do gol único do jogo, para Pedro, na ponta para Royal, vai fazer a balançada, devolveu, botou na área, passa pelo Jaci, mas ninguém chegou com um pezinho para botar a bola do Flamengo no fundo da rede, faltou um pezinho aí, Tata.
2: Faltou, Samuelino até tentou chegar, mas não conseguiu. Bom de bola?
0: Marque o tempo! Faltando meia hora para acabar, para terminar o primeiro tempo no Maracanã, 18ª rodada do Brasileirão. E o placar, olha ele aí:
1: Flamengo!
0: O Zambulino!
1: Coritiba!
0: 0.
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0: Olho na telinha e áudio no Futebol Globo CBN. O Curitiba tem um escanteio pela ponta direita. A bola vai ser levantada na grande área. Uma posição para cobrança. Pedro Rocha, ele se desloca da esquerda para da esquerda para a direita. E tem um jogador do Flamengo caído na área, hein, Thalita?
2: É o Ortiz. Ele sentiu e o Rossi já fez ali aquele sinal de substituição. Parece um problema ali na posterior da coxa, Edson.
4: É, na mesma hora que ele gira para tentar impedir, né, a ultrapassagem do jogador do Curitiba, ele mesmo já faz o gesto e cai no chão. E agora os jogadores já confirmaram que ele vai ter que ser substituído. Problema, né? Problema aí pro Leonardo Jardim. Vai ter que usar o quê? Os minutos, né?
0: Bom, vem então, garoto da base, vem aí então para substituir o Leo Ortiz, que sai contundido aos 16 do primeiro tempo. O escanteio na ponta direita para o Curitiba cobrar, partiu para a bola, Pedro Rocha levantou, botou na área, passa por todo mundo, a bomba na esquerda do Bruno Melo, a bola saiu, vai pela linha de fundo, é tiro de meta outra vez para o Flamengo cobrar. 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
0: Pois é, revendo aqui a imagem da contusão do Léo Ortiz, na hora ele declarou e já pediu a substituição quando tá caído lá um outro jogador do Flamengo.
2: Ele mesmo. É o Ortiz.
0: Ah, é o próprio, não chegou a sair, né, Tata?
2: Não, ele seguiu ali pra cobrança de escanteio, mas não tem condições de seguir no jogo. O Ortiz agora despencou, ele tá sentindo um problema na coxa direita, na parte de trás, e vai entrar o João Vitor, camisa 61, na vaga do 3, Léo Ortiz.
4: E ele estava numa discussão ali com o Leonardo Jardim, né? Porque foi pro escanteio e ele ficou na área para rebater a bola ali, para defender, né, o gol do Flamengo. E continuou andando, e o Leonardo Jardim, vai sair, falou, eu já falei que eu tenho que sair. Aí o Leonardo falou, então senta no chão, senta para eu poder tirar o cara aqui do banco de reservas, né? E é o que tá fazendo aí a substituição na zaga do Flamengo. Entra um garoto que já foi testado em outras oportunidades, mas é uma baixa significativa, né? Porque o Curitiba tem um bom poder ofensivo e certamente agora vai tentar explorar isso aí.
0: 18 minutos, vai saindo na maca o Léo Ortiz, a entrada do João Vitor com a camisa 61, entra então um garoto da base do Flamengo, e hoje inclusive o banco todo, tirando o Andrew, é galera totalmente da base, né, Thalita?
2: É, são 9 jogadores da base, mas aí levando em consideração que o Alacian tá mais acostumado com o time principal, 8 grandes novidades hoje no banco de reservas do técnico Leonardo Jardim.
0: Bom, finalmente foi aí feita a alteração, entrando o João Vitor, saindo o Léo Ortiz com a camisa número 61, João Vitor, sai o número 3, Léo Ortiz, titular do Flamengo, é mais um desfalque aí pro time do Flamengo, esse totalmente desfalcado time do Flamengo, completamente desfigurado em relação à sua formação principal, mas nada que a gente nunca tenha visto, né, Duda?
4: É, mas são muitos desfalques realmente, né, e o João Vitor, as últimas, assim, lembranças que eu tenho de João Vitor, ele muito nervoso quando teve as últimas oportunidades
0: de jogar.
4: Muito nervoso.
0: Nervoso?
4: É, nervoso, assim, afobado, né, com aquela pressão toda de ser, de estar no time titular do Flamengo. Vamos ver como é que ele vai se comportar ao lado do Vitão, que é um jogador um pouquinho mais experiente, né?
0: 19 minutos do primeiro tempo, 1-0, vai ganhando o Flamengo, gol do Samulino, é o placar que vai dando ao Flamengo mais 3 pontinhos nesta corrida do Flamengo contra o Palmeiras, nessa rodada 18 do Campeonato Brasileiro, que vai parar e depois só vai voltar no dia 22 de julho, depois da Copa do Mundo, uma rodada 19 do Brasileirão. O Flamengo tem a posse na bola pela intermediária com Vitão passando para João Vitor. João Vitor recebe bem na direita do Flamengo, devolve a bola na intermediária para Royal, volta para João Vitor, ele recupera e recua para o goleiro Rossi. Rossi de pé direito, bota a bola na frente na intermediária para Pedro, devolve no meio para Pulgar, bota a bola na ponta para Ayrton. Ayrton vai pelo lado esquerdo, prepara, acelera Ayrton, chuta à direita do goleiro Pedro Rangel. Deu uma brecha! Ele mandou a raquetada do João! Thalita!
2: Tentou pegar o Rangel no susto. Ele tinha o Pedro, tinha o Samuel Lino e o Luiz Araújo prontos para receberem o passe, mas finalizou, buscando o canto direito, a bola bateu na rede, mas pelo lado de fora, com muito perigo com o Ayrton Lucas.
0: Marque o tempo! drible, vai Pedro fora da área, chuta, a bola quica e o goleiro Pedro Rangel tá lá pra pegar pelo Curitiba. E o placar, olha ele aí.
6: Flamengo!
0: Um São Bonito!
6: Curitiba!
0: Zero! 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E amanhã tem seleção brasileira, amanhã Brasil e Panamá, 6:30. No Futebol Globo CBN, o Flamengo tem a posse da bola, João Vitor, ele que entrou há pouco em lugar do contundido Léo Ortiz, retoma e devolve para o goleiro Rossi no interior da grande área. Ele vira a bola para João Vitor, encaminha para Everton Araújo, volta a bola pelo lado esquerdo para Vitão, Vitão ainda pela intermediária, devolve a bola pelo meio campo, recupera, dá mais a atrás a Everton Araújo, ele reinicia a jogada com o Flamengo pela direita com João Vitor. João Vitor tenta cruzar a linha que ele viu do campo, volta a bola para Everton Araújo, na parte central da intermediária do Flamengo, volta na esquerda para Vitão, Vitão na ponta faz a tentativa com Bruno Henrique, outra vez para Ayrton Lucas, dá uma paradinha desarmado, a defesa corta pela direita com Thiago Costa e coloca de novo pela linha lateral para o Flamengo cobrar, uma posição Ayrton, faz a cobrança, dá para Bruno Henrique, retoma a bola, faz a proteção, botou por o Ayrton, briga pela posse da bola, ela vem na área, corta novamente o jogador Sebastião Gomes, retira da grande área do Curitiba, ela volta na defesa do Flamengo para Vitão, Vitão encaminha a bola de cabeça, ainda no campo de defesa rubro-negro para João Vitor, bota a bola pela direita para Emerson Royal, dá uma engrenada, devolve agora Luiz Araújo, mais atrás da intermediária para Everton Araújo, outra vez na esquerda para Vitão, ele recebe a bola no campo do Flamengo, cruza a linha de novo, bota pela direita para João Vitor, na ponta para Royal, Royal na direita para o Samulino, tenta a jogada, vai lá, corta Jaci, bota a bola pela linha lateral, outra vez para o Flamengo cobrar, a cobrança do lateral já feita pelo Royal, devolve pela intermediária, vem a bola pela direita para Everton, Everton tenta a jogada, perde na primeira, vai lá, retoma e devolve novamente para Vitão, Vitão vira o jogo na esquerda para Pulgar, Pulgar mais solto hoje, hein? Pulgar não está naquela posição fixa dele de 5, ali tomando conta da defesa do Flamengo, mas o Flamengo segue pela direita, a bola chega na ponta, ela vai Royal na linha de fundo, cruza, põe na área, a defesa corta e a bola volta pelo lado esquerdo para o jogador Thiago Cosé, ele adianta pela ponta, bota na esquerda para Pedro Rocha, desarmado de novo pela defesa do Flamengo, pelo João Vitor, encaminha na intermediária para Samulino, o autor do gol único do jogo, 1-0 vai ganhando o Flamengo, Samulino agora na ponta para Royal, cruzou, Bruno Henrique domina na grande área, vai tentar a balançada perto da meia lua, devolve outra vez no meio, para Pulgar, na ponta para Ayrton, Flamengo trabalha como se fosse o time principal, voltou Samulino, chuta e o goleiro Pedro Rangel tá lá para pegar. E a função do Pulgar hoje é diferente, né, Duda?
4: Ele tá um pouquinho mais avançado, o Everton Araújo faz a saída de bola com os zagueiros, já errou uns dois passos aí, tem que melhorar um pouquinho essa concentração na saída de bola, mas o Pulgar de fato fica um pouquinho mais solto, né, para se aproximar dos homens de frente, mas o trabalho dos quatro jogadores de frente é muito bom sem a bola, pressiona a saída do Curitiba e o Curitiba já deu umas duas ou três entregadas.
0: Volta o Curitiba tem a posse na bola com Sebastião Gomes, vai o colombiano, adianta pela ponta direita, devolve a bola para La Vega, tentativa do uruguaio, botou na área, defesa corta com Ayrton, mas ela volta pela ponta direita, retomava a bola, Sherman chutou e ela vai outra vez pela linha lateral para o Flamengo cobrar. 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
0: Marque o tempo! 25, faltando 20 para acabar, para terminar o primeiro tempo no Maracanã. E o placar te conta aqui um pouquinho. Pois o Flamengo dispara de novo com Luiz Araújo. Volta a bola pela direita para Royal. Em velocidade, Luiz Araújo na meia-lua vai bater. A bola voltou. A bola chutada, a defesa corta, quando Pedro completou a defesa cortou, o perigo não passa, o Flamengo tem ainda a posse na bola com Ayrton, vira o jogo pela direita para Royal, vai tentar a balançada, vai tentar o levantamento, prefere a jogada pela direita para Samulino, Flamengo rápido em campo, Flamengo letal, a bola do Samulino pro Pedro, na direita, Luiz Araújo chuta, salvou Pedro Rangel. Mas que chute! E que defesa, Tata!
2: Que chute bonito! Gerson, que não é com força, é com efeito. Bela finalização do Luiz Araújo, bela defesa do Pedro Rangel, buscando lá no canto superior direito para impedir o camisa 7 de fazer o segundo do Mengão.
0: É isso aí, o Flamengo quase chega lá, o Flamengo quase chega lá, aos 25 o Flamengo quase chega lá. A bola vem de novo no meio campo, recupera Samulino, Damulino pela intermediária, volta a bola pela direita, adianta pela ponta para João Vitor agora para Luiz.

0: Do apavoro a toda hora na defesa do Curitiba. A bola vem no meio campo com Eric Pulgar, é desarmado, sobra a bola para Ayrton, que devolve de longe para o goleiro Rossi na chegada na grande área rubro-negra. 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
0: Volta o Flamengo, Samulino puxa a jogada na ponta agora com o Bruno Henrique, trabalhou, entrou na área, tenta o cruzamento, a defesa corta e a bola vai de novo pela linha de fundo, escanteio para o Flamengo cobrar com o Luiz Araújo. Já passamos dos 26 minutos do primeiro tempo, 1-0 vai ganhando o Flamengo. Acho que o Mister tá gostando, hein, Duda?
2: Sim, sim, quem tá aqui no Maracanã também, porque o Flamengo pressiona, já poderia ter feito o segundo gol.
0: É, Mister JJ tá aí, JJ ídolo da galera, técnico ídolo da galera, escanteio cobrado, Luiz Araújo levanta, procura Pedro, defesa não corta, corta finalmente, a bola sai da área, mas volta no meio campo para Royal, Royal domina pelo Flamengo, bota na esquerda para Samulino, Samulino pela intermediária, prepara, faz um bom caminho, adianta, tenta, Bruno Henrique, ele tentou, não conseguiu, e agora explicou para Samulino. Talita.
3: Ele agradeceu ali o passe que ele recebeu, que foi um bom passe, mas na hora do domínio o Bruno Henrique não conseguiu amortecer a bola. Ficou nervoso, foi com ele mesmo. E agora quem caiu foi o Thiago Santos, jogador do Curitiba.
2: O Flamengo tem que saber tirar proveito dessa ótima tarde de dois jogadores que normalmente são muito cobrados e até porque apresentam irregularidade no desempenho, mas estão jogando muito bem. Luiz Araújo, Samuel Lino fazem uma grande partida. Já finalizaram, o Samuelino já fez o gol, está construindo, vindo de trás, acabou de dar um ótimo passe para o Bruno Henrique, deixou a bola escapar. O Pedro, que deu uma assistência belíssima no gol do Samuelino, perdeu um gol na cara, que não é comum para o Pedro, mas isso mostra o volume do Flamengo bem superior ao Curitiba.
0: 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Já saiu para ser atendido fora de campo o Thiago Santos, ele agora vai voltar, sinaliza ali para o juiz, mas a bola já está em andamento, o juiz permite e volta então o Curitiba a ter. O jogador Thiago Santos saiu para ser atendido fora de campo. A bola é do Curitiba pela defesa com Thiago Coser. Thiago Coser bota pela direita para Sherman, adianta na intermediária, perde a bola, o Flamengo vai lá, faz a retomada, mas a bola vem recuperada pelo lado esquerdo, a tentativa do Bruno Melo, adianta pelo ataque, passa a bola mais atrás pela defesa, volta ainda para Jaci, Jaci devolve a bola na área para o goleiro Pedro Rangel, ele coloca pelo lado esquerdo para Bruno Melo, Bruno Melo novamente para Jaci, Flamengo faz ali uma marcação implacável, isso aí inclusive foi que deu ao Flamengo o gol, essa marcação em cima da perto da grande área, é, isso é que é marcação alta, é assim que fala, Duda?
2: É isso, marcação alta com muita pressão, viu?
0: Olha, que loucura, aí realmente é plus.
2: Isso, isso.
0: Que legal, quase meia hora do primeiro tempo, 1-0 vai ganhando o Flamengo tem a posse na bola pela defesa, recupera Vitão, Vitão cruza a linha, que divide o campo, desce com ela dominada pela intermediária, bota a bola na esquerda para Bruno Henrique outra vez para Vitão, volta a bola para o campo do Flamengo, Vitão pela meia direita, procura jogada com João Vitor, ele agora sim cruza a linha que ele vem do campo, adianta pela direita para o Samulino, devolve na intermediária para Vitão, Vitão volta a bola no campo do Flamengo, passa a bola outra vez, João Vitor para o Vitão, vira o jogo na esquerda, tenta agora Pulgar, retoma a bola, dá para Bruno Henrique volta para o campo do Flamengo com Vitão, Flamengo procurando sair da sua defesa, o Flamengo tem a posse na bola pela direita com João Vitor, devolve pela intermediária, passa a bola pelo meio campo, vira pelo lado esquerdo para Ayrton Lucas, Ayrton Lucas novamente na intermediária para Pulgar, Eric com a bola dominada, mais atrás da defesa para Vitão, Flamengo tem dificuldade de sair do seu campo nessa jogada, já são 31 e o Flamengo ganha por 1-0, gol do Samulino, a bola é do Flamengo no meio campo com Everton Araújo volta para o Vitão, Vitão de novo na intermediária, recupera a bola, dá para Pulgar, Pulgar outra vez no lado esquerdo, volta a bola pela defesa para o Vitão. Vitão vai tentar sair jogando do outro lado. Flamengo.

0: vai para lá, vem para cá na sua defesa e... Agora caiu o Vitão, Tata.
1: É isso. Agora foi o outro zagueiro do Flamengo. Vitão caiu. Comissão técnica do Flamengo já chega ali, já meio preocupada, porque foi uma jogada ali com um atleta do Curitiba. Rossi, inclusive, reclama.
2: Ele tá rolando pra caramba no chão, né? Tomou a pregada, tomou o cartão amarelo. Uma pregada, tomou aquela beliscada, né? O jogador do Curitiba vai maldosamente, inclusive. Dá uma beliscada com as travas na chuteira no Vitão. Se o árbitro agora vai olhar o resultado da entrada do jogador do Curitiba, se o VAR vai acionar, mas me pareceu uma beliscada ali desnecessária do jogador do Curitiba, hein?
0: Marque o tempo! 32, faltando 13 para acabar, para terminar o primeiro tempo no Maraca. E o placar, olha ele aí!
3: Flamengo!
0: O Samulino.
3: Curitiba 0.
4: Central. 32 minutos do primeiro tempo na Arena da Baixada. Atlético Paranaense e Mirassol 0-0. Às 5:30, além de Bahia e Botafogo, Grêmio e Corinthians em Porto Alegre.
0: 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Foi o Breno Lopes, hein, Tatá? Deu uma pisada no pezão do Vitão.
1: É, ele deu uma entrada bem forte ali. O Rossi também ficou ali reclamando. Jogadores do Flamengo e comissão ficaram reclamando e pedindo que o árbitro fizesse aquela revisão ali no monitor, né? Se o VAR chama ou não chama. Por enquanto, sem VAR, só cartão amarelo para o jogador do Curitiba.
0: Pois é, deu uma pisada, o Vitão continua no gramado, agora levanta-se o Vitão, mas o Bruno Henrique continua pedindo ao juiz que ele vá realmente ao VAR para fazer uma revisão e quem sabe rola até uma expulsão, em Duda?
2: É, o árbitro está ali, num bate-papo tremendo com o VAR, né? Foi o Pedro Rocha que deu uma beliscada, que levantou a trava da chuteira para pegar o Vitão. Mas é muita conversa, é muita discussão. O lance está aí, está posto, não tem 500 ângulos, é um ângulo só. Ele vai para o VAR. Vai pro VAR. É um lance que cabe. Eu, inclusive, quando vi, né, com a imagem mais aproximada, falei, olha, que é uma pregada desnecessária, né? Porque ele vai totalmente fora da jogada. O jogador do Curitiba vai totalmente fora da jogada, com as travas da chuteira na canela do Vitão. É o Pedro Rocha. E se tomar esse cartão vermelho, cara, eu vou te falar, hein? É pra não voltar tão cedo, tipo do Curitiba. É pra tomar uma pregada também da comissão técnica, do técnico e da direção do clube.
0: Bom, o juiz está lá, foi lá pro VAR, está lá na telinha, revisando mais uma vez aqui no Maracanã. A gente vê mais uma vez a entrada do jogador do Curitiba, maldosa no pé esquerdo do Vitão. O Vitão ficou no chão durante algum tempo, mas o juiz continua lá, conversando com a sala do VAR, que tem como titular o Diego Pombo Lopes, da Bahia. Vamos ver o que é que decide lá o senhor Pombo, para ver em relação a essa jogada do atacante do Curitiba, se vai ou não ter aí a aplicação do cartão vermelho. Mas o juiz demora muito, o lance aconteceu aos 32, já são 34:30, 2:30, e o juiz ainda não tomou uma decisão. Ele agora se mexe lá na telinha, dá uma olhada, agora se movimenta, vai voltar então o árbitro da partida, possível cartão amarelo, explica aqui o placar do Maracanã. Ele vai lá, conversa com os jogadores do Curitiba, olhou na telinha.
2: Cartão vermelho, está expulso.
0: Bom, aplicou então o cartão vermelho, mas demorou muito, hein, Thalita?
1: É, demorou bastante. O Flávio Rodrigues de Souza, na análise ali no monitor, ele viu ali que realmente a entrada com o pé direito do Pedro Rocha na perna direita, bem acima ali do nível da bola, na entrada em cima do Vitão, foi para expulsão. Está expulso o atacante Pedro Rocha do Curitiba.
2: É um dos cartões vermelhos mais imbecis que eu vi nos últimos tempos, sabe? Impressionante, parece até que o jogador pediu para ser expulso. Parece até que ele pediu para ser expulso. Não havia disputa de bola, não era um lance dividida, a bola totalmente no pé do Vitão, uma saída de bola do Flamengo. Ele espera o Vitão tocar na bola para ir exclusivamente, unicamente, na canela do Vitão com as travas na chuteira. Parece até que fez de propósito. Bem, o Flamengo agradece.
0: Bom, então o Curitiba agora sem Pedro Rocha, o Curitiba que perde por 1-0 e perde agora o jogador Pedro Rocha, 32, pela entrada no Vitão. A bola volta a circular da intermediária, falta já cobrada e a bola está com o Vitão pela defesa do Flamengo, vira o jogo pelo lado esquerdo, bota a bola na ponta para Ayrton, Ayrton outra vez na intermediária pela direita, toca a bola para João Vitor na direita para Emerson Royal, mais atrás da intermediária do Flamengo para Vitão, ali naquela posição em que ele recebeu a pisada do pé no Pedro Rocha, a bola vem na esquerda para Bruno Henrique pelo lado esquerdo para Ayrton, Ayrton novamente para Vitão, Vitão pela intermediária, ele agora lança a bola em profundidade, tenta na esquerda, Bruno Henrique, a bola quica, a defesa corta, vai pela linha de fundo e o Flamengo ganha um novo escanteio. Flamengo com dificuldade de sair agora da defesa, em Duda?
2: É porque o Curitiba está plantado, né? Campo congestionado, então o Flamengo já está vencendo por 1-0, está fazendo um jogo com um pouco mais de paciência, mas domina amplamente o adversário.
0: 37, escanteio vai ser cobrado pelo Samulino para o Flamengo, toma posição, Luiz Araújo fica perto ali também, Samulino vai levantar a bola na grande área, um jogador apenas na barreira pelo Curitiba, partiu para a bola, Samulino, Luiz Araújo devolve arma para Ayrton, vai dar balançada na grande área, prepara, cruza a defesa, corta a bola, volta ainda na intermediária para Bruno Melo, ele faz a cortada de cabeça, a defesa do Flamengo retoma, vai lá João Vitor e devolve para o goleiro Rossi no setor da intermediária do Flamengo, ele vira o jogo de novo no meio campo, vira a bola para Royal, Royal devolve a bola para Vitão, Flamengo ganha por 1-0, Flamengo com 11, o Curitiba com 10 homens em campo, expulso há pouco Pedro Rocha, uma pisada no pé do Vitão, no pezão do Vitão, e o Flamengo vai à luta de novo com Everton Araújo na intermediária, tentava a jogada, na sequência houve uma falta em cima do jogador Sebastião Gomes, o juiz para a marca, dá uma nova falta na intermediária, foi em cima do Thiago Santos, jogador da camisa número 21 do Curitiba. 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
0: 38, faltando 7, o Flamengo tenta atacar com Samulino, a bola volta ainda para o goleiro Pedro Rangel, ele no interior da grande área faz uma nova tentativa pelo meio campo, o Flamengo faz o corte com João Vitor, ela chega para o Pedro, Pedro tenta pela intermediária, a defesa corta de novo no meio campo com Josué, Josué passa a bola pelo meio campo, faz uma nova tentativa pelo meio, ela é recuperada mais uma vez pela intermediária, o time do Curitiba faz uma nova tentativa com Josué, o jogador português vira a bola na ponta, passa pelo lado esquerdo para Bruno Melo, ainda Bruno Melo avançando pela intermediária do Flamengo, devolve a bola para Josué, para Bruno Melo, marcado pelo Luiz Araújo, passa por ele, volta a bola, dá mais atrás da intermediária, é o Curitiba pressionando o Flamengo no campo dele, chega a bola com Thiago Santos, na ponta para Bruno Melo, novamente Thiago domina pela intermediária do Flamengo, marcado lá pelo ataque do Flamengo, o Flamengo volta, recua todo mundo, inclusive o Pedro volta, volta Samulino, todo mundo volta, a bola volta, cortada agora pelo Royal, ele domina no peito e adianta pela intermediária, a defesa corta com Jaci, coloca outra vez pela linha lateral para o Flamengo cobrar. Marque o tempo! Faltando 5 para acabar, para terminar o primeiro tempo no Maracanã. E o placar, olha ele aí.
3: Flamengo
0: 1, Samulino.
3: Curitiba
0: 0. Beleza? Ligado no Futebol Globo CBN. E amanhã tem mais, amanhã é dia de seleção no Maracanã. Amanhã, despedida da seleção brasileira e vamos ter aquele grito de Brasil, ziu, ziu, ziu, hein galera? Amanhã você
4: Brasil!
0: 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Já são 40, faltando 5 para acabar, para terminar o primeiro tempo. 1-0 vai ganhando o Flamengo, tenta ir, né? Desarmado, a bola volta pela direita, vai lá, retoma a bola, navega, vai lá o Pulgar, Pulgar como sempre entra pra não perder a viagem, hein, Thalita? Ih, ferrou, Thalita!
1: Jamais, e ganhou o cartão amarelo, porque ele foi ali em cima do Lavega, camisa 7, falta pro Curitiba, bem próximo à linha lateral.
0: Pois é, Pulgar, como sempre, pra padrão pulgado e qualidade, hein, Duda?
2: É, mas é impressionante, né? Uma bola perdida pela lateral e ele chega completamente além do tom, né? No jogador adversário. Ele deu um puxão na camisa do jogador, no ombro, não foi uma agressão. É para cartão amarelo, nada além disso. Mas para quê? É impressionante. Ele não consegue abandonar essa fama de mal.
0: Parece música do Roberto Carlos.
2: Do Erasmo.
0: É verdade. A minha fama de mal. É isso aí. Pulgar recebe amarelo. É o primeiro amarelo contra o time do Flamengo. O Flamengo com 11 homens em campo. Curitiba com 10 homens. Teve expulsão há pouco do jogador Pedro Rocha por uma entrada no Vitão. O 44 do Flamengo. Uma falta cobrada. A bola volta pelo lado direito para Josué. Era cobrança da falta, passa pela intermediária, dá para Sherman, JP Sherman na ponta direita, bola devolvida na área do Flamengo, ela bate novamente no Ayrton, vai pela linha de fundo, bate lá no jogador do Flamengo, saiu, vai pela linha lateral, a bola bateu lá no Luiz Araújo, lateral já cobrada, a bola volta pela intermediária, recupera pela ponta direita, Sherman levantou, botou na área, Jaci de cabeça, cruza, mas ela vai pela linha de fundo. 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Tem coisas que só acontecem na Série B. Volta o Flamengo. O Flamengo tem a posse na bola com Samulino pelo lado esquerdo. Bota pela direita para Royal. Royal devolve a bola já no campo de ataque na intermediária para João Vitor. João Vitor mais atrás no meio campo. Passa a bola para Vitão. Vitão de novo na esquerda para Pulgar. Eric encaminha na intermediária para Ayrton. Tenta Bruno Henrique empurrado. Vai pro chão Bruno Henrique. E a falta está marcada pela intermediária. E o jogador do Curitiba derrubou até que dava pro Bruno Henrique continuar de pé, mas ele resolveu ganhar a falta, hein, Tatá?
1: É, porque ele até tenta ali chegar, mas aí a marcação do Curitiba também foi apertando, falta do Thiago Coze em cima do Bruno Henrique.
0: 43, faltando dois para acabar, para terminar o primeiro tempo, daqui a pouco vem aí a resenha do artilheiro, a resenha do Hugo Lago no intervalo com o Duda e com a Tatá, 1-0, vai ganhando o Flamengo, gol do Samulino, uma nova falta na intermediária para Luiz Araújo cobrar, vai botá-la no bolinho. É um bom momento pro Flamengo. Quem sabe vem coisa boa aí, galera do Flamengo. Flamengo ganha por 1-0 do Curitiba no Maracanã. Partiu pra bola Luiz Araújo, ele canhotinha, levantou, botou na área, bola testada. Vai lá, tenta Pedro, não pega a bola, quica, fica viva, vai pela linha de fundo. É tiro de meta outra vez pro Curitiba cobrar. 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Tem coisas que só acontecem na Série B. 44, faltando um minutinho para acabar, para terminar o primeiro tempo. O Flamengo tenta retomar a marcação pesada, a marcação alta e consegue o escanteio, Thalita.
1: O Pedro Rangel, em vez de dar aquele chutão lá para frente, tentou trocar ali pro Thiago Coze pelo lado direito, mandou a bola direto pela linha de fundo com a pressão do Flamengo. Luiz Araújo cobra o escanteio.
2: Como ele erra, né? Como o Pedro Rangel erra quando é apertado, tá aí, a mina é essa.
0: Escanteio pro Flamengo cobrar, Luiz Araújo pelo lado esquerdo sinaliza pra grande área, escanteio, tem alerta de gol, vem coisa boa aí, levantou, o ataque fechou, a defesa corta, a bola sai da grande área, ela volta pelo lado direito para Emerson Royal, retoma pelo Flamengo, faz uma tentativa mais atrás, volta a bola na intermediária, volta ainda na esquerda, para Ayrton, Ayrton na ponta para Samulino, Samulino tenta jogada individual, faz a combinação no meio campo, tenta a bola, agora com Bruno Henrique, levantou, botou na área, tentou, não pegou, a defesa faz o corte, volta, tá lá Vitão na grande área, devolve de cabeça, põe na área, a defesa fica enrolada, Pedro retomou de calcanhar e ela vai pela linha de fundo. Já pensou se a trave tá lá? Eita, Lita!
1: É, o Pedro deu de calcanhar esperando que tivesse alguém atacando ali pelo lado esquerdo, mas ninguém entendeu nada, nem o Samuel Lino, nem o Vitão, a bola foi direto pela linha de fundo, bem longe do gol do Pedro Rangel.
0: Pois é, e ele, além de ser um jogador decisivo com a 9 do Flamengo, ele dá espetáculo, hein, Duda?
2: É, ele às vezes arruma soluções que a gente não espera, mas eu acho que nessa aí faltou ele fazer um pouquinho mais simples, né? tentar girar o corpo, bater pro gol e não tentar o lance desconcertante com o calcanhar, que não deu certo.
0: Ou então ele esperava que a trave estivesse em outro lugar,
2: é,
0: né?
2: Duda? Mas é, não inventaram ainda a trave que anda, né?
0: Não tem. 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Já são 46:46. Daqui a pouco vem aí o artilheiro comandando a resenha do intervalo no Futebol Globo CBN. Mas quantos, Thalita?
1: Mais seis,
0: vamos até 51. A bola sai, vai pela linha lateral. Outra vez pro Flamengo. Cobra Ayrton Lucas. Ayrton Lucas devolve a bola para Pulgar pela intermediária rubro-negra. Vai tentar cruzar a linha, aquele vídeo campo. Vira pela defesa ainda para Everton Araújo. Everton Araújo novamente, lateralmente para Pulgar. Pulgar retoma pelo lado esquerdo. Ele entra de novo no campo do Curitiba. Devolve a bola para Ayrton. Bota na ponta para Pedro. Aí ainda tentativa com Bruno Henrique. Bruno Henrique pro curava Pedro pelo meio, a bola volta na intermediária para Everton Araújo, arma jogada pela direita para João Vitor, bota na ponta para Royal, vai levantar na grande área, abre a boca que lá vem Royal, Royal devolve no meio campo, passa para Luiz Araújo, no meio campo para Everton Araújo, mais atrás a Pulgar, Eric passa na ponta, devolve para Ayrton Lucas, vai cruzar na grande área, adianta para o Samulino, faz ali a parede, ainda Samulino com ela dominada, tenta jogada individual, entra driblando, chuta, a bola bate ainda no jogador de defesa e ele com inteligência força e ganha um escanteio para o Flamengo cobrar aos 47. Vamos até 51. O árbitro da partida deu mais 6 agora de complemento nesse jogo. 1 para o Flamengo, 0 para o Curitiba no Maracanã. O escanteio cobrado pelo Samulino, bate curtinho, devolve a bola para Ayrton, retoma na intermediária para Luiz Araújo, para Samulino, vai cruzar a grande área, levantou, tentou pulgar, a bola voltou pro Bruno completa e ela vai à direita do goleiro Pedro Rangel. Thalita!
1: Bela jogada ensaiada do Flamengo, uma boa troca de passe ali pelo lado esquerdo. Eric Pulgar ajeitou muito bem na sequência final pro Bruno Henrique, que tenta a finalização buscando o cantinho direito. O Pedro ainda tenta dar aquele desvio letal, mas não consegue. A bola vai à direita do gol do Pedro Rangel.
0: 48, faltando ainda 3 para acabar, para terminar o primeiro tempo. E amanhã tem mais, amanhã tem seleção brasileira, Copa vem aí, vamos fazer a FanFest do Futebol Globo CBN. Amanhã tem seleção no Maraca, hein, minha gente? Às 6:30 tem Brasil.
4: Brasil!
0: Tem Brasil e Panamá. Tem Brasil e Panamá. É despedida da seleção brasileira. A bola vem de novo na intermediária. Retoma pela defesa Ayrton Lucas. Ayrton Lucas volta a bola para Vitão. Vitão faz uma nova tentativa pela direita. Bota a bola para João Vitor. João Vitor ultrapassa a linha, aquele vídeo campo. Adianta na intermediária. Volta a bola no meio para Everton. Para Vitão. Devolve na direita para Luiz Araújo. Volta pela intermediária para Pulgar. Eric retoma a bola, ele passa, dá uma balançada da direita pelo lado esquerdo para Ayrton, acelera Ayrton, Ayrton adianta, dá pro Pedro, tenta fazer a parede, é desarmado, a defesa corta de novo pela direita com Sebastião Gomes, o jogador colombiano bota a bola para frente, faz a jogada pela ponta direita, adianta para Breno Lopes, mais atrás no meio campo, passa para Josué, Josué retoma, bota pelo lado esquerdo, na ponta para Breno Melo, mais atrás na intermediária do Curitiba, devolve a bola para Jaci, que volta pela direita para Thiago Coser, Thiago Coser na ponta direita, dá de novo, puxa a jogada com Breno Lopes, volta pelo meio campo, Breno mais atrás na defesa para Thiago Coser, o zagueiro domina, passa a bola para Jaci pelo lado esquerdo, ainda Jaci com a bola dominada, ele cruza a linha, aquele vídeo campo, entra no campo do Flamengo, vamos chegar a 50 daqui a pouco, vamos até 51, a bola perto da área do Flamengo, pela direita retoma Everton Araújo, devolve pela direita para Emerson Royal, Royal com ela dominada na ponta, tenta Luiz Araújo, ganha ali na moral, dá uma paralela pela ponta direita, devolve a bola, Royal, Luiz Araújo, vai cruzar a grande área, novamente a Royal, lá vem a balançada, levantou, subiu Samulino, não pegou, sobrou pro Pedro de cabeça, vai lá Pulgar, tenta, completa, a defesa corta finalmente com JP Sherman, ele retira da grande área, Luiz Araújo retoma, dá no meio para Everton pela direita para Royal, ele chuta e o goleiro Pedro Rangel tá lá para pegar. Mas que domínio do Flamengo, Thalita!
1: Uma pressão impressionante do Mengão. Na sequência, o Everton Araújo pega a sobra, dá pro Royal pelo lado direito. O lateral faz uma finalização de longa distância para a defesa do Pedro Rangel.
0: 50, vamos até 51. Estamos no último minuto no primeiro tempo e o Flamengo ganha por 1-0. Gol do Samulino. Flamengo 1, Coritiba 0. E o Flamengo vai então subindo na tabela de classificação com 34 pontos. Quando retoma ainda Ayrton fora da grande área. Passou pela direita agora Luiz Araújo. Saiu o goleiro, ganhou, perdeu e ganhou de novo o goleiro Pedro Rangel. Perdeu a chance, Thalita.
1: Luiz Araújo adiantou demais a bola. Um belo passo do Ayrton Lucas, conseguiu roubar a bola na intermediária, mas na hora do domínio, Luiz Araújo deu aquele toque a mais, deu tempo pro Pedro Rangel chegar e fazer a defesa.
0: E não deu tempo para mais nada, já são 51, o juiz apita e termina o primeiro tempo do Maracanã.
3: Flamengo!
0: 1, Samulino!
3: Coritiba!
0: 0! E agora vem aí,
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4: Final de primeiro tempo no Maracanã, vai dando Mengão 1-0, gol do Samuel Lino, vai dando ao Flamengo 3 pontos mais no Campeonato Brasileiro, Flamengo diminuindo nesse momento a diferença para o Palmeiras, que é o líder da competição e vai jogar com a Chapecoense nessa 18ª rodada do Campeonato Brasileiro. Estamos acompanhando os jogadores do Flamengo deixando o gramado ao final dessa primeira etapa com a vitória parcial rubro-negra, 1-0. Tá começando essa Central da Bola e a gente vai ouvir Samuel Lino, autor do gol da vitória parcial do Flamengo 1-0 sobre o Coritiba no Maracanã. Vamos acompanhar as palavras aí do camisa 16 após esse primeiro tempo com a vitória do Mengão.
6: Agradeço ao Mister a confiança, né? Porque hoje a gente tá com alguns desfalques, né? Na posição também. Então ele me escolheu para fazer essa posição hoje. Fico feliz de poder estar ajudando. Fico feliz de poder ter feito o gol hoje. E o Flamengo é isso, e eu tô aqui pra ajudar o Flamengo, onde qual posição que for. Na frente, ou no ataque, na lateral, o que for, eu tô pra ajudar.
7: E tá cansado, porque correu muito, né?
6: Não, pior que não tô não, é porque eu tava pensando aqui no que é na resposta, então não, mas eu tô tranquilo, tô bem fisicamente.
7: Obrigado, Lino. Camila Barreira.
4: Aí, portanto, Samuel Lino, autor do gol da vitória parcial do Flamengo, 1-0 sobre o Coritiba, falando em entrevista ao canal Premier na saída de campo. 4:53, faltando 7 minutinhos para as 5. 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
4: Intervalo de jogo no Maracanã, às 4:54, estamos acompanhando aqui o Flamengo derrotando a equipe do Coritiba pelo placar 1-0. Por falar em time paranaense, terminou na Arena da Baixada o primeiro tempo. Atlético Paranaense e Mirassol estão empatando em 0-0. Às 5:30 tem Bahia e Botafogo e no mesmo horário Grêmio e Corinthians. Carlos Eduardo Éboli na cabine do Maraca. Eu quero saber o destaque do seu comentário de daqui a pouco sobre esse até aqui Mengão 1, Coritiba 0. Fala, Duda.
2: 1-0 que deixou um gostinho de que poderia ter sido melhor, porque o domínio do Flamengo no 11-11, depois no 11-10, ele foi enorme durante todo o primeiro tempo.
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4: Central. Intervalo Maracanã, tá dando Mengão 1-0. E aí, a gente quer saber se o resultado de vitória parcial do Flamengo sobre o Coritiba foi justo até o momento. Na Globo e na CBN, é hora de opinião com o cara que é craque do nosso timaço.
2: É, o Flamengo fez um primeiro tempo de muita imposição, né? Os quatro homens de frente jogando muito bem, com e sem a bola. Uma boa tarde do Samuel Lino, do Luiz Araújo. O Samuel Lino está jogando um pouco mais centralizado, está jogando com liberdade, inclusive, para fazer esse jogo mais centralizado. Uma comparação, ele está posicionado onde normalmente fica o Arrascaeta, né? Ele vem por trás, então vê o campo mais de frente. Não está sendo um jogador de corredor, né? A gente se acostumou muito a ver o Samuel Lino atuando pelos lados do campo, mais pela esquerda do que pela direita. Dessa vez não, ele tem esse espaço mais centralizado e está jogando muito bem nesse sentido, está dando assistências. Foi justamente por esse setor que ele recebe o passe do Pedro numa roubada de bola do Flamengo na saída de bola do Coritiba. Quando o Flamengo aperta, faz bem essa marcação pressão na saída de bola do Coritiba, principalmente quando a bola passa pelos pés do goleiro, do Pedro Rangel, ele entrega legal, ele comete muitos erros, mostra uma tremenda insegurança. E foi numa saída errada que o Flamengo construiu 1-0 com 10 minutos. O Pedro deu aquela última ajeitada de calcanhar. O Lino vinha de trás, dominou e tocou de frente para o goleiro Pedro Rangel. 10 minutos, 1-0 Flamengo. E o volume de jogo do Flamengo continuou muito grande, apertando ou fazendo as jogadas em velocidade. O Coritiba aposta muito na bola longa. No 11 contra 11, apostou muito nessa bola longa, principalmente com o Breno Lopes pela esquerda. Com a expulsão do Pedro Rocha, uma expulsão completamente imbecil do Pedro Rocha, isso sacrifica demais a movimentação dos dois homens de frente. O Coritiba começou o jogo com três homens de frente e o Fernando Seabra não fez nenhuma alteração na equipe com a expulsão do Pedro Rangel, do Pedro Rocha. E realmente não tem muito o que fazer, só que você sacrifica os seus dois homens de frente, né? O que era um trio virou uma dupla. O Lavega e o Breno Lopes. O Breno Lopes saiu lá da esquerda e veio aqui para a direita. Mas os dois estão sem a bola, se dedicar muito a uma marcação, para tentar pressionar um pouquinho a troca de passe do Flamengo, que é uma troca de passe muito bem feita. Em alguns momentos com um pouco mais de paciência, com o Coritiba mais posicionado no seu campo de defesa. Mas é um Flamengo dominante, que foi empilhando oportunidades. Ayrton Lucas teve chance, o Pedro teve uma chance na cara do gol, numa bela transição que envolve o Emerson Royal, Luiz Araújo pro Pedro, o Pedro na cara do gol perdeu. O Pedro é curioso, né? Logo depois que ele deu a assistência brilhante pro gol do Samuel Lino, parece que ele saiu um pouquinho do jogo, perdeu um pouquinho a concentração em lances fáceis, e ele não conseguiu nesse primeiro tempo aproveitar as oportunidades que ele teve dentro da área e do jeito que ele gosta. Numa delas, inclusive, tentou um toque de calcanhar, onde, na minha opinião, o melhor seria algo mais simples, tentar girar, bater pro gol, e ele tentou um toque de calcanhar que saiu completamente torto para fora. Mas é um Flamengo que domina, como já disse, dominava no 11 contra 11, continuou dominando no 11 contra 10 e poderia estar vencendo por mais, porque o Bruno Henrique teve uma boa chance na altura da marca do pênalti, uma bela jogada ensaiada pela esquerda e ele pegou mal na bola. E esse último lance, numa roubada de bola do Ayrton Lucas, que está bem no jogo. Ayrton Lucas faz uma boa partida, né? Os criticados estão sendo exaltados dessa vez. Ayrton Lucas faz um bom jogo, Samuel Lino faz um bom jogo, Luiz Araújo faz um bom jogo e poderia ter coroado esse bom primeiro tempo com um gol no último lance dessa primeira etapa, mas se enrolou todo de frente para o goleiro Pedro Rangel e o Flamengo desperdiçou uma ótima oportunidade. Ou seja, o jogo está muito na mão do Flamengo, Agora é quase que uma obrigação do Flamengo derrotar o bom time do Curitiba, mas que com um jogador a menos fica mais difícil, né, para a equipe treinada pelo Fernando Seabra. Eu vou falar aquilo que a gente já falou algumas vezes em jogos do Flamengo. Tem que saber matar o jogo, Hugo. É apenas 1-0. 1-0 no futebol sempre é um resultado traiçoeiro.
4: Esse é o Carlos Eduardo Éboli sobre o primeiro tempo até aqui. Mengão, um gol do Samuel Lino, 0 para o Coritiba. Daqui a pouco tem todo o segundo tempo na voz do Bom de Bola, Edson Mauro. E a gente vai contar tudo aqui no Futebol Globo CBN. Pode ligar que aqui tem jogo. 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

0: O intervalo de até aqui, Flamengo 1, Coritiba 0. E o gol da vitória parcial do Mengão foi marcado pelo Samuel Lino no primeiro tempo. Um passe de letra do Pedro e o camisa 16 mandou no fundo das redes. E o bom de bola contou assim o gol do Mengão.
1: Pedro de calcanhar, Samuel Lino na área, chutou.

0: Marcos Samulino caminhou um pouquinho e bota a bola no fundo da rede. E bola no fundo da rede, tem aquele barulhinho bom, aquele barulhinho bom, Samulino. Boa, boa, boa, Samulino. Parecia até uma raquetada do João, do rubro negro João Fonseca. Samulino meteu essa, hein, Samulino? E ele foi lá e deu recado pro goleiro: tem que respeitar. E agora tá lá o Samulino.
1: Curitiba
0: 0.
2: É, o gol do Samuel Lino vai dando ao Flamengo 3 pontos e fazendo com que o rubro-negro, nesse momento, com o mesmo número de jogos que o Palmeiras, esteja a apenas, ou melhor, a 4 pontos do líder da competição. Só lembrando que o Flamengo, pela 4ª rodada, ainda tem um jogo a pagar com o Mirassol, né? O jogo que só vai acontecer depois da Copa do Mundo. Bom, vamos lembrar também, Éboli, que o Flamengo tá jogando com 11, o Coritiba com 10, o Pedro Rocha foi expulso, e essa vantagem numérica, ela já está sendo vista pela superioridade do Flamengo, caso você entenda que o Flamengo tenha sido superior por conta disso no primeiro tempo, Éboli?
3: Não, o Flamengo já era superior até o momento da expulsão do Pedro Rocha, que aconteceu aos 35 minutos. É, o Pedro Rocha foi expulso naquela entrada, repito, imbecil, não tem outro termo, é um movimento burro e que eu acho que deve gerar a punição do próprio clube em cima do jogador, porque não é possível, né? Não é possível o jogador, uma bola morta, uma saída de bola tranquila do Flamengo, toque para o lado do Vitão, ele espera o Vitão dar o toque para ir com as travas da chuteira na canela do Vitão e merecidamente recebeu o cartão vermelho. Mas já viu o domínio do Flamengo ali. E depois da expulsão, aí mais do que nunca, o Coritiba passou a jogar por uma bola longa. E o Flamengo teve até mais tranquilidade para, num jogo pensado, diante de um adversário bem retraído, continuar criando oportunidades. Então foi um Flamengo dominante antes e depois da expulsão.
2: Bom, já tô vendo as duas equipes em campo novamente. Alguma alteração vista ou já desenhada para esse segundo tempo, Thalita?
4: No Mengão não, Hugo, mas no Coritiba sim. Vai ter uma mexida para esse segundo tempo. É o camisa 86, o Lucas Taverna, que entra na vaga do 44, JP Sherman.
2: Lucas Taverna tá entrando aí já já no time do Coritiba. Se fosse Taverna, a gente conheceria bem, hein, Éboli?
3: É verdade, né?
5: Tu lembra, né? Tu gosta.
3: É. Tá só confirmando para mim quem saiu para entrada do Lucas?
4: Sherman. JP Sherman.
3: Tá, saiu o Sherman. O Sherman é lateral direito, né? Ele tá botando aí. Deixa eu ver aqui. Ele tá botando. Tá tocando lateral por outro. Tá tocando lateral por outro. Então não mexe no esquema tático, apenas troca um lateral por outro.
2: Vai começar o segundo tempo. Tá de volta na Globo e na CBN. O Bom de Bola.
0: E aí, beleza? Rolou, a bola começa o segundo tempo.
1: Flamengo, Coritiba.
0: Ah, a saída foi dada agora pelo Coritiba, que mexeu, retirou Sherman e coloca Taverna. O jogador de lateral direito, Sherman, saindo no intervalo e entrando então Taverna pelo time do Coritiba neste segundo tempo de Flamengo. 1 gol do Samulino, 0 para o Coritiba na rodada 18 do Campeonato Brasileiro. O Flamengo já procura retomar a posse da bola pela intermediária, mas ela volta pela defesa do Coritiba. Ela vem pelo lado esquerdo para Bruno Melo, devolve na defesa para Jaci, Jaci ainda pela intermediária, vai com a bola dominada, prepara, vira o jogo pelo lado esquerdo, bota a bola na ponta, faz uma nova tentativa pela ponta, bola adiantada na esquerda, a defesa corta pelo Flamengo Royal, coloca de novo pela linha lateral, lateral já cobrado na intermediária pela defesa do Coritiba, bola passada pelo meio campo, ela chega pela direita para Thiago Cosé, Thiago Cosé domina, adianta na frente da grande área, volta a bola pelo meio campo para Gomes, é Bastian Gomes, o jogador colombiano, devolve a bola pelo meio campo, devolve ainda, volta, vem a bola para o goleiro Pedro Rangel. Pedro Rangel adianta na intermediária do Coritiba, a bola chega para Jaci, volta pelo lado esquerdo para Bruno Melo, novamente para Jaci, retoma a bola, inverte a jogada pela direita para Thiago Cosé, o zagueiro com ela dominada, procura fazer a jogada pela ponta, é desarmado, a defesa corta de novo, a bola volta mais uma vez para o goleiro Pedro Rangel. Pedro Rangel inverte a jogada pelo pelo lado esquerdo para Bruno Melo, bota pela intermediária, o Flamengo vai lá, retoma, dá pra mim que essa bola é minha, o Flamengo retoma de novo com Luiz Araújo, volta pela intermediária para João Vitor, o zagueiro do Flamengo que substitui o Léo Ortiz, que saiu contundido no primeiro tempo, ele retoma a bola, dá para Pulgar, volta na esquerda para Bruno Henrique, agora para Ayrton, acelera Ayrton, fora da grande área, adianta, faz a parede lá o Samulino, vem a bola pelo meio campo, retoma ainda Pulgar, é o Flamengo tentando empurrar o Curitiba contra a grande área dele, a bola do Pulgar na direita, adianta, dá para Royal, no meio para Everton, volta a bola na defesa para João Vitor no lado esquerdo para Pulgar, na ponta ainda, tentativa com Bruno Henrique, retoma a bola perto da grande área, volta para Ayrton, outra vez no meio campo para Pulgar, é o Flamengo que cerca a grande área do Curitiba pela direita, retoma Royal, vai tentar o levantamento, prefere a jogada pela ponta, novamente Luiz Araújo, mais atrás a Everton, Everton Araújo pela intermediária para Vitão, Vitão na esquerda, outra vez Ayrton Lucas, volta a bola para Pulgar, Flamengo vai tocando a bola, trocando passes e o Curitiba nem vê a bola, é o Flamengo de novo com Pulgar, Pulgar volta pela intermediária, pela direita para Everton Araújo, na ponta para Emerson Royal, chega com perigo, procura fazer o levantamento pela direita, prefere a bola, Luiz Araújo levantou, Bruno Henrique olhou e ela vai pela linha de fundo, é tiro de meta para o Curitiba cobrar. E amanhã tem mais, a Copa vem aí, vamos fazer a FanFest do Futebol Globo CBN, amanhã tem
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0: Brasil! Brasil e Panamá amanhã no Futebol Globo CBN, 6:30 é despedida do Brasil!
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0: É isso aí! A bola é do Flamengo na defesa com Vitão. Vitão domina pela intermediária. A bola é passada outra vez no meio campo. Recupera pela direita João Vitor. João Vitor outra vez na intermediária. Dá para Everton Araújo. Everton Araújo carrega a bola agora na ponta. Tenta Pulgar. Pulgar estende a bola pelo lado esquerdo para Ayrton Lucas. Ele retoma. É o Flamengo pressionando novamente o Curitiba no campo dele. É o Flamengo empurrando o Curitiba contra a sua grande área. A bola do Pulgar para Bruno Henrique. Volta no lado esquerdo para Pulgar. Outra vez na intermediária, ainda para Everton Araújo, acelera o Flamengo pela direita, Luiz Araújo, bota a bola na ponta para Samulino, devolveu, tentou Pedro, não chega a bola para o artilheiro, a defesa corta de novo pela intermediária com Jaci, devolve, bota na frente para o Thiago Santos, outra vez para o Jaci, bota a bola pela intermediária ainda no seu campo de defesa, Everton Araújo corta de cabeça, dá para Royal, mais atrás a João Vitor, na direita para Everton, novamente para Royal, é o Flamengo que retoma a posse da bola, vai lá, retoma ainda, João Vitor pelo Mengão, adianta a bola pelo lado esquerdo, sai agora pelo lado esquerdo com Ayrton Lucas, Ayrton Lucas dá uma aceleradinha, ainda Ayrton Lucas, mais atrás para Everton, passa pela direita para Royal, vai levantar na grande área, é um bom momento, trabalhou, dá para Samulino, Samulino de novo pela direita, passa a bola para Luiz Araújo, mais atrás a João Vitor, vira o jogo na esquerda para Vitão, é o Flamengo que aperta, é o Flamengo que amassa o Curitiba contra a grande área dele, a bola vem de novo do Vitão para Pulgar, mais atrás a João Vitor, passa pela direita para Royal, retoma a bola, Everton Araújo, bota na ponta para Royal, dá uma nova paradinha, marque troca de passes, é essa Flamengo, Luiz Araújo pela direita para Royal, levantou Pedro, testou e o goleiro faz uma defesa incrível, Pedro Rangel aos 5 minutos, quase gol, Thalita!
4: Espetacular, testa do Pedro, boa jogada do Flamengo pelo lado direito, Luiz Araújo deu um passe lindo pro Royal que mandou na cabeça do Pedro e o Pedro Rangel fez uma bela defesa.
0: Volta o Flamengo na direita, vai ainda, Royal levantou Pedro de peito, devolve a bola, Bruno Henrique na área, toca pela direita para Royal, levanta a defesa, corta a bola, sai da grande área pelo lado esquerdo e vai pela linha lateral, marque cabeçada clássica do Pedro e uma defesa maravilhosa, essa defesa antigamente era chamada de ponte. Não é isso, Duda?
3: É isso, nessa jogada tudo certinho. O Flamengo não tem o que tirar nem botar. Perfeita jogada.
0: Volta o Flamengo, Luiz Araújo na grande área, dá uma paradinha, devolve na frente da grande área, desarmado, retoma novamente João Vitor pelo Flamengo. Ele recupera a bola pela intermediária, dá pela ponta, tentativa, ainda Bruno Henrique na grande área, levantou, tentou, Pedro não pegou, a defesa faz o corte, a bola sai da área, aperta outra vez o Pulgar, mas que loucura essa marcação do Flamengo. O Flamengo retoma de novo pela ponta direita, Luiz Araújo, dá uma paradinha, tenta o drible, é desarmado, a defesa corta com Bruno Melo, mas vai lá, retoma outra vez Everton Araújo, devolve Samulino, na meia lua, chutou, a bola zuniu, tirou tinta do travessão, vai pela linha de fundo, Thalita.
4: Jogada que começou numa roubada de bola do Everton Araújo, na pressão, na tentativa do Coritiba de trocar passos, o garoto conseguiu roubar a bola, entregou a bola pro Samuel Lino, que fez a ajeitada e bateu forte por cima do gol do Pedro Rangel, 1-0 Mengão.
3: O Flamengo volta nesse segundo tempo com um domínio ainda maior, um domínio mais agressivo, né? Que não deixa o Coritiba passar da sua própria intermediária. Agora falta botar a bola na rede.
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0: 8 do segundo tempo, 1-0, vai ganhando o Flamengo, gol do Samulino no primeiro tempo, e o Flamengo retoma de novo, a bola vem na intermediária, passa Luiz Araújo, tenta Pedro, ele fazia lá uma puxada de bola de pé direito, mas não funcionou, Pedro. A defesa corta com Jaci, adianta pro comando de ataque, ela chega pelo lado esquerdo, retoma a bola, Breno Lopes pela intermediária, dá uma paradinha, prepara, tenta a jogada, volta pelo meio campo, retoma a bola agora com Lavega, Lavega pelo meio campo, dá para Thiago Santos pela direita, na ponta direita faz uma nova tentativa, o levantamento ainda com Taberna, vai levantar, botou na área, corta pelo Flamengo, Vitão armando a jogada agressiva do Flamengo, o Flamengo retoma com Bruno Henrique, o cara da passada, vira pela direita para Samulino, na grande área, pode bater, devolveu errado Samulino. O trabalho que o Bruno Henrique teve de puxar a bola e levar pro campo do Coritiba, hein, Tatá?
4: Samuel Lino, ele olhou pro Pedro, olhou pro Bruno Henrique, mas tentou o passe pro Luiz Araújo, não acertou nada, deu o passe nos pés do jogador do Coritiba, e agora cartão amarelo pro Everton Araújo por conta da falta, matando o contra-ataque do Coritiba.
3: É, são essas bugadas na cabeça do Samuel Lino que é difícil até da gente explicar, né? Porque ali ele não tá equilibrado, calma, trava a bola, domina, levanta a cabeça. Complicar, né?
0: Essa o JJ não gostou. Ei, Samulino, capricha que o Mister tá aí. E o Mister, já tá no Instagram do Futebol Globo CBN, o Mister chegando ao Maracanã, aplaudido pela galera, saindo do elevador, todo de preto e mascando chiclete, Duda.
3: É isso, Alan Roque tava esperto aqui, ó, e pegou, tava todo mundo indo para um lado. Alan Roque tava ali, de frente pro Mister e registrou.
0: É verdade, imagens do Alan Roque aqui no apoio técnico do Futebol Globo CBN. Marque o tempo! 10:35 para acabar, para terminar o jogo no Maracanã, 18ª rodada do Campeonato Brasileiro. É o Flamengo na sua perseguição ao líder Palmeiras. Flamengo vai botando mais 3 pontinhos, vai chegando aos 34 contra o Palmeiras, que tem 38. E o placar, olha ele aí.
1: Flamengo!
0: Samulino.
1: Coritiba
0: 0.
2: Central. 13 minutos, segundo tempo na Arena da Baixada. Atlético Paranaense e Mirassol vão empatando em 0-0. Hoje, mais cedo, nos pênaltis, o Paris Saint-Germain derrotou o Arsenal 4-3 e conquistou o bicampeonato europeu.
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0: 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Amanhã tem Seleça no Maraca. Amanhã tem Seleção Brasileira. Brasil,
2: Brasil,
0: Brasil, é, Brasil, Deus, Brasil. Vamos ficar de olho no Brasil amanhã, às 18h30, Brasil e Panamá. É a despedida da Seleção Brasileira. A bola vem de novo na intermediária do Flamengo, sobe Royal, corta de cabeça e coloca outra vez pela linha lateral pro Coritiba cobrar. Já chegamos a 11 minutos do segundo tempo, 1-0, vai ganhando o Flamengo, lateral cobrado na intermediária, bola na ponta, Bruno Melo evoluiu, marcado lá pelo Royal, dá uma dura Royal, a bola bate no jogador do do Flamengo, vai pela linha de fundo e o Curitiba ganha o escanteio pelo lado esquerdo. Já são 11 minutos do segundo tempo, Flamengo com 11 homens em campo, Curitiba com 10, expulso Pedro Rocha no primeiro tempo, numa falta em cima do Vitão, o zagueiro do Flamengo. Já são 11 minutos e meio do segundo tempo, o escanteio por Curitiba, cobrar pelo lado esquerdo, a bola vai lá para a grande área, a bola vai lá para o Bolinho, toma posição Bruno Melo para fazer a cobrança, já está autorizado, partiu para a bola, levantou, a bola bate na defesa do Flamengo, sai de novo. Era o Bruno Henrique que estava lá, Thalita.
4: É, o Bruno Henrique que estava ali, a bola bateu nele e foi pela linha de fundo.
0: Novo escanteio vai ser cobrado na esquerda para o Curitiba, a bola vai lá para a grande área, uma posição outra vez, pelo lado esquerdo o Bruno Melo vai partir para a bola, o juiz da partida vai autorizar, partiu para a bola, bate curtinho, vem a bola pela intermediária, retoma pelo lado esquerdo, tenta a jogada, vai ainda, procura, entra na área, desarmado, corta finalmente, Royal isola a bola e coloca com raiva pela linha lateral novamente para o Curitiba a cobrar. Já chegamos a 13, faltando 32 para acabar, para terminar o jogo. Mas o juiz marca mais um escanteio. É o terceiro escanteio. A bola do Royal saiu de novo pela linha de fundo. Escanteio para o Curitiba cobrar. A bola vai lá para a grande área do Flamengo. É um bom momento para o Curitiba. Partiu para a bola, levantou, botou na área, passou por todo mundo. A bola bate ali, bate aqui, volta fora da área. Retoma Jaci, o zagueiro do Curitiba, na ponta direita para o Taverna. Levanta, põe na área, salta Pulgar, corta de cabeça pelo Flamengo. Ninguém alivia agora a pressão do Curitiba, não. O Curitiba retoma de novo no meio campo, a bola chega pela intermediária, ela chega pela ponta, faz a tentativa ainda, vai lá Breno Lopes, cruza, põe na área, chuta Thiago e o Rossi tá lá pra pegar no susto, Thalita.
4: É, a bola foi em cima do Rossi, facilitou um pouco, mas deu muito espaço a defesa do Flamengo pro Thiago Santos, que chegou livre, batendo de primeira, 1-0 Mengão.
0: Volta o Flamengo, 1-0, gol do Samulino no primeiro tempo. O Flamengo vale a luta de novo com o Samulino, bota a bola pela ponta direita para Emerson Royal, mais atrás na intermediária para Pulgar, Eric dá uma paradinha, adianta, procura Samulino, é desarmado, a defesa corta de novo e a bola volta pela defesa para Thiago Coser, ele retira a bola da área, vira o jogo para Jaci, é desarmado, vai lá Royal, retoma pelo Flamengo, passa a bola pela meia direita para Luiz Araújo, retoma a bola, fora da área, trabalha, vira, mais atrás, no lado esquerdo, é o Flamengo pressionando, Everton Araújo, na ponta, para Ayrton, novamente Everton, na frente da grande área, vai tentar bater, prefere na ponta, ainda, Royal, na direita, Luiz Araújo, Royal, vira de novo, Everton, é o Flamengo cercando a grande área do Curitiba, chega a bola na ponta, para Ayrton, passa Mulino, na área, Pedro, bingo!

0: 4, Dom Pedro, o imperador, entrou no embalo e faz mais um gol pro Ancelotti ver. Boa, boa, boa, Pedro! Aos 14, o Flamengo amplia no Maracanã. Pedro tava lá no carrinho de 9, como ele gosta, na pequena área para botar a bola no fundo da rede. E bola no fundo da rede, tem aquele barulhinho bom. Aquele barulhinho bom, Pedro. Dom Pedro, o imperador Flamengo. Dom Pedro. E ele foi lá e deu recado pro goleiro. Tem que respeitar. E agora tá lá.
1: Flamengo.
0: 2.
1: Coritiba.
0: 0. Ele é implacável, hein, Tata?
2: Eu artilheiro do Mengão na temporada de 2026. Jogada de ataque que começa num passe errado do Thiago Santos. Uma boa troca de passes do Flamengo. Everton Araújo dá o passe pelo lado esquerdo pro Ayrton, que dá um passe lindo, belíssimo, pra bela movimentação do Samuel Lino, atacando muito bem a grande área pelo lado esquerdo. O passe do Samu foi perfeito. Rasteirinho pro Pedro. A defesa não fez o corte. Na cara do goleirão, que já estava batido, só um trabalho: empurrar pro fundo das redes. Pedro faz. Flamengo 2, Coritiba 0.
0: Bota o imperador aí, artilheiro.
3: É o 10º gol do Pedro, artilheiro do campeonato, ao lado do Viveiros, do Atlético Paranaense. 30 tem o Flamengo na competição.
0: Marque o tempo. Ao 29 para acabar, para terminar o jogo no Maracanã. Flamengo ganha, Flamengo ganha do Coritiba no Maracanã, na rodada 18 do Brasileirão, a última rodada antes da Copa do Mundo. E o placar, olha ele aí:
1: Flamengo
0: 2, Samulino e Pedro.
1: Coritiba
0: 0.
3: Central. Daqui a pouco, 5:30, tem Botafogo em campo lá em Salvador. O fogão escalado: Neto, Matheus Ponte, Ferrarese, Justino, Teles, Huguinho, Medina, Montoro, Vidalba, Cauã Toledo e Arthur Cabral.
0: Volta o Flamengo, a bola volta ao complemento do Bruno Henrique, a bola encobriu o gol do Pedro Rangel. Será que o Ancelotti está vendo lá na granja, Duda?
4: Eu acho que ele pode já ter recebido as informações. Nesse momento está dando uma olhada no prontuário médico do Neymar.
0: Ah, é?
4: É. Será que vai dar realmente para ir para a Copa do Mundo? É. Será que ele vai ter condição? Gol do Pedro. Ih, rapaz, vamos ver aqui direito esse relatório médico. Olha,
0: plantão médico,
4: plantão médico, porque é o noticiário do Neymar, agora é plantão médico. Que maravilha é isso. Mas o Flamengo vai confirmando, né, a superioridade, e aí traduz em gol, que é o que importa. Dominar, massacrar, oportunidade, tem que botar a bola na rede. E dessa vez o Samuel Lino retribuiu muito bem. Se no primeiro gol foi o Pedro que falou pro Lino: faz e me abraça, agora quem disse isso foi o Lino para o Pedro.

0: Curitiba vem aí fazendo mais alterações. O Curitiba, que desde o primeiro tempo, desde os 35 minutos do primeiro tempo, joga com 10 homens em campo. Expulso pelo Curitiba, Pedro Rocha, por uma entrada letal no jogador Vitão.
1: Ó, que eu peguei aqui, Tata, Thiago Santos saiu, entrou o Vini Paulista, um volante por outro. E ele também troca no meio de campo, tirou o Josué e colocou o Gustavo. Então acho que anota aí, ó, Vini Paulista 36, no lugar do Thiago Santos 21, e Gustavo, número 39, no lugar do Josué, número 10. Josué apagadinho em campo.
2: É, saiu Lavega também.
1: Lavega também. Ah, é. E o Felipe Jonathan, né?
2: Isso, entrou o Felipe Jonathan com Assis.
1: Beleza.
0: Bom, então o Curitiba faz aí três alterações a essa altura, entrando o Felipe Jonathan, entrando também o Vini e entrando mais um outro jogador,
2: Gustavo.
0: Com o Gustavo, com a camisa número 39. Essa numeração do Curitiba é sacanagem, Duda.
1: Não tem outra palavra, pode até repetir, eu vou repetir, é sacanagem essa numeração do Curitiba.
0: Brincadeira, CBF, vamos aí uniformizar essa numeração do futebol brasileiro. É um padrão internacional, tem que ter um tipo de número realmente padrão para os clubes brasileiros. Por exemplo, a numeração do Flamengo é muito clara. Flamengo com uma camisa que é listrada, mas com número branco e grande, né? Isso é comunicação visual, CBF. Vamos uniformizar, CBF. A Copa vem aí e você pode tirar as lições todas dessa numeração que vai ser aplicada em todas as seleções. Já são 18, agora já 19 do segundo tempo. 2-0 vai ganhando o Flamengo. Samulino e Pedro, os dois gols, um gol em cada tempo pro Flamengo. O Flamengo tem de novo a posse da bola na intermediária, retoma. João Vitor vira o jogo pela defesa para Vitão, chega na ponta para Ayrton. Ayrton dá uma acelerada, ele vai ali na paralela do João. Ele adiantou, a bola bate na defesa e o Ayrton agora desabou. Thalita!
2: Tá sentindo ali na região do joelho esquerdo, Ayrton Lucas, na tentativa ali de fazer o cruzamento, ele acaba sentindo, tá caído no gramado, camisa 6 do Flamengo.
0: Pois é, e o Ayrton hoje bem na cena, né, Duda?
1: Tá fazendo uma boa partida, tá marcando muito bem, várias jogadas do Flamengo começaram com uma marcação forte, uma pressão feita pelo Ayrton Lucas, e ele tá apoiando bem também, ele tomou uma beliscada também no joelho, né, ele se livrou do marcador, mas o jogador do Curitiba acertou com as travas na chuteira no joelho dele, mas está fazendo um bom jogo.
0: Marque o tempo! Faltando 24 para acabar, para terminar o jogo no Maracanã, rodada 18 no Campeonato Brasileiro. O campeonato vai parar e depois só volta 22 de julho com a rodada 19. Nessa rodada 18, o Flamengo vai aproveitando, vai subindo e diminuindo a distância para o líder Palmeiras. E o Flamengo tem um novo escanteio para o Luiz Araújo cobrar na esquerda, vai botar lá no bolinho. É um bom momento, vem coisa boa aí, levantou, bota na área, salva. Volta, Pulgar não pega, a defesa corta e a bola volta pela direita para Royal, toca nela e vai pela linha lateral. E o placar, olha ele aí, 2, Samulino e Pedro,
3: Curitiba
0: 0,
4: Central. 5:30, nesse momento o ônibus que transportará a seleção brasileira de Teresópolis para o Rio de Janeiro, deixando a região serrana. A delegação chega na noite de hoje aqui à cidade maravilhosa para se preparar fora das quatro linhas para o amistoso de amanhã. 6:30, Maracanã, tem Brasil e Panamá, aqui no Futebol Globo CBN.
0: Hugo, a notícia é se o Neymar vem no ônibus ou vem de helicóptero pro
4: Rio?
0: Não,
4: ele vem no ônibus. Mas, não sei se no bagageiro ou no banco, né?
0: É verdade, ele tá mal pra bagageiro mesmo, hein, Hugo? A bola vem na ponta direita, a bola chega no ataque com Taverna, tenta a jogada pela ponta, cruza, põe na área, o Curitiba quase marca um golaço aí na pequena área do Flamengo, hein, Thalita?
2: É uma jogada perigosa pelo lado direito, a defesa do Flamengo ficou meio perdida ali no lance, um cruzamento, o jogador do Curitiba fechou lá pelo lado esquerdo, o gol completamente aberto, o Rossi já estava batido no lance e quem chegou foi o Gustavo, mas mandou direto pela linha de fundo.
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1: 23, faltando 22 para acabar, para terminar o jogo no Maracanã, jogo da rodada 18 no Campeonato Brasileiro. Daqui a pouco a bola estará também rolando e a gente acompanhando Botafogo jogando no, na Bahia, na Fonte Nova contra o Bahia, jogo importantíssimo também para o Botafogo nesta rodada 18 no Brasileirão. O Flamengo dispara pela ponta com o Bruno Henrique, bota para Ayrton, é desarmado, vai lá, corta pela direita a Taverna, coloca a bola outra vez pela linha lateral para o Flamengo cobrar. Já cobra Ayrton, devolve a bola, bota na ponta para Pulgar, agora para Bruno Henrique. É o Flamengo com domínio total do jogo. Bruno Henrique para Ayrton, para Bruno Henrique, devolve a bola na esquerda para Ayrton Araújo, outra vez na ponta, tenta, volta Bruno Henrique na defesa para o Vitão. Vitão reinicia a jogada defensiva do Flamengo e vai à luta agora com João Vitor. João Vitor pela ponta direita para Luiz Araújo, retoma a bola, volta pela intermediária, passa para Pulgar no lado esquerdo, uma nova tentativa com Samulino. Samulino tenta o driblinho, armou, se deu bem, tentou Pedro, perto da meia lua, limpa, dá mais um drible, Pedro canela grande, mas olha a habilidade total do Pedro, bota a bola na ponta pro Ayrton, tenta Pulgar, acabou com a brincadeira, estragou a festa Pulgar, mas ele vai lá e retoma a bola, dá pro Bruno Henrique. Bruno Henrique na ponta de novo para Samulino, tenta dar uma sambadinha, devolve a bola para o Luiz Araújo, outra vez Ayrton, mais atrás na intermediária, Everton Araújo pela direita, para Royal novamente no meio campo para Everton Araújo, retoma a bola, bota na ponta, tenta Ayrton, virou pro Samulino, limpou, vai bater, bem

0: Samulino, que golaço no ângulo, Samulino, que maravilha, Samulino, isso não é apenas um gol, é um acontecimento, Samulino, aos 25, o Flamengo bota mais um no fundo da rede, e bola no fundo da rede, tem aquele barulhinho bom, aquele barulhinho bom, Samulino, boa, boa, boa, Samulino, meteu essa, hein, Samulino, o Mister Jorge Jesus agradece o golaço do Samulino no Maracanã, e ele foi lá e deu recado pro goleiro, tem que respeitar, e agora tá lá, 3-0, essa o Mister aplaudiu, hein, Tata?
1: Aplaudiu demais, Mengão vai ganhando por 3-0 e os 3 gols com a participação de Samuel Lino, a confiança é tudo na vida de um atacante, passe do Ayrton Lucas, mais um belo passe do Ayrton Lucas e o Samuel Lino pelo lado esquerdo, dentro da grande área, cortou a marcação, aí fez aquela finalização com efeito, contou, claro, com ajuda, porque a bola desvia no Taverna e mata completamente a chance do Pedro Rangel de fazer a defesa. Samuel Lino, o segundo dele no Maraca, o 6º na temporada, Mengão 3, Curitiba 0.
0: Olha o Samuel Lino aí na agendinha, artilheiro.
2: É o 4º gol dele, 31 tem o Flamengo no Brasileirão, agora o ataque mais positivo da competição. Nesse momento em Salvador, 4 minutos do primeiro tempo, Bahia e Botafogo em campo, chovendo bastante na capital baiana.
0: Marque o tempo! Faltando 18 para acabar, para terminar o jogo no Maracanã. Rodada 18 no Campeonato Brasileiro. Flamengo bota folga no jogo. O Flamengo vai ganhando no Maracanã. E o placar, olha ele aí:
3: Flamengo
0: 3-2 do Samulino, gol do Pedro.
3: Coritiba
0: 0.
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0: 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A Copa vem aí. 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Amanhã tem.
2: Brasil!
0: Brasil e Panamá amanhã, 6:30 no Futebol Globo CBN. É a despedida da seleção brasileira que vai para a Copa do Mundo. A seleção, disse há pouco, Hugo Lago confirmando pra gente, já pegou o ônibus, está descendo a serra. E a galera da seleção que estiver ligada aí no Futebol Globo CBN, com o seu equipamento, último tipo de áudio, acompanhando o áudio do Futebol Globo CBN, a galera do Flamengo da seleção, saiba que aqui no Maraca os meninos estão dando um recado bonito, minha gente, como esse do Pedro. Pedro domina na intermediária, passa por um, dá um drible no segundo, ainda Pedro na ponta direita para Luiz Araújo, retoma, pode ser o 4º gol, virou na esquerda para Samulino, domina a bola de cabeça, ainda Samulino, tá dando um showzinho Samulino lá pela ponta direita, pela ponta esquerda agora, vai Samulino, domina, volta no meio para Everton Araújo, mais atrás da intermediária para Pulgar, domina a bola, volta pelo meio campo, entrega mais uma vez para Everton, outra vez para o Pulgar, na direita para Luiz Araújo, retoma a bola, o Flamengo retém a bola por muito tempo já, a bola volta na defesa para João Vitor na intermediária para Vitão, é o Flamengo rearmando a jogada, é o Flamengo outra vez incrementando a jogada agora com Bruno Henrique, dá para Samulino, devolve na esquerda para Everton Araújo, outra vez na ponta para Ayrton Lucas, que faz uma boa partida, levantou, tentou, Pedro, a bola passa pelo artilheiro e volta limpa da esquerda para Bruno Melo dominar no interior da grande área. Ele devolve pela defesa, volta a bola para Vini. Vini levanta e ela vai pela linha lateral novamente para o Flamengo cobrar. Flamengo que não mexeu em ninguém até agora, Duda.
5: É só a mexida forçada, né? Com a lesão do Léo Ortiz. E agora vai saindo, né? Vai saindo o Samuel Lino, nome do jogo, pelas participações, jogando uma faixa de campo diferente, jogando mais centralizado, com liberdade para flutuar, para se aproximar do centroavante, para vir de maneira centralizada. O segundo gol dele na partida é um gol que, com o desvio do Laverna, se transformou em golaço, mas eu acho que é uma justiça pela boa atuação de Samuel Lino e a entrada do Cebolinha. E agora saiu o Pulgar, né? Que tá voltando aos pouquinhos, mas já tem cartão amarelo e mesmo em jogo fácil, né? Convém segurar um pouquinho.
0: É verdade. Arrumando a casa então, Tata.
1: Sai aplaudido Samuel Lino, entra o 11, Everton Cebolinha, e sai o 5, Eric Pulgar, que tinha cartão amarelo para a entrada do 8. Saúl.
5: É um domínio muito grande do Flamengo, né? Do início ao fim, no 11 contra 11, depois no 11 contra 10. É um domínio sem o Flamengo fazer muita força. Ele faz um perde e pressiona com os jogadores todos muito bem posicionados. O Flamengo troca a passe com muita naturalidade e no segundo tempo consegue transformar o volume em resultado.
0: Marque o tempo! Faltando 14 para acabar, para terminar o jogo no Maracanã, rodada 18 no Campeonato Brasileiro. O campeonato vai parar, minha gente, para a Copa passar. E só falta no 22 de julho com a rodada 19 do Brasileirão. E o Flamengo está aproveitando, ó, está dando um couro, tirando o couro do Coritiba aqui no Maracanã. E o placar, olha ele aí.
3: Flamengo!
0: 3-2 do Samulino, gol do Pedro.
3: Coritiba
0: 0. E aí, beleza? Ligado no Futebol Globo CBN. Volta o Flamengo. O Flamengo retoma a bola na defesa, volta na intermediária. João Vitor vira o jogo pela direita. Luiz Araújo, novamente João Vitor. Mais atrás a Vitão. Vitão arma a jogada com Saúl. O espanhol vira o jogo na ponta. Agora para Ayrton Lucas. Trabalha a bola, volta pela intermediária. Bruno Henrique, Saúl. Outra vez na defesa. Retoma Everton. Dá para Saúl. Saúl outra vez no lado esquerdo pelo Flamengo para Ayrton. Ayrton agora para Cebolinha. Cebolinha dá o showzinho do Cebolinha, ele dá uma nova paradinha, aí do Cebolinha, salta daqui, salta dali, dá mais um drible, é desarmado, a bola bate nele e vai pela linha lateral, mas é pro Flamengo cobrar. Cebolinha entrou animadinho, hein, Tata?
1: Entrou, foi fazendo um terror ali na defesa do Coritiba pelo lado direito e o Vini Paulista fez o corte. Ayrton cobre o lateral.
0: 32, faltando 13 para acabar, para terminar o jogo, Flamengo com 11 homens em campo, Coritiba com 10.
2: Gol do Bota!
0: Pedro Horta no primeiro tempo, por jogada violenta em cima do zagueiro Vitão. Já são 32,5 agora do segundo tempo. 3-0 vai ganhando o Flamengo. Um gol do Pedro, dois gols do Samulino. Daqui a pouco o Duda Éboli vem aí na resenha do artilheiro Hugo Lago. Vai contar quem é o craque do jogo. O Duda já está cheio de anotações aqui. A bola vem na intermediária do Flamengo. Retoma novamente pela direita. Busca a jogada Everton Araújo. Põe na ponta. Adianta a bola para João Vitor. Ele pela ponta para Royal, devolve a bola Luiz Araújo, Royal retoma, vai lá Royal, retoma de novo, a defesa corta e a bola volta novamente na intermediária. E um fato curioso, daqui a pouco eu vou aqui dividir essa curiosidade com o Duda Éboli. Hoje o Flamengo ataca de novo com Cebolinha, vai pela parte central da intermediária, bota a bola pela ponta direita, adianta, vira o jogo para Royal na ponta, Luiz Araújo vai tentar a balançada na grande área, ele recebeu no bico direito da grande área, devolve a bola na frente da área pro Cebolinha, retoma, vira na ponta para o Ayrton, vai tentar o levantamento,
2: gol,
0: devolve
2: pro
0: Cebolinha, é o Flamengo pressionando perto da grande área. Cebolinha para Everton, chuta a bola, bate na defesa, volta pro Everton, ele salva a jogada de cabeça e bota para Royal. Royal pela ponta direita, dá lá uma caneta no Breno, Breno Lopes, no Breno Melo, entra na área, vem a bola para Saúl de cabeça pro Cebolinha, retoma perto da grande área, põe na ponta para Ayrton, levantou, tentou Pedro, a defesa corta parcialmente, o perigo não passa, vem a bola para Royal, Royal devolve pela direita, Luiz Araújo desarmado e o Flamengo ganha novo escanteio pela ponta direita. Mas que pressão, teve até caneta, Tata.
1: É uma bela jogada do Royal, tá jogando muito bem lá pelo lado direito, uma ótima jogada da equipe rubro-negra, mas na sequência tocou no Luiz Araújo por último, só tiro de meta já cobrado.
0: Fala, artilheiro!
2: Em Salvador, 6 minutos do primeiro tempo, o Guinho chuta de longe, a bola entra no ângulo do goleiro Ronaldo e o Botafogo abriu o placar em Salvador. Fogão 1, Bahia 0.
0: Marque o tempo. Flamengo, voltando 10 para acabar, para terminar o jogo no Maracanã. Volta o Flamengo com Cebolinha. Cebolinha bota o jogo na esquerda para Ayrton. Devolve a bola na intermediária. Passa novamente para Saúl. É o toca-toca do Flamengo pro Mister JJ, que tá no Maracanã e deve estar gostando. Deve estar aplaudindo o Mister. Deve estar aplaudindo o Mister. E esse toca-toca, esse tipo de futebol do Flamengo, ele tem muito a ver com a época do Mister. E mantém essa identidade até hoje, hein, Duda?
5: É, uma troca de passe, principalmente no campo do adversário, e o perde e pressiona muito bem feito, né? O time do JJ perdia a bola e rapidamente recuperava, não deixava o adversário respirar.
0: 35, e o placar, olha ele aí.
3: Flamengo!
0: 3-2 do Samulino, gol do Pedro.
3: Coritiba!
0: 0.
2: Central. Em Porto Alegre, 6 minutos do primeiro tempo, Gabriel Mack abre o placar para o tricolor. Grêmio 1, Corinthians 0.
0: 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E amanhã tem seleção no Maraca. Às 6:30 tem Brasil e Panamá, despedida da seleção brasileira. Amanhã
2: Brasil.
0: É dia de... Sim, Brasil,
2: Zil. Brasil.
0: Sempre, sempre Brasil, Zil, Zil. Pra levantar o moral dessa galera. Pra botar a galera climatizada. Porque vem Copa do Mundo. E quando vem Copa do Mundo, sempre tem o...
2: Brasil!
0: Sim. A bola na área, tá lá. Primeiro goleiro Rossi para pegar pelo Flamengo. 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
0: Volta o Flamengo, Cebolinha para Luiz Araújo pela meia direita, chutou direto à direita do goleiro Pedro Rangel pela linha de fundo, mas que foguete é esse, Tata?
1: Uma bela finalização do Flamengo, depois de uma jogada de contra-ataque, puxada pelo Bruno Henrique pelo lado esquerdo, um passe ali pro Luiz Araújo, que estava mais centralizado, ajeitou a bola e buscou o cantinho direito, sem toque do goleiro, é só tiro de meta.
0: Pois é, e hoje, mais cedo em Budapeste, final da Champions League, o campeão da Europa, o bicampeão da Europa, agora bicampeão, nos pênaltis, Paris Saint-Germain 4, Arsenal 3, e o Paris Saint-Germain é bicampeão da Champions. Agora são 38, Futebol Globo CBN, aqui tem jogo.
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0: 39, Flamengo vai ganhando por 3-0 e ainda tem espaço nessa vanduda.
5: Tem, o Flamengo continua muita vontade na partida, né? O Coritiba já tá com os 4 pneus arriados e tá meio que olhando pro tempo, né? Torcendo pro tempo passar para ficar por aí mesmo.
0: Então é uma van de pneus arriados.
5: Os quatro.
0: 38, faltando 7 para acabar, para terminar o jogo. A bola é do Flamengo com o Ayrton, bota na ponta pro Cebolinha. Vai começar o show do Cebolinha. Cebolinha dá uma paradinha. O zagueiro lá deve estar louco com o Cebolinha Taberna. Cebolinha devolve a bola para Saúl, volta na intermediária para Ayrton. Ele pelo lado esquerdo, já no campo de ataque, volta a bola pro Vitão. Vitão devolve pela meia direita. Passa a bola novamente para Luiz Araújo. Luiz Araújo tenta a jogada no meio pro Bruno Henrique, pro Pedro de calcanhar. Devolve a bola, volta para Everton. Na direita para Royal, vai tentar a balançada, devolve pela ponta direita, ainda na bola na área, Luiz Araújo levantou, voltou, Saúl chutou, bateu na defesa, vem a bola, vai para lá, vem para cá, volta finalmente na grande área da esquerda para o Breno Melo. Ele é desarmado, vai lá, atacado pelo Luiz Araújo, vai pro chão, bandeirinha levanta a bandeira e o juiz já vem de cartão na mão, hein, Thalita?
1: Foi uma jogada mais forte, aliás, foi pro Luiz Araújo por conta da entrada ali em cima do Felipe Jonathan. Daqui a pouquinho o Leonardo Jardim vai promover mais duas mexidas, mas já consigo confirmar, é o Joshua.
0: Pois é, o Flamengo vem aí com mais duas. 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Tem coisas que só acontecem na Série B. Duas alterações do Flamengo, Tata.
1: Sai o Luiz Araújo, sai também o Pedro para a entrada do Alacian e também do Joshua.
5: É, Pedro foi o outro grande destaque, né? Acho que depois do Samuel Lino, Pedro acabou sendo também um destaque forte aí dessa partida. Vamos ver no final como é que vai ficar a eleição do melhor em campo. Luiz Araújo teve uma boa participação também, fez um bom jogo, não foi tão preciso assim quando teve a oportunidade de finalizar para o gol, mas trabalhou muito bem aqui pela direita, foi um jogador importante na construção ofensiva do Flamengo. Agora ele vai botando a molecada, o Alessandro já é conhecido, vira e mexe entra, e o Joshua, né, que apareceu muito bem como uma revelação, fez até um gol importante na Copa do Brasil do ano passado, mas só agora está, em função desses desfalques todos, está voltando ali a mira do treinador, mas é bom usar um jogo como esse para botar a molecada para jogar também.
0: Marque o tempo! Tá faltando 5 para acabar, para terminar o jogo no Maracanã, rodada 18 do Campeonato Brasileiro. O Brasileirão vai parar para a Copa passar. E o placar, olha ele aí:
3: Flamengo
0: 3-2 do Samulino, um gol do Pedro.
3: Coritiba
0: 0.
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2: Primeiro tempo, 11 minutos jogados, o Botafogo vai vencendo o Bahia pelo placar de 1-0 em Porto Alegre, Grêmio 1, Corinthians 0 e na Arena da Baixada, Atlético Paranaense, Mirassol 0-0.
0: E aí, beleza? Ligado no Futebol Globo CBN. Daqui a pouco vem aí a resenha final com o Hugo Lago, o artilheiro Hugo Lago, o Duda Tatá contando tudo aqui no Maracanã. E olha, tô imaginando que vai ser a festa pro Mister no vestiário do Maracanã, hein, Duda?
5: É, né? Daquele time, Bruno Henrique, que ele vai reencontrar, daquele time de 19?
0: Ayrton Lucas.
5: Ayrton Lucas era reserva naquela ocasião, né? Do Felipe Luiz, né? Poucos jogadores, mas logicamente vai ter festa sim.
0: Porque... Apresenta. Olha aqui
5: O que o cara representa na história, né?
0: Sim, olha o Flamengo na área, a bola volta pela direita, vai Roel, dominou, vai bater, pode ser o quarto gol, levantou, bota na área, a defesa corta, a bola sai da grande área, volta para Saúl de novo para Cebolinha, levantou, bola longa, foi pela linha de fundo. 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Tem coisas que só acontecem na Série B. 42, agora o Coritiba que vai mexer, hein, Thalita?
1: Saiu 19, Sebastião Gomes para a entrada do 8, o Alisson.
5: Eu tava vendo aqui, 19, Bruno Henrique, remanescente daquele time que tá em campo hoje, é o Arrascaeta, mas não, tô falando, tá em campo hoje, né? O Alan Roque tá falando aqui, Arrascaeta, com toda a razão, Arrascaeta foi importante naquela ocasião, mas em campo hoje, de 19, só o Bruno Henrique, né? Que vai ter essa oportunidade também de um caloroso abraço no JJ.
0: É verdade, o Mister está na área, o Mister ganha de presente, ele que está de férias no Brasil. O Mister, inclusive, tem um restaurante lá na Barra da Tijuca, onde ele almoçava todo dia ele comia a mesma coisa, peixe e salada. Por isso que ele é fininho, né, Duda?
5: É, saudável ele, né? E corria junto, sempre ele treina junto com os jogadores, é bacana. O Mister é um cara enxuto.
0: Pois é, todo mundo gosta do Mister, a galera do Flamengo hoje homenageando o Mister JJ aqui no Maracanã. 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E o Flamengo tem contra ele uma falta perigosa. São 43,5. O Flamengo ganha por 3-0. Uma falta dali é sempre um perigo, hein, Tatá?
1: É sempre um perigo. Tá o Gustavo ali pelo lado direito para cobrança. O Felipe Jonathan também. E três jogadores na barreira do Flamengo.
0: O Flamengo bota a barreira. Jonathan tá lá para fazer a cobrança, a bola vai ser levantada na grande área, é um perigo, passou, a bola levantou, a defesa corta com o Bruno Henrique ajudando lá a defesa, ele retira de cabeça na grande área, a bola vai e volta, ele é retomado outra vez no meio campo, é o Flamengo ainda pressionando a saída de bola do Coritiba com Joshua, tá lá também o Alacian, a bola volta, vai lá o Alacian, dá um saltinho na frente dos jogadores do Coritiba, mas ela volta pela intermediária, retoma pela defesa, vai lá, retoma ainda a Taverna e recua novamente ao goleiro Pedro Rangel. 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Flamengo ganha por 3-0, um gol do Pedro, dois gols do Samulino, mais um gol maravilhoso do Samulino. Samulino que bateu um bolão hoje, e o Duda daqui a pouco vai eleger, vai conversar, vai resenhar com o artilheiro Hugo Lago e vai contar quem é o craque desse jogo. Flamengo 3, Curitiba 0. O jogo com a presença do JJ, o Mister JJ tá aí, minha gente. O Flamengo procura o convite de novo pela direita, mais 3, vamos até 58, a bola pela ponta direita, vai Royal, Royal devolve a bola, bota na frente, procurava jogada com o Joshua, devolve, bota pelo lado direito do ataque do Flamengo, retoma pela ponta direita, busca a jogada outra vez na intermediária, o Flamengo, vai Joshua, devolve pelo meio campo, passa pela defesa para Saúl, Saúl vira o jogo na esquerda para Vitão, outra vez na intermediária, trabalha na esquerda para Everton Araújo também impecável hoje, hein, Duda?
5: Boa atuação do Everton Araújo, e outro que merece elogios também, nessa noite de os criticados estão sendo exaltados, Emerson Royal, belíssima atuação do Emerson Royal.
0: Pois é, e era isso que eu queria dividir com você há pouco, Duda, justamente isso, jogadores que às vezes entram, são criticados pela torcida, mas que hoje estão batendo um bolão, como Cebolinha, agora que tenta a jogada pelo meio campo, devolve a bola pela intermediária, procurava Royal, é desarmado, a bola vem novamente no meio campo do Curitiba, o Curitiba retoma com Vini, puxa a jogada pela meia direita, devolve pela intermediária, volta a bola na esquerda, entrega para Bruno Melo, ele recebe pela defesa do Curitiba, já são 46 e meio, vai acabar, vai terminar daqui a pouco o jogo, o Alisson retoma a bola, volta para a defesa e ela é recuada novamente ao goleiro Pedro Rangel, Pedro Rangel passa a bola na ponta para Bruno Melo, é desarmado, os dois garotos do Flamengo vão lá em cima do jogador do Curitiba, o Alassian e o Joshua comete uma falta, o ataque do Flamengo, e a falta vai ser cobrada na intermediária, já são 47, vamos até 48, vamos entrando no último minuto do jogo no Maracanã, 3-0, vai ganhando o Flamengo, dá uma passada agora para 34 pontos, o Palmeiras tem 38, joga ainda hoje o Verdão, e o líder do Campeonato Brasileiro, e vamos ficar de olho, galera do Flamengo de olho, minha gente, a bola vem pelo lado esquerdo para o ataque do Curitiba, uma nova tentativa, vai lá, retoma ainda Royal, o juiz para, marca, dá uma nova falta na intermediária. Duda, sobre aquilo que eu levantei aqui, querendo compartilhar com você, jogadores mais à vontade hoje, jogadores que às vezes são criticados e até vaiados, Duda?
5: Sim, sim, o jogo encaixou, né? O jogo do Flamengo encaixou rapidamente, já desde o primeiro minuto, isso vai deixando os jogadores mais confiantes para executar uma partida com uma proposta de muita movimentação, dribles curtos, passes curtos, isso dentro da característica dos jogadores funcionou muito bem hoje.
0: Quase 48, a falta pro Curitiba, Bruno Melo toma posição para fazer a cobrança, partiu pra bola, levantou, botou lá no bolo, salta Saúl, corta pela defesa do Flamengo, ele retira de cabeça na grande área, já são 48, o juiz apita e termina o jogo no Maraca.
3: Flamengo, 3-2
0: do Samulino, um gol do Pedro. E agora vem aí
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2: Jogo no Maraca, vitória do Flamengo, 3-0 na despedida do Brasileirão antes da Copa do Mundo. São 5:57, 5:57. Está começando a Central da Bola, que a partir de agora vai repercutir este jogo, essa vitória do Mengão, o desempenho dos cariocas nesta rodada 18 da competição. E claro, lembrando que o Botafogo nesse momento está em campo. Temos 26 minutos passados no primeiro tempo, tá dando fogão, o golaço do Huguinho vai vencendo o Botafogo 1-0 e conquistando mais 3 pontos na tabela de classificação do Campeonato Brasileiro. Jogadores do Flamengo vão saindo de campo, vão tentando aí se despedir dos torcedores que no Maracanã prestigiaram essa vitória 3-0, enquanto a gente vai acompanhando aqui os jogadores rubro-negros se abraçando, se cumprimentando. Tá encerrado o Campeonato Brasileiro antes da Copa Copa do Mundo. 18 rodadas transcorridas, o Flamengo com 17 jogos realizados e está buscando aí encostar no Palmeiras. Depois da derrota por 3-0 no último final de semana, que fez a distância dar uma aumentada, agora Flamengo dá uma diminuída. De 7 para 4 pontos, vai torcer para o Palmeiras tropeçar nessa partida com a Chapecoense, jogo em que o Palmeiras nessa rodada vai entrar em campo para buscar 3 pontos também. Estamos acompanhando aí a saída dos jogadores do Flamengo de campo depois dessa vitória pelo placar de 3-0. Foram 2 gols do Samuel Lino, 1 gol do Pedro, e o Flamengo derrotou o Coritiba no Maracanã pelo placar de 3-0. Deixa eu dar uma passada aqui rápida nos jogos que estão em andamento nesta rodada de número 18 do Brasileirão. A gente tá vendo aqui a vitória parcial do Atlético Paranaense, 1-0 sobre o Mirassol. Também por 1-0, o Grêmio tá derrotando o Corinthians, e o Botafogo, como eu lembrei há pouco, está vencendo o Bahia lá em Salvador, também pelo placar de 1-0. Jogo encerrado no Maracanã, Flamengo 3, Coritiba 0. 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
2: No Maracanã, deu Mengão 3-0. Você está ligado, ligada aqui nessa Central da Bola às 6 em ponto, 18 horas neste sábado, em que o Flamengo conquista uma vitória pelo placar de 3-0, dá uma encostada ou diminui a desvantagem para o Palmeiras. O Flamengo está a 4 pontos do líder do campeonato, o Palmeiras tem 38 e o Flamengo agora tem 34 pontos. Lembrando que o Flamengo, pela 4ª rodada, ainda tem um jogo a pagar, aquela partida com o Mirassol. Por falar em Mirassol, instantes finais na Arena da Baixada, o Atlético Paranaense vai derrotando o Mirassol por 1-0. 6 em ponto, Carlos Eduardo Éboli, eu quero o destaque do seu comentário de daqui a pouco, após essa vitória do Mengão, 3-0, 10 desfalques. Será que o Mengão vai vencer? Mengão atropelou o Coxa, é isso mesmo, Éboli?
5: O Flamengo superou todas as dificuldades e transformou um jogo que poderia ser difícil em algo muito fácil, muito simples. O 3-0 foi até pouco, viu, Hugo?
2: Já tem o comentário completo do Carlos Eduardo Éboli. 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
2: Horas, 2 minutos, fim de jogo no Maracanã, deu Mengão 3-0. E aí, o jogo, justo resultado, tá na hora de opinião aqui na Central da Bola, com ele que é craque do timaço Globo CBN.
5: Olha, foi uma vitória muito tranquila do Flamengo, né? E de maneira surpreendente, eu digo isso, muito tranquila. Não esperava um jogo simples, falei aqui no início da nossa transmissão, que a tendência de um jogo difícil, pela maneira como o Coritiba vai construindo a sua trajetória nesse Campeonato Brasileiro, vinha de 2 grandes atuações, inclusive uma delas fora de casa, né, venceu o Santos por 3-0, o último jogo um 3-2, em que ele conseguiu virar em cima do Bahia, e a gente está falando de 6 gols nos últimos 2 jogos, né? Um time que sabe explorar falhas do adversário, constrói bem o jogo em contra-ataque e vive um momento aí de pensar numa parte alta da tabela, né? Porque inclusive está na parte alta da tabela. Então, um Flamengo com 10 desfalques, né? Mesmo tendo todo o elenco, qualquer time sente 10 desfalques. Ah, mas é o elenco. Não, gente, ó, jogadores importantes são importantes, né? E a substituição não é a altura. Então, o Flamengo hoje atuou sem alguns jogadores que vinham sobressaindo, que vinham se colocando numa condição realmente superior ali de titulares da equipe, mais as opções também de banco. Hoje foi um banco de reservas, a exceção do Saúl, basicamente constituído de jogadores da base, né, que foram incorporados ao elenco. A gente ouviu aqui o Leonardo Jardim antes da transmissão, a Tata resgatou essa declaração do Leonardo Jardim, que os jogadores foram incorporados durante a semana e não normalmente não são utilizados no time principal. Então 10 desfalques são sempre e serão sempre 10 desfalques para qualquer equipe, mas o Flamengo superou tudo isso e fez um jogo de total imposição. Jogou muito bem, muito bem. Uma das melhores partidas do Flamengo no Campeonato Brasileiro. Com todos esses desfalques e contra um adversário qualificado, o Flamengo fez hoje aqui no Maracanã uma das suas melhores partidas nesse quase primeiro turno concluído do Brasileirão. Mas não teve risco nenhum. Sabe quando o placar não é... Em momento algum o placar foi ameaçado. O Flamengo só teve dificuldade no primeiro tempo de não transformar o volume, as oportunidades, em placar. Mas no 11 contra 11, e isso foi até os 35 minutos, e depois no 11 contra 10, só deu o Flamengo. Até a expulsão ridícula do Pedro Rocha, que esse jogador deve ser cobrado, inclusive, pelo Curitiba, pela sua gestão, pelo que fez aqui no Maracanã, uma expulsão absurda, o que fez o Pedro Rocha, um lance perdido, isolado, morto, na altura do círculo central, ele vai com as travas da chuteira de maneira proposital, atinge o Vitão, e aí com a revisão do VAR, ele corretamente foi expulso. Mas até os 35 minutos, que foi o momento da expulsão, o Flamengo já era dominante. Fez o primeiro gol aos 10 minutos, uma roubada de bola. Aliás, no primeiro tempo isso foi algo constante. O Flamengo fazendo uma marcação alta, pressão na saída de bola do Curitiba, e obrigando e forçando o erro do Curitiba. O Pedro Rangel, que fez algumas grandes defesas no jogo, por baixo com os pés, jogador inseguro, cometeu muitos erros em saída de bola quando pressionado no primeiro tempo, e num desses erros saiu o primeiro gol do Flamengo aos 10 minutos, com o Pedro arrumando de calcanhar para o Lino fazendo 1-0. Daí para frente o Flamengo foi empilhando situações, mas construindo as chances com muita naturalidade e sem fazer força. Plantou seus jogadores no campo do Curitiba, retomando a bola com muita facilidade. Então, um time que não precisou correr muito, deslocamentos simples, mas objetivos, bem feitos, jogadores se encontrando dentro de campo, Samuel Lino tendo liberdade no meio de campo para articular jogadas, indo na esquerda, na direita, o Luiz Araújo mais do lado direito, o Bruno Henrique mais do lado esquerdo, mas havia também muitas vezes uma troca de posição, a chegada do Pulgar ganhando um pouco mais de liberdade, deixando o Everton Araújo para sair o jogo com os zagueiros, liberdade para os laterais. Ayrton Lucas foi muito importante, numa marcação forte também, no corredor pela esquerda, Emerson Royal fez o mesmo pela direita, se lançou várias vezes para a linha de fundo para fazer e fez bons cruzamentos. O Emerson Royal dessa vez teve cruzamentos conscientes, levantou a cabeça. Então foi um Flamengo que funcionou muito bem com a bola no pé, encaixou bem uma marcação no adversário, não deixou o adversário raciocinar o jogo, mesmo quando tinha a igualdade numérica. O Curitiba não conseguiu raciocinar o jogo da melhor forma, exagerou na bola longa, só buscava a bola longa com o Breno Lopes, principalmente pela esquerda. Com a expulsão do Pedro Rocha, o Breno Lopes teve que se desdobrar, inclusive, na ajuda à marcação no meio de campo, mas passou a cair um pouquinho mais pela direita, mas depois praticamente não pegou mais na bola. E aí virou um ataque contra a defesa, né? Que persistiu no segundo tempo. No início do segundo tempo, com uma intensidade ainda maior, o Flamengo, desde os primeiros minutos do segundo tempo, continuou empilhando situações de gol. Pedro quase fez um golaço de cabeça, uma jogadaça de pé em pé do Flamengo, trabalhando essa marcação do Curitiba. Porque às vezes parece simples, Hugo, mas não é. Quando você pega um adversário que tem um jogador a menos e que não faz o que fez o Flamengo contra o Palmeiras, que é a proposta de jogo aberto, mesmo tendo um jogador a menos, o normal é, com um jogador a menos, você faz um jogo mais conservador, né? Se segura mais no seu campo de defesa. E o Coritiba fez exatamente isso. Mesmo perdendo o jogo, ele sustentou esse jogo mais conservador. E aí você congestiona demais a área, a frente da área. E o Flamengo trabalhou muito bem essa bola de pé em pé e foi construindo os espaços, mesmo diante de um campo congestionado. E nessa construção de espaços, fez o segundo gol com o Pedro, uma bela jogada do Samuel Lino pela esquerda, ele acha o Pedro no meio da área, e depois o Samuel Lino fecha o placar aos 25 minutos, arriscando um chute da altura ali do bico da área pelo lado esquerdo. A bola dá um leve desvio no Lucas Taverna e transforma o gol em um golaço, né? Porque a bola entra escorrendo pela rede, sem chance nenhuma para o goleiro Pedro Rangel. E poderia ter sido mais. O Flamengo depois foi administrando o jogo com a bola no pé, mas sempre próximo à área do Coritiba, mas ficou por aí 3-0. Placar muito bem construído pelo Flamengo, repito, numa das melhores atuações do Flamengo nesse quase final de primeiro turno do Campeonato Brasileiro, Hugo.
2: Pois é, e o que a gente está acompanhando, Éboli, é um Flamengo que está tentando se recolocar nos trilhos para buscar um título de campeão brasileiro que é seu. O Flamengo é o atual campeão brasileiro, mas está vendo o Palmeiras 4 pontos à frente, mesmo com o Flamengo tendo um jogo a menos. Ah, mas espera aí, o Palmeiras disputou 17 e o Flamengo também 17. É, mas o Flamengo já entrou em campo nessa rodada 18, enquanto que o Palmeiras não. Então, o Palmeiras continuará com um jogo a mais em relação ao Flamengo na classificação do Campeonato Brasileiro, podendo, caso derrote a Chapecoense, voltar a ter 7 pontos à frente do rubro-negro. Bom, antes da gente seguir aqui, deixa eu...
5: A tendência é essa, né? A tendência é essa.
2: Pois é.
5: Não acredito no Palmeiras perdendo ponto para a Chapecoense, mas vamos ver.
2: Não, só pra gente informar aqui, 39 do primeiro tempo, lá na Casa de Apostas Arena Fonte Nova, o Botafogo com gol do Huguinho vai vencendo o Bahia pelo placar de 1-0, e o Bahia nesse momento tem um jogador expulso, a gente já informa, porque o Botafogo passa nesse momento a jogar com 11 e o Bahia com 10. Bom, Éboli, sobre a questão do Flamengo, o Flamengo tá tentando, depois daquela derrota por 3-0 pro Palmeiras, voltar ao rumo da busca pelo título de campeão brasileiro. Claro, a gente analisar agora o Flamengo com 10 desfalques, um jogador machucado e 9 servindo suas respectivas seleções, a gente não tem um cenário fidedigno em relação àquilo que o Flamengo poderá fazer na sequência. Ah, na Copa do Mundo, após a Copa do Mundo, pode ser que jogadores sejam negociados, pode ser que o Flamengo traga mais gente, a janela vai abrir, a janela vai fechar. Mas nesse momento, Éboli, o que que dá para a gente dizer sobre o Flamengo em campo após a derrota para o Palmeiras? O Flamengo acumulou aquela, sofreu aquela derrota e foi a campo hoje de alguma forma pressionado, porque tinha muitos desfalques, precisava vencer. O Palmeiras poderia, em caso de derrota do Flamengo e uma vitória sobre a Chapecoense, abrir 10 pontos, o que ficaria realmente muito complicado, não irreversível para o Flamengo, mas bastante complicado. Qual é a impressão, na sua opinião, que o Flamengo deixa depois dessa vitória com todas as adversidades, Éboli?
5: Olha, eu acho que é importante a gente reforçar que vários jogadores criticados hoje deram uma resposta muito interessante e diante de um adversário qualificado, tá? Então, eu acho que essa resposta, ela pode ficar guardada com o Leonardo Jardim para uma avaliação de elenco durante esse período de Copa do Mundo, né? Quando ele precisou desses jogadores, eles responderam muito bem. Porque era muito importante hoje, Hugo, não permitir o aumento dessa vantagem do Palmeiras, né? Pode ser concretizada, que poderia ser concretizada com uma perda de pontos aqui e uma vitória do Palmeiras contra a Chapecoense, que está na última colocação do Campeonato Brasileiro, repito, o que é bem provável de acontecer. Então, estancar esse sangramento, né, após o resultado contra o Palmeiras, onde ele perdeu por 3-0 e agora ele dá uma resposta vencendo um adversário também por 3-0, mostra poder de recuperação. Né? Mostra que é um time que tem a capacidade de assimilar. Eu acho que o 3-0 contra o Palmeiras foi um acidente de percurso, Não foi um placar construído num baile, num vareio, num domínio absurdo do Palmeiras. Ah, o Flamengo não viu a cor da bola, foi atropelado pelo Palmeiras. Não foi o que aconteceu. Só o Flamengo no Campeonato Brasileiro, na minha opinião, tem a capacidade de fazer um jogo de imposição, como ele fez aqui, inclusive contra o Curitiba, com 10 desfalques. O mesmo Flamengo que conseguiu fazer um jogo de imposição com um pouquinho menos de força ofensiva, mas teve a bola no pé e fez o Palmeiras jogar no contra-ataque com um homem a mais. Esse mesmo Flamengo, ele conseguiu fazer isso contra o Palmeiras, mesmo tendo um jogador a menos. Então, é um time que tem mais recursos para fazer o jogo de imposição. E às vezes um jogo até mais seguro, por ter essa imposição com a bola no pé. O Palmeiras não tem esse jogo de imposição, é um jogo de uma outra maneira, é uma outra proposta, também eficiente, não dá para desprezar a pontuação do Palmeiras, o que ele vem fazendo nesse primeiro turno do Campeonato Brasileiro, mas eu não enxergo o Palmeiras no segundo turno, por exemplo, atropelando todo mundo, nadando de braçada. Eu acho que a gente vai seguir num campeonato muito equilibrado, a tendência é que continue polarizado entre Flamengo e Palmeiras. E é lógico que esse jogo que o Flamengo tem a menos, é o jogo contra o Mirassol, ele vai ser muito importante, né, para o Flamengo, desde que o Flamengo transforme isso em 3 pontos. Então é um campeonato que está super em aberto, tem nada conquistado pelo Palmeiras. Essa vitória de hoje aqui é muito importante para o Flamengo ir tranquilo aí para a parada da Copa do Mundo e voltar para a sequência do Brasileirão. Acho que talvez assim, com uma ou outra alteração no elenco, mas não acredito em grandes alterações nesse elenco do Flamengo. E repito, a resposta dada hoje pode ter sido muito importante para vários jogadores antes criticados. Hoje, vocês saíram muito bem, isso pode ter contado pontos a favor e pontos na avaliação final do Leonardo Jardim.
2: 6:15 depois de Flamengo 3-0. É hora da gente saber quem foi o craque do jogo.
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2: Quem é que vai levar essa aí em Éboli?
5: Vamos lá, na linha, né, dos criticados serão exaltados. Tem uma listinha aqui, ó.
2: Tem.
5: Samuel Lino, Ayrton Lucas, Royal são os criticados, hoje exaltados. O Pedro também está nessa lista, mas o Pedro não era um criticado, né? A gente está falando do artilheiro aí do Flamengo na temporada. Então vou ficar, ó, Lino, Pedro, Ayrton Lucas e Royal, para mim acima dos outros. E bacana, né? A citação dos dois laterais. Hoje fizeram uma partida assim muito, muito interessante, muito consistente, muito seguro. O Ayrton na marcação, muito seguro o Emerson Royal na marcação. Lógico que com a expulsão do Pedro Rocha a vida dos laterais fica muito mais facilitada, porque o Curitiba parou de jogar pelos lados do campo praticamente, pensou mais numa bola centralizada, bola longa, isso facilita a marcação, como também facilitou a vida do João Vitor, né, que entrou no lugar do Léo Ortiz, isso com 19 minutos do primeiro tempo. A gente citou os desfalques, ainda teve esse problema com 19 minutos do primeiro tempo. O Léo Ortiz, ele tem uma lesão muscular e o João Vitor entra no lugar dele. E entrou muito bem, mas também com o Flamengo tendo a bola, o zagueiro pouco foi incomodado. Mas ele teve uma partida muito segura, o jovem zagueiro do Flamengo. Mas desses quatro aí, o que teve participação em todos os gols? Samuel Lino, né? Fez o primeiro, marcação forte, alta, que ele ajudou a fazer para roubada de bola. Deu assistência precisa para o Pedro no segundo gol e fez o terceiro gol, mesmo com a ajudinha ali do Lucas Laverna, aquela ajudinha sem querer, porque a bola resvala na marcação. Foi um chute que na pintura final ficou bonito, ficou bonito. Samuel Lino, o melhor em campo, o craque do jogo.
2: Muito bem, Samuel Lino eleito pelo Éboli o craque do jogo. Olha aqui, instantes finais do primeiro tempo lá na Casa de Apostas Arena Fonte Nova. Temos quase 46 do primeiro tempo. O Botafogo com gol de Huguinho vai vencendo o Bahia por 1-0. Há pouco trouxe a informação da expulsão de um jogador do Bahia, embora ele tenha recebido o cartão vermelho, tô falando do atacante Ademir. O árbitro do jogo foi ao monitor do VAR, reviu o lance, não. Tirou o cartão vermelho e deu só o cartão amarelo. Então temos nesse momento 46 minutos do primeiro tempo. O primeiro tempo vai a 52 e o Botafogo está vencendo por 1-0. Mas olha, agora quem vai jogar com 10 jogadores, Éboli, atenção, hein? É o Botafogo. É o Botafogo.
5: Que isso?
2: Porque depois de uma marcação que acabou não sendo aceita pelo time do Bota, muita reclamação mesmo por parte do goleiro Neto, que acabou xingando, o árbitro está fazendo sinal de ele falou alguma coisa, provavelmente um palavrão, o árbitro é o David Oliveira Lacerda, do Espírito Santo, e o goleiro Neto foi expulso aos 46 minutos do primeiro tempo. Então a gente estava falando aqui sobre a revisão que
5: já
2: acabou.
5: Já não passa segurança, toma um cartão vermelho por reclamação. Me ajuda a te ajudar, né, Neto? Pelo amor de Deus.
2: É, e eu estou revendo o lance aqui, estou vendo a leitura labial. O Neto falou alguma coisa, reclamou de alguma coisa e chamou o árbitro de filho da... Então, o árbitro expulsou o goleiro Neto. Uma expulsão justa, correta, David Oliveira Lacerda, o árbitro do jogo, o árbitro da... Federação de Futebol do Espírito Santo. Então, olha, Botafogo 1, Bahia 0, Botafogo jogando com 10 homens a partir dos 46 do primeiro tempo. 6:19, Flamengo 3, Coritiba 0, eleito o melhor em campo, Samuel Lino. E o pior, quem foi?
7: O pior em campo.
2: Diga, Éboli.
5: Mole, né? Deixou o time na mão, deve ser cobrado pelo Fernando Seabra, deve ser cobrado pela direção do Coritiba. A expulsão do Pedro Rocha é de uma irresponsabilidade, de uma inconsequência, de uma burrice sem tamanho. O time já estava sendo pressionado pelo Flamengo, já perdia por 1-0. E o que ele fez? Acabou com qualquer possibilidade, esperança de reação do Coritiba na partida. Pedro Rocha.
2: Amigo. Mas assinou as três vias e carimbou, né, ô Duda? Pedro Rocha, então, o pior em campo, na opinião do Carlos Eduardo Éboli. Ele aqui acaba de entrar em campo o goleiro Raul. O goleiro Raul sabe. Ele sabe, hein, ô Duda Éboli, ele sabe. Goleiro Raul em campo. Ele sabe. Sobretudo, sobre o que é o amor, Raul sabe. Olha aqui, então tá em campo aí o goleiro Raul.
5: Eu fico esperando pra pescar.
2: Ah, entendi.
5: Sabe.
2: Bom, tá em campo aí o goleiro Raul, entrou na vaga do atacante Vidalba, substituído aí, portanto, após a expulsão do goleiro Neto. Bom, estamos aqui também acompanhando os demais jogos nesta abertura de 18ª rodada do Campeonato Brasileiro. Tem gol em Porto Alegre e é gol do Corinthians. O Grêmio estava vencendo pelo placar de 1-0, gol marcado pelo Gabriel Meck, e o Corinthians empata o jogo, hein? O gol do André, o volante André, deixa tudo igual. Agora temos 51 minutos do primeiro tempo lá em Porto Alegre, Grêmio 1, Corinthians também 1. Jogos que começaram às 16h, Flamengo 3, Coritiba 0 e a vitória do Atlético Paranaense, 1-0 sobre o Mirassol. Quem segura esse Atlético Paranaense, hein? Que agora tem os mesmos 30 pontos que o Fluminense. Fluminense que entra em campo para enfrentar o Cruzeiro amanhã, lá em BH, o Atlético Paranaense derrotou o Mirassol. Gol do Viveiros, que também vive grande fase aí, o atacante colombiano.
5: Fazendo um grande campeonato.
2: Verdade.
5: Um dos principais destaques aí do Campeonato Brasileiro. A dupla, né? Atletiba, apesar da derrota de hoje do Curitiba, mas a gente já explicou todo o contexto. Atletiba, dupla, fazendo um belo Campeonato Brasileiro.
2: É isso aí. Ô, Éboli, olha aqui. Depois de Flamengo 3, Coritiba 0, qual é a nota que você vai dar para a arbitragem? Flávio Rodrigues de Souza, Daniel Paulo Zioli, Daniel Luiz Marques, além do árbitro de vídeo, que nesse jogo foi Diego Pombo Lopes. Qual é a nota?
5: Não, a arbitragem foi bem, aquela pequena demora na expulsão do Pedro Rocha, uma avaliação longa ali, era uma imagem única, não tinha muito que ficar virando ângulo, não. Mas eu já estou me acostumando com essa demora. Não me acostumando, mas igualmente sempre fico irritado também. Que gera uma expectativa, os jogadores vão ficando tensos dentro de campo. Mas se esse foi o único pecado, foi a demora, que no final teve como resultado uma decisão correta, Vamos lá, nota 8 pra arbitragem.
2: 8?
5: Foi bem a arbitragem.
2: Olha aí, hein?
5: Os criticados, é a noite dos criticados, são exaltados. Verdade, isso,
2: não só entre os 22, mais os reservas, mas os árbitros, a arbitragem também.
5: Todo mundo, irmão.
2: É isso aí. Éboli, o seu detalhe final aqui na Central da Bola.
5: Que teremos aí provavelmente um campeonato diferente, né? No retorno. Não sei se. Acho que não nessa briga pelo título, Flamengo e Palmeiras. Mas 50 dias, Hugo, é muita coisa.
2: Muita coisa.
5: Dá uma esfriada no campeonato. E vão ver as movimentações também no mercado das equipes, dos clubes envolvidos, que quais serão as caras novas para essa sequência do Campeonato Brasileiro. Mas o Flamengo, sem dúvida alguma, vai mais tranquilo. Com o resultado de hoje, ele vai mais tranquilo, porque ele encerra essa primeira participação no Brasileirão com um excelente dever cumprido. A galera que esteve aqui, em bom número até, não lotou o Maracanã, mas a torcida do Flamengo, sem fazer força, bota 50 mil, né? Foi exatamente o que aconteceu. 51 mil público aqui no Maracanã, que viram uma ótima atuação da equipe comandada pelo Leonardo Jardim, e certamente a torcida vai mais tranquila. Agora, foco na seleção brasileira. Hugo.
2: Um abraço em Éboli.
5: Abraço, Gão. Até a Adeus. Próxima.
2: Aí, 3 para o Flamengo, 0 para o Coritiba. Jogo que transmitimos aqui na Globo e na CBN. 6h24, rápida parada. Na volta, vamos falar muito de seleção brasileira no Futebol Globo CBN.

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5: De volta aqui nessa Central da Bola, depois da vitória do Mengão sobre o Coritiba no Maracanã. Jogo que você curtiu aqui na Globo, aqui na CBN, com a narração do Bom de Bola Edson Mauro, os comentários do Carlos Eduardo Ébori e as reportagens da Thalita Gitti. Vamos falar de seleção brasileira. Falta muito pouco para a Copa do Mundo começar. E os jogadores, como a gente sabe, os 23 dos 26 que foram convocados pelo Carlo Ancelotti, estão lá em Teresópolis se preparando, a exceção do Neymar entre os 23. Neymar está tratando essa lesão muscular na panturrilha para, quem sabe, jogar aí essa Copa do Mundo.

0: agora da alegria em participar da sua primeira Copa do Mundo.
1: Acho que o futebol, assim como na vida, faz parte passar por um momento de dificuldade, superá-los e alcançar o objetivo. Acho que é muito gratificante, depois de tudo que eu passei, ver meu nome na lista, dar um passo pro meu sonho. E, bom, fico muito feliz de estar participando de tudo isso.
0: Sobre as semelhanças na forma como atua com a camisa do Manchester United e pela seleção brasileira, Matheus Cunha disse o seguinte:
1: essa é meu segundo ciclo de seleção, acho que é muito mais parecido com o que eu jogo no clube. Muito mais flutuações entre linhas, em muitos momentos jogando propriamente como meia. E sem dúvida nenhuma, acho que já é uma função que eu venho exercendo mais durante o clube. No período do clube, e muito feliz, né, com tudo que vem acontecendo comigo. Um clube que eu sempre sonhei em jogar, ter meu primeiro ano de volta à Champions League, de volta a competições que eu acho que o clube tem que estar todo ano. Então, chegar aqui agora, como eu falei anteriormente, numa posição que você é mais habituado a exercê-la durante o ano, sem dúvida nenhuma, te dá mais confiança, te dá mais, propriamente, da felicidade em estar exercendo uma função que você sente que está fazendo melhor, e sem dúvida nenhuma, mas estando aqui, um período que sempre sonhei participar, pré-copa, acho que no que ele precisar de mim eu vou tentar exercer da melhor forma possível.
0: Matheus Cunha também falou sobre como é trabalhar com profissionais experientes e vencedores no comando da seleção.
1: Cara, é um prazer trabalhar com os melhores, sabe? Pessoas que têm experiência, posso transmitir para você e ajudar a sonhar contigo algo tão grande. Eu acho que chega num momento onde as dúvidas tem que deixar de lado, e essas pessoas, eu acho que são pessoas que com tanta experiência e com tanta vivência dentro do futebol, são essenciais para esses momentos, para levar o barco na direção que todos queremos, tomar decisões difíceis em momentos importantes. E sem dúvida nenhuma, eu acho que está junto com a gente para que a gente possa realizar o nosso trabalho assim como eles, da melhor forma possível e com um só objetivo: ter alegria e dar alegria para todo mundo.
0: O jogador aproveitou e comentou sobre a possibilidade em compor um quarteto ofensivo que mescla juventude e experiência.
1: Eu acho que nos períodos que nós tivemos a oportunidade, eu acho que é gratificante saber que foi bem aproveitada, não só nós quatro, mas imagino que outros atacantes, quando entraram também, conseguiram demonstrar o quão importante é se adaptar às funções que o Ancelotti pede. Infelizmente aconteceu algo muito, muito triste para todos nós. Todo mundo que fica de fora, a gente sente um pouquinho parte da negatividade, dos sentimentos ruins que o impedem de realizar o sonho. Mas eu acho que assim, é muito importante para todo mundo que está aqui se fechar num só objetivo. Eu acho que, independente de quem ele começar jogando, eu acho que todos vamos ter a tranquilidade e a consciência de exercer a melhor função possível. Como você falou, o Raianzinho está aqui do nosso lado, um dos mais novos do grupo, e tem uma temporada, bom, eu vejo de perto, jogo contra ele várias vezes, exercer uma função importante, um jogador importante, assim como todos os outros na disputa do ataque, em todas as outras posições da seleção brasileira. E bom, é o fácil de falar, aí depende do mister, do quem ele quer que vai exercer a função naquele momento, porque eu tenho certeza absoluta que todos vamos estar preparados para exercer da melhor forma possível.
0: Jogar com a camisa 10 numa Copa do Mundo é sempre algo especial em se tratando de jogador da seleção brasileira. Mesmo assim, Matheus Cunha minimizou essa possibilidade e aproveitou para elogiar Neymar nesse retorno à seleção.
1: Assunto de número é muito irrelevante para onde nós chegamos. Eu acho que é tão gratificante poder vestir essa camisa e realizar o nosso maior sonho, assim como eu sempre falo, fico batendo nessa tecla, mas é muito verdade, é muito sonho, assim como creio que muito para vocês estarem aqui fazendo essa coletiva, para nós não tem algo maior do que poder realizar esse sonho, e pouco importa o número que você está usando. Eu acho que vestir essa camisa, voltar, a gente viu a reação dele por voltar, alguém tão grande com tantas convocações e demonstrar todo esse orgulho de estar de volta. Eu acho que as questões de números ficam completamente fora do nosso alcance, e o número que tiver lá na camisa a gente vai exercer com o maior orgulho possível.
0: sobre variações táticas. Mateus

0: pouco preocupado, afirmando estar pronto para qualquer que seja a escolha do treinador.
1: Eu acho hoje, sinceramente, essas questões táticas durante o alto nível do futebol, em muitos momentos, ilusória. Eu acho que a gente começa jogando de certa forma e durante o jogo, acho que todos os jogadores já são muito acostumados a se adaptar e mudar. Eu acho que, principalmente, o meu dia a dia durante o clube é muito fácil. Os grandes jogos que eu venho disputando é muito claro. A gente está marcando num 4-4-2 e tem que se adaptar, porque em 10 minutos de jogo o outro time já mudou a formação e a gente automaticamente também muda. Então é difícil responder qual que é a formação que mais fácil, mais confortável eu me sinto, até porque você, durante várias formações, às vezes você exerce a mesma função, joga num 4-3-3 e você está jogando de meia, flutuando entre linhas, criando, chegando para atacar, assim como no 4-4-2, principalmente no Manchester United, por exemplo, eu jogo mais aberto pela esquerda e no processo de criação eu venho por dentro ajudar o Bruno Fernandes. Então eu me sinto muito bem e privilegiado por ser um jogador versátil, mas sem dúvida nenhuma, acho que a melhor formação é estar jogando. Eu acho que estar no campo, exercer isso da melhor forma possível, eu acho que é o maior orgulho e adaptação em qualquer um dos esquemas que pode estar pronto para funcionar.
0: Em relação às muitas mudanças, mexidas no ciclo de preparação, principalmente as que aconteceram fora das quatro linhas, é possível zerar os maus momentos e só extrair o lado positivo? Com a palavra, Matheus Cunha.
1: Eu acho que zerar nunca zera, né? Eu acho que você leva essa bagagem consigo, sabe o quanto é difícil e tem certeza de que não quer revivê-los. Os momentos de dificuldade, momentos que eu acho que a seleção brasileira não deveria estar passando, mas faz parte também passar e superá-los, é como eu falei na outra resposta. Acho que isso é o mais gratificante, o mais prazeroso, é saber que dentro dos momentos de dificuldade você continua trabalhando, você continua se dedicando, sabendo que o mais importante é fazer essa página virar e virar para dias melhores. Eu acho que a seleção brasileira é uma seleção de muitas glórias e fazer parte disso e também querer marcar seu nome na história é o nosso maior objetivo, é o nosso maior sonho e, sem dúvida nenhuma, ninguém quer ser lembrado por certos fracassos. A gente, sem dúvida nenhuma, quer trabalhar para que a gente seja lembrado por muitas glórias.
0: E o que será que mudou desde que ele, Matheus Cunha, passou a assumir um certo protagonismo na seleção? Ele mesmo responde.
1: O que mudou, acho que o tempo mudou. Fiquei mais velho, mais experiente, mais maduro, com percepções diferentes da vida. Sem dúvida nenhuma, acho que parece, mas é de praxe, né? Você tá aqui batendo tantas palavras iguais. É muito gratificante estar onde você sempre sonhou, nesse nível de maturidade, sabendo que as dificuldades são muito próximas, mas tá preparado para o que der e vier e vestir essa camisa. No momento de importância ou não, acho que todos somos muito importantes. Depois da lista é fechada, eu acho que nada além do nosso maior objetivo a gente tem que alcançar juntos. Mas é isso, tá bem, tá preparado, tá feliz, porque eu acho que tem muitos poucos com a oportunidade de realizar esse sonho e a gente tem que fazer o possível para alcançá-lo.
0: Matheus Cunha também foi perguntado sobre a situação do atacante Neymar e como ele, Neymar, e o grupo reagiram à notícia da confirmação da lesão do jogador do Santos, e a gente vai ouvir.
1: Não só o Neymar, mas qualquer jogador que possa estar passando por um momento de dificuldade, de lesão, é triste, assim como eu compartilhei a tristeza de saber que o Estevão, o Rodrigo, o Militão estariam de fora. É um momento onde a gente tá fechado, um momento onde ninguém quer passar por isso e graças a Deus, eu acho que a lesão dele é uma lesão onde vai claramente dar oportunidade de chegar bem para o nosso maior objetivo. E assim como qualquer outro jogador, a gente quer estar aqui, quer que todo mundo esteja muito bem, preparado, pronto para nos ajudar, porque sem dúvida nenhuma, acho que isso é o mais importante para o momento que estamos vivendo.
0: Esse, portanto, o Matheus Cunha, jogador de 27 anos, ele que em 2017 se profissionalizou pelo Sion da Suíça, passou pelo Leipzig da Alemanha, se transferiu para o Hertha Berlim e vestiu a camisa do Atlético de Madrid até chegar à Premier League, quando atuou primeiro pelo Wolverhampton, antes de se transferir para o Manchester United, clube onde está atualmente vestindo a camisa 10 e que o levou para a disputa de sua primeira Copa do Mundo. E por falar em disputar pela primeira vez uma Copa do Mundo, Quem também falou sobre o tamanho dessa emoção foi o atacante Ryan.
2: Momento de felicidade, momento de desfrutar, o momento que estou vivendo aqui agora, 19 anos disputar a Copa do Mundo, como sempre falo, é para poucos, então por vir o meu nome na lista foi um momento de felicidade, não só para mim, mas para minha família também. É um menino que veio da comunidade, está jogando a Copa do Mundo, então estou muito feliz, muito honrado agora de desfrutar do momento, e se Deus quiser trazer o Hexa para o Brasil.
0: Ryan falou também sobre a importância do Vasco na sua formação e na contribuição para que ele chegasse hoje a ser um jogador de seleção brasileira.
2: O Vasco foi minha segunda casa desde 6 anos de idade até os meus 19 anos de idade. Então o Vasco sempre me ajudou, sempre, como tu falou, estudei, joguei salão, joguei campo. Então foi um momento de muita felicidade, então fico muito feliz. Pelo Vasco, tem muitos torcedores que mandam mensagem, então fico muito feliz, então sou muito grato por isso também, então sou muito feliz por isso.
0: E a relação com os mais experientes, será que rola aquela conversa, aquela ajuda, no sentido de deixar a pressão não atrapalhar? Ryan responde.
2: Sim, o Casemiro, o Danilo, eles conversam sempre com a gente, comigo, com ele, que a gente é o mais jovem do grupo. Então, como a gente tem 19 anos, a gente tem muito a trabalhar ainda, muito que aprender. Eles, como mais velhos, têm uma liderança muito forte. Então, eles fazem sempre pra gente entrar dentro do campo, jogar leve, jogar com o peso que tem o Brasil, né? Porque com a gente 19 anos, tem que entrar no campo e fazer o que a gente sabe fazer de melhor, então quer ajudar a seleção brasileira, mas o Casemiro é uma grande liderança pra gente.
0: E será que existe preferência por atuar nesse ou naquele lado de campo? E se existir, será que essa conversa com o treinador já aconteceu? Vamos ouvir o Ryan.
2: A gente nunca teve essa conversa de preferência, mas eu creio que ele sabe que eu jogo nas três posições ali na frente, ponta direita, centroavante, ponta esquerda. A gente sabe que tem muita concorrência ali na frente, mas como sempre falo, trabalhar, dar o meu melhor, que quando dá a oportunidade é fazer o que eu sei fazer de melhor e fazer gol, da assistência e ajudar o Brasil sempre.
0: Ryan falou também sobre a rápida adaptação ao futebol inglês.
2: Foi um momento de muita felicidade estar jogando a Premier League, acho que é a liga mais forte do futebol mundial. Então, chegando lá, o grupo me recebeu muito bem, o clube tem uma estrutura muito boa. Então, chegar lá, primeiro jogo já chegando dando assistência, segundo já fazendo gol. Então, acho que tem uma bagagem muito forte, que é a Premier League. Então, acho que foi esse momento que me trouxe até aqui. E fico feliz também por ter colocado o clube na primeira competição europeia. Então, estou muito feliz e sou grato a Deus por isso também.
0: Perguntado sobre a possibilidade de disputar jogos com outras grandes seleções no Mundial, o ex-atacante do Vasco também se mostrou bastante tranquilo ao reconhecer tudo sobre a sua própria personalidade.
2: Sim, dentro do campo ali a gente sabe que tem muita coisa, acontece muita coisa, mas como todo mundo sabe, tem uma personalidade muito forte, o que for de acontecer vai acontecer. Vou dar o meu máximo aqui no Brasil. Como você falou, França, Argentina, a gente sabe que é um jogo que é muito importante, mas a gente sabe que é dar o melhor aqui no Brasil, que ajudar o Brasil a ser hexa.
0: Sobre o que a vivência pelo Vasco e pelo Bournemouth agregaram ao seu futebol, a resposta foi essa.
2: No Vasco, a gente sabe ali que ano passado com o Diniz, a gente trabalhava mais a posse, a gente jogava, gostava da posse de bola, mas a gente sempre saía em transição. Então, quando cheguei lá no Bournemouth, o treinador me passou isso, que a gente marca muito e tinha que sair muito de transição. Então, acho que isso me ajudou bastante também. Trabalhar aqui no Vasco foi com o Diniz, que me ajudou bastante nisso também. E chegar lá, acho que cheguei com uma bagagem também muito forte. Então, isso me ajudou bastante.
0: Nunca é demais lembrar que o Rayan passou por todas as etapas das categorias de base com a seleção brasileira, tanto que o próprio jogador relembrou a importância desse período.
2: Quando tu tá na base ali, a gente aprende muita coisa. O nosso diretor da base é o Branco, então a gente, ele conversava muito com a gente, que quando chegasse um profissional, já ia chegar com uma bagagem muito forte, porque a gente aprende muita coisa. O Brasil é uma seleção muito forte, tem uma bagagem muito forte, então acho que chegar aqui já chega com uma aprendizagem muito forte, porque na base ali a gente aprende muita coisa com muitos profissionais. Então acho que chega aqui com uma bagagem muito forte, se Deus quiser, trazer o Hexa para o Brasil.
0: Sobre a velocidade, como tudo mudou na carreira, será que o Rayan esperava passar por essas mudanças num intervalo tão curto? Vamos ouvi-lo.
2: Cara, na verdade não, porque 3 anos atrás eu não sabia o que ia acontecer na minha vida, porque não estava vivendo um momento muito, muito feliz no Vasco. Mas de 2 anos para cá eu estou vivendo um momento muito feliz na minha carreira. Ano passado no Vasco e agora esse ano no Bormio, tá vivendo um momento muito importante, fazendo gol, sendo artilheiro no time que tô passando. Então acho que chegar aqui com 19 anos, fico muito feliz e acho que dar o meu melhor aqui, desfrutar do momento, 19 anos jogando na Copa do Mundo, e dar o meu melhor aqui, ajudar o Brasil.
0: E como é você estar pela primeira vez frente a frente com o Neymar? Vamos ouvir o que o Rayan respondeu.
2: Conheci o Neymar pela primeira vez que pessoalmente, que eu falo com ele mesmo, apertar a mão dele, abraçar ele. Acho que fiquei muito feliz, deu uma tremidinha ali na hora, mas estou muito feliz de estar com ele aqui. Eu torço muito que ele recupere muito bem, que ele é um pilar para a nossa seleção brasileira.
0: Sobre se preparar física e psicologicamente, qual deve ser a prioridade? Com a palavra, o atacante Rayan.
2: Acho que é os dois. Acho que é se preparar dentro do campo, fora do campo, preparar o nosso mental. Tem muitas pessoas que nos ajudam aqui dentro. Acho que é viver um momento a cada dia, a cada treino. A gente tem 2 amistosos ainda antes da Copa. Acho que é nos preparar muito bem. O nosso mental também, que é 8 jogos, que é 8 jogos da nossa vida. Então acho que os dois fazem parte do nosso objetivo.
0: E da série Curiosidades do Futebol, às vésperas da Copa do Mundo de 2022, o Rayan estava na comunidade da Barreira do Vasco pintando ruas com os demais moradores na expectativa do Hexa. Hoje, o jogador vai representar a seleção brasileira em um mundial. Vamos ouvir o que ele tem a dizer sobre isso.
2: Agora lá no Barreira está tendo muita festa. Muita pessoa pintando a rua, botando muita foto minha lá nos muros. Então é um momento de muita felicidade, não só para mim, mas acho que para a comunidade também, de onde cresci e vivi muito tempo. Acho que depois da notícia ali, minha família também fizeram uma festa. Está fazendo a festa até agora. Então é um momento de muita felicidade para mim, para minha esposa. Acho que aí na Barreira ali, acho que agora vai ter até telão agora para o jogo. Então, fico muito feliz por esse carinho. Agora é desfrutar do momento que estou vivendo, 19 anos jogando a Copa do Mundo. Agora é desfrutar.
0: Esse, portanto, o atacante Rayan, ele que ao lado do Endrick, ambos com apenas 19 anos, é o jogador mais jovem entre os 26 da seleção brasileira. Só lembrando que hoje, 30 de maio, estamos a 12 dias da Copa do Mundo. E você já sabe, os jogos da seleção brasileira e as principais partidas da Copa do Mundo dos Estados Unidos, México e Canadá, você vai acompanhar aqui no Futebol Globo CBN.

0: É isso, em clima de Copa do Mundo, nós vamos juntos aqui no Futebol Globo CBN, falando sobre a preparação da seleção brasileira que amanhã enfrenta a seleção do Panamá no Maracanã, 6:30 a bola rola e claro, nós vamos transmitir aqui no Futebol Globo CBN. Bom, hoje, o último dia de preparação lá em Teresópolis, na Granja Comari, a seleção brasileira entra em campo amanhã para enfrentar o Panamá, na segunda-feira parte para os Estados Unidos, dia 6 tem amistoso com a seleção do Egito lá em Cleveland. E aí vai ser só treinamento visando dia 13. A estreia do Brasil contra a seleção de Marrocos na Copa do Mundo. E hoje o técnico Carlo Ancelotti concedeu entrevista coletiva. E entre tantos assuntos abordados pelo treinador, claro, a pergunta que era inevitável. A situação do Neymar, que foi convocado, se apresentou com uma lesão muscular na panturrilha grau 2 e já está fora do jogo de amanhã, está fora provavelmente do amistoso com o Egito. E fica a dúvida se estará à disposição para a estreia do Brasil na Copa do Mundo. Bom, sobre Neymar, vamos ouvir o que o treinador Carlo Ancelotti disse.
1: Bom, antes da convocação, recebemos um comunicado do Santos que dizia que o jogador tinha um pequeno problema, um edema, e assim hemos deixado Santos manejar este tema até o dia 27. O jogador foi convocado porque para a comissão tinha que ser convocado e depois, o dia 27, a CBF se toma cargo do problema de Neymar e nós tomamos cargo do problema de Neymar e nós estamos tomando cargo do problema de Neymar. Pensamos que ele vai recuperar o mais pronto possível, está trabalhando bem, está animado, então, ojalá ele pueda recuperar com. Para ser claro, ele vai estar conosco, ele vai estar conosco até o dia que vai recuperar, que pode estar disponível. Pensamos que ele pode recuperar para o primeiro jogo da Copa do Mundo, se não pode recuperar para o primeiro jogo, vai recuperar para o segundo jogo. Então, não temos nenhuma dúvida que não vamos tocar ninguém. Os jogadores escolhidos são esses 26 e este 26 vão jogar a Copa do Mundo. Por mala sorte de Neymar, teve este pequeno problema que não lhe permite treinar com o grupo, mas ele está trabalhando muito bem a nível individual para recuperar-se pronto.
0: O treinador italiano também falou sobre as novas regras que a FIFA já vai colocar em prática na Copa do Mundo e aproveitou também para comentar sobre a temperatura, o calor nos Estados Unidos, sendo que a seleção está se preparando em Teresópolis a uma temperatura mais amena. Vamos ouvi-lo.
1: Ontem falamos com o grupo de arbitragem da CBF, que explicou todas as regras. Eu acho que são regras muito boas para evitar, para ter o jogo fluido. Esto creo que para nos viene muito bem. E o clima, eu acho que vamos a estar acostumbrados a esse clima. Eu acho que não vamos a ter problema nesse sentido como tivemos na Itália em 1994, porque han mudado os horários do jogo, alguns estádios estão cerrados, fechados, então eu acho que não vamos ter problema neste aspecto.
0: Carlo Ancelotti falou também sobre a possibilidade de Wesley, lateral direito, jogar na lateral esquerda, improvisado, exemplo do que aconteceu na Roma. O treinador fala e a gente ouve.
1: Bom, Wesley fez muito bem na Roma, foi um lateral esquerdo, muito bem. Uma surpresa, mas aqui precisamos ele como lateral direito. Ele vai atuar como lateral direito e nessa posição, com ele, pode estar Ibáñez, que, como disse você, tem um aspecto mais defensivo, mas pode jogar também Danilo nessa posição. Ao outro lado, é bastante claro, Alexandre Douglas Santos. Amanhã, para o jogo de manhã, vão jogar todos os jogadores, porque é um partido de preparação, um partido importante para despedir-nos dos torcedores, da nossos torcedores, da nosso nosso estádio, para amanhã vão jogar todos.
0: Por falar em improvisação, será que zagueiros poderão atuar improvisados no meio campo? Com a palavra, Carlo Ancelotti.
1: Não, zagueiro não vai jogar no meio, creio que no meio estamos bem cobertos com Casemiro, com Bruno, com Fabinho, com con Danilo e con Paquetá. Eu creio que a composição desses 26 jogadores nos aportam qualidade, nos aportam experiência, nos aportam intensidade. É o que falamos todos os anos, não? Ontem trabalhamos muito a nível defensivo, porque creio que isso vai ser o trabalho de todo este primeiro período, trabalhar muito a nível defensivo. Não quero quitar com demais informação a criatividade dos jogadores na frente, porque os jogadores na frente têm muita criatividade, têm muita qualidade, e não quero com minha informação criar-lhe confusão. A nível defensivo é uma informação diária até o último jogo dessa Copa do Mundo. Creio que o trabalho nosso está focalizado ali, e neste sentido os zagueiros, os laterais, os pivotes têm neste aspecto um papel muito, muito importante. O treino de ontem saiu muito bem, estou muito motivado nesse sentido, porque a equipe entende muito bem o que tem que fazer a nível defensivo, porque temos jogadores com muita experiência e faltam dois zagueiros muito, muito importantes.
0: O treinador falou também sobre a questão envolvendo o ego de jogadores. Como administrar essa questão em 26 nomes, 26 estrelas do futebol mundial?
1: Bom, eu acho que o ego não é um problema. Há que manejar o ego para a equipe. Isto é o mais importante. O jogador mais grande, a diferença entre uma estrela e um campeão é que a estrela mete su ego para l'equipe e il campione mette su ego para sí mismo. E uno, ovviamente non gosto o campione o ego individual, gosto un giocatore con ego, che è molto importante, che però este ego lo mette in personalità, in carattere, per aiutare l'equipe.
0: E come è che fica la divisione di responsabilità entre i giocatori? Vamos ouvir Carlo Ancelotti.
1: Bom, é óbvio que o jogador mais experiente tem que ter mais responsabilidade, um jogador mais jovem, porque o jovem não tem a experiência. Mas enquanto a responsabilidade e a pressão, porque é óbvio que todos nós temos muita responsabilidade e muita pressão. E como podemos fazer para ter menos responsabilidade e menos pressão? Una cosa sola, compartirla. Entonces, más somos capaces de compartir la responsabilidad, que no puede ser solo una responsabilidad individual, y como tenemos que compartir la presión para que sea menos presión, ¿no? Es como un poco, a veces hablamos mucho que Brasil en este momento no tiene una estrella. Pode ser a verdade, não temos um Pelé, não temos um Romário, não temos um Ronaldo, mas podemos ter uma responsabilidade compartilhada, que é muito bom.
0: O treinador italiano falou também sobre o futebol brasileiro, o futebol praticado aqui no Brasil, em relação às diferenças do praticado lá na Europa.
1: Bom, eu acho que o campeonato brasileiro é um campeonato interessante, competido, muito equilibrado, com jogadores de qualidade. A verdade é que hay que considerar mucho el calendario, obvio, que es más complicado que el calendario europeo, o clima, que es más complicado que el clima europeo. Entonces, a veces compara la intensidad del campeonato brasileño con la intensidad en Europa, tiene que considerar también todos estos aspectos. Yo creo que es un campeonato de calidad, es obvio que que Brasil é um país formador de grandes talentos, grandes jogadores. Então, um país que forma grandes jogadores, mas que não aproveita sempre desses jogadores, porque muitos desses talentos saem do país muito pronto. Então, neste sentido, o país perde um pouco de qualidade, porque se o futebol brasileiro é capaz de tener aquí Estevão, Hendrick, aumenta a qualidade do jogo, obviamente aumenta a qualidade do futebol.
0: Vini Júnior também foi assunto da entrevista coletiva. Carlo Ancelotti falou sobre o jogador do Real Madrid, aproveitando para confirmar quem será o capitão da seleção brasileira.
1: Bolini, sim, está bem animado. Creio que tem tido tempo justo depois da temporada para descansar. Bater, obviamente, um papel muito importante. Ele, como poder nombrar, é muito difícil, mas eu creio que por lo feito, por lo que Vini fez no ano passado, lo que Rafinha fez no ano passado, são dois jogadores muito importantes para nós. O capitão sigue sendo Marquinhos.
0: O assunto Neymar voltou a ser pauta nessa coletiva quando Carlo Ancelotti comentou sobre o primeiro contato que teve com esse jogador, elogiando o camisa 10 do Santos.
1: Creio que Neymar é muito conhecido aqui, muito amado da CBF, dos jogadores. Eu tive a primeira oportunidade de falar com ele, falamos um pouco de tudo, falamos de sua recuperação, falamos de lo importante que ele pode ser em esse momento. Ele entendeu muito bem seu papel que ele tem que ter nessa Copa do Mundo. E creio que todos os dias está fazendo bem, porque primeiro trabalha muito bem para tentar de recuperar o mais pronto possível e de ser o mais pronto disponível para a equipe. Creio que está em um bom ambiente e ele vai a ser um jogador importante nesse ambiente. Pero lo importante para él entender bien su papel, y creo que él lo ha entendido muy bien.
0: Y por fin, Carlo Ancelotti confirmou a seleção brasileira, o time titular para o amistoso de amanhã. Vamos ouvi-lo.
1: A escalação de amanhã é sim: Alisson, Wesley, Bremer, Leo, Pereira, Alexandro, Luis Enrique, Bruno, Casemiro, Vini, Cunha, Rafinha.
0: Esse, portanto, o técnico Carlo Ancelotti. Só lembrando que a seleção brasileira vai partir para os Estados Unidos na próxima segunda-feira e aí sim, já em território norte-americano, com os 26 jogadores convocados. Por quê? Porque os três que ainda não estão lá em Teresópolis, estou falando dos zagueiros Gabriel Magalhães e Marquinhos, além do atacante Gabriel Martinelli, disputaram hoje a final da UEFA Champions League. Eles vão sair de Budapeste direto para os Estados Unidos para encontrar com o restante do grupo, e aí a delegação já em território norte-americano se preparando para a Copa do Mundo rumo ao Hexa. E com isso vamos colocando um ponto final nesta Central da Bola. Lembrando para você que amanhã às 15h tem mais futebol aqui no Futebol Globo CBN. Vamos repercutir a rodada 18 do Campeonato Brasileiro, transmitindo para você a partir das 16h Vasco e Atlético Mineiro em São Januário. Eu vou para lá com os comentários da Michele Silva e também às 18h30 o jogão entre Brasil e Panamá. O Bom de Bola Edson Mauro, direto do Maraca, com os comentários do Carlos Eduardo Éboli e as reportagens da Thalita Giudice. Aquele abraço, galera!
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pra você que tá ligado aqui na programação da Rádio Globo. Tá tudo bem por aí? Tudo beleza? Tudo tranquilo? Que bom saber que você tá sempre conectado com a gente, hein? Tá aí o Futebol Globo CBN, Hugo Lago, mandando muito bem. A partir de agora, 2 horas direto, sem nenhum intervalo. Valendo! Claro, pra você, aquele momento especial de você ganhar um cartão no valor de 10 mil reais. Calma.

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0: encontrei
1: de propósito.
0: Obrigado pela presença de vocês e pela voz de vocês aqui nesse momento.

0: do rádio que vibra com você, da Turma do Pagode, marcando presença, sua mãe vai me amar. Rapaz, imagina você falando pro seu parceiro assim: meu amigo, sua mãe vai me amar, estamos apaixonados, completamente apaixonados. Será que dá ruim? Lá ele, hein? Lá ele, 10 vezes.
1: Que isso, que
0: ai, é a pressão mesmo, meu parceiro. Imagina você fala pro teu parceiro assim: qual é, João? Eu e sua mãe estamos apaixonados. Ela me ama, eu também a amo e tal. Ela vai me amar cada vez mais porque a gente sente essa atração há muito tempo. Como é que você fica, hein, paizão? Complicado, imaginou? Mas enfim, faz parte, né? O importante é união, gente. Manter o amor e o amor.

0: e a premiação também. Agora, se você ainda não garantiu um cartão com 10K, vamos te dar mais uma chance durante o mês de junho, hein? É, junho começa já na segunda-feira, a gente te dá aquele playzinho aqui na programação. 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Continua!
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0: vibra com você, 2 horas direto sem nenhum intervalo, hein? Tá aí o som de Ian Sorriso Maroto.
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0: Fica com Deus. 2 horas direto, hein?
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0: Entupindo música no seu rádio, Israel e Rodolfo com Ana Castela passando por aqui também. Bombonzinho! Beijo aí pra vocês, hein, mulherada? Pois é, meus heróis passou por aqui também com o Thier, a voz marcante do pagode. E a gente tá liberando, hein, um cartão do valor de 10K, 10 mil reais pode ser seu. Mês de junho tá logo ali, né? Depois de amanhã já é mês de junho, mas a gente já dá a largada aqui pra colocar você bem perto da Rádio Globo e dizer pra você o seguinte: essa é a Rádio Globo, a rádio que

0: Produções. 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Continua, vambora.
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Agora, eu quero pedir um favor pra vocês. 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

0: você simplesmente acontece. Pericão com Ana Castela, que dupla, hein? Sensacional. Coração Deserto, vou sobrar aqui com um sorriso maroto. Alô, Brunão e companhia. Um dia, um adeus, Davi Quaresma. Ó, tá rolando 2 horas sem nenhum intervalo. Aí você faz o seguinte, anota lá 3 sons ou 3 artistas e manda pra gente, hein?
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seu. Poxa, Planet, como é que eu faço? Tem que estar ligado aqui na Rádio Globo, seja no site, no aplicativo, nos 98.fm ou então pela sua assinatura aí, né? Sua TVzinha, que você ouve também a melhor programação com este planetão de meu Deus, esse que vos fala. Mandar aqui um abraço especial para os amigos motoristas rodoviários, a turma que tá sempre dando aquela carona pra gente, aos amigos motoristas de aplicativo. Alô, turminha, tá no Dinâmica, hein? Vamos passar pro outro, pelo amor de Dadá. Tá certo. Aos amigos das Combis, das Vans, simplesmente participando e dando aquela moral aqui pro planetão. 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
1: 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Duas.

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0: Atlântico e vibra com você. Fechou a tampa, hein, parceiro?
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0: 2 horas se foi, amigo. Castelo de um Quarto Sol. Muito bom esse som aí, hein? Ó, passou por aqui Renatinho da Rocinha, é o nome dele, hein? A Nossa Praia, Matheus e Cauã com a participação do MC Tuto. Loucuras de Amor com Glória Groove. 2 horas. Tá valendo pra você aquele cartão no valor de 10 mil reais que pode ser seu, anotando 3 sons ou 3 artistas. Capricha e manda pra gente. Quanto mais sequências você anotar, mais chances você tem de ganhar este lindo cartão bonito, recheado com 10 mil reais, hein? Manda aqui os últimos abraços. Cleiton tá com a gente, é o paizão da Mariá, né? Esposo da Tamires, tá ouvindo o Planetão e seguindo lá no Instagram. Valeu! Grande parceiro Cleiton. Marcelo Loredo, valeu pelo parceiro, obrigado pelo carinho aí. Tá na Manguasco, né, parceiro? Emanuel Santana, um beijão pra você, meu parceiro. Aldrin, valeu pela moral também. Fabrício Lima, tá vibrando pra caraca, hein, Fabrício? É isso aí, vibrando na rádio que vibra com você, amigo. Ai, papai, lá ele, hein? Tá certo. Fabrício Lima falou pra pagar o churrasco, eu acredito. 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Fechou. Rádio Globo, faltam 2 minutos para as 9. Ó.

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2: É desse jeito, amigo. Um cartão no valor de 10 mil reais pode ser seu. Anota lá, três sons ou três artistas. Manda pra gente da rádio.